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Muito boa noite, meus amigos. Estamos de volta depois do intervalo para a sequência do nosso Sunday Night 99. Hoje, 27 de setembro, domingão, 9:03 agora. Muito obrigado a todos na escuta, em casa, no carro, no trabalho, na internet, pelo aplicativo, né? E, ó, na internet, recebi uma mensagem bem legal aqui da nossa ouvinte Eliane. A Eliane é moradora de Trindade, né, Eliane? Tá ouvindo a gente pela internet? Ela tá nada mais, nada menos do que em Maceió. Passeio mais ou menos, né, Eliane? Cidade mais ou menos. Que legal. Obrigado, querida. Bom passeio pra você. Obrigado pela audiência, mesmo distante, próxima da gente, né? Curtindo a 99, lá na linda e maravilhosa cidade de Maceió. Coisa boa, hein? Beijo carinhoso, tá? Eliane de Trindade, em Maceió. Ana Lúcia, ela é do residencial Araci Amaral, tá na escuta. Giliade, o programa tá maravilhoso, né? Faz a gente voltar no tempo. Um beijo, Ana Lúcia. Beijo carinhoso, viu? Ótima noite, boa semana. Genivaldo também tá com a gente, um abraço, amigo. Ótima noite para você. O Edson Vieira tá em Senador Canedo, sempre na escuta. E o nosso amigo José Daniel. O José Daniel é de Campo Grande, Mato Grosso do Sul, e tá sempre ligado na programação da Rádio 99, né? Me mandou uma mensagem mais cedo, pouquinho antes de começar o programa, é no finzinho da tarde. Giliade, ó, tá tudo pronto por aqui para acompanhar o Sunday Night. Ele tem um espaço na casa dele, que é na varanda, que tem iluminação, tem o som e tudo mais, e fica um ambiente bem legal, né, amigo? Me mandou um vídeo aqui agora e tá ouvindo o Sunday Night com a iluminação, com tudo mais, no estilo, né? No estilo, no padrão que deve ser. Obrigado, amigo. José Daniel, em Campo Grande, Mato Grosso do Sul, acompanhando o Sunday Night. Um abraço para você, um abraço para a família. 95, mande a sua mensagem. Você que tá ligadinho com a gente, tá a fim de participar, nosso WhatsApp é o 98598-9950. Rick Martin.

Sunday Night 99, viajando com Fafá de Belém, Amor Cigano. Antes você ouviu Brad e também Rick Martin, a primeira dessa hora, né? Josué Santos tá ligado com a gente lá em Porto Velho, Rondônia. Grande Josué, obrigado pela companhia. Giliardi, boa noite, tô passando para desejar uma excelente noite de domingo a vocês e a todos os ouvintes da 99,5, né? Músicas excelentes, parabéns pela programação. Obrigado, Josué. Um abraço para você também, para os amigos aí de Rondônia. Bom início de semana. Giliardi, tudo bem? Falo de Divinópolis de Goiás. É a Débora Moni. Escutando o Sunday Night, quero deixar um beijo e um abraço para o meu esposo, Raxon. Obrigado, Débora. Abraço para você, para o Raxon. Ótima noite, bom domingo, boa semana. A Shirley tá fechando o domingão com a gente, né, Shirley? Fechando aqui o domingo com chave de ouro, curtindo o Sunday Night. Obrigado, querida. Jardim Vila Boa, beijo para você, ótima noite. Mensagem que chega de Portugal. Nosso amigo Rian tá ligado com a gente, oferecendo a programação com todo o amor do mundo para Vitória Mendes. Obrigado, Rian. Obrigado, Vitória. Um abraço para vocês. Com muito amor e carinho, oferecendo a programação para Vitória, né? É isso aí, felicidades a vocês. Tudo de bom sempre. 9:19, The Jets, aqui no Sunday Night 99. Boa semana.

0: 99,5, Michael Jackson, Heal the World. Essa é de 1991. 9:30, você também ouviu a Marina Elali, tema da novela Tema do Sol, né? Você e The Jets também passou por aqui. A gente faz um rápido intervalo, na sequência tem muito mais músicas. Você não desliga o rádio, não mude de faixa. Fica com a gente, tem muita coisa boa até meia-noite na rádio mais ouvida de Goiânia.
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5: 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Muito boa noite, meus amigos, de volta com o nosso Sunday Night 99, fechando o domingão, né, com a rádio mais ouvida de Goiânia, agora 9h36. Mensagem da Gessiara Pereira, ela é de Niquelândia, tá ligadinha com a gente via aplicativo, né, Gessiara? Olha, amo essa rádio, mando um alô pra mim e pro meu esposo Júnior Almeida. Estamos na escuta, Gessiara e Júnior em Niquelândia, acompanhando pelo aplicativo. Um abraço pra vocês, viu? Obrigado pela companhia. Ótima noite, boa semana. Giliardi, sou do Crimeia Leste, curtindo essa programação maravilhosa. Eu e meu esposo Valdo Messias. Há muitos anos juntos, né? A Silene Francisco. Oi, Silene. Um abraço pra você, pro Valdo. Para os amigos do Crimeia, ótima noite, bom início de semana e felicidades para o casal, né? Deus abençoe vocês sempre. Cleide, setor Pedro, ligadinha com a gente, né, Cleide? Beijo no seu coração, obrigado pela mensagem, pelo carinho, uma ótima noite e uma semana abençoada. 9h37, mande a sua mensagem, deixe o seu recado, 985989950, no Sunday Night, Bryan Adams, Do I Have to Say the Word?

0: A melhor seleção musical para o seu fim de noite, esse é o Sunday Night 99. Henrique Iglesias, Sandy Júnior, You're My Number One, 1999. Kings of Convenience, também Marcelo, NSYNC, Adriana Calcanhoto e Bryan Adams. A primeira desse bloco do I Have to Say the Words, saudade de 1991. Só tem música linda, né? É o nosso Sunday Night 99, programação feita com muito carinho para você, o melhor ouvinte do mundo. A gente faz mais um rápido intervalo e na sequência voltamos com mais músicas. Enquanto isso, deixa lá o seu recado, o seu alôzinho através do nosso WhatsApp. Sua mensagem chega pra gente através do 985989950. Volto já já.
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99,5, a gente ouve porque gosta. Esse é o David Gates, Take Me Now, saudade de 1981. Marisa Monte, a sua, Sailing com Rod Stewart. E agora você curte com a gente, Maria Bethânia, Olhos nos Olhos, 1976. Boa noite, boa semana. Muito obrigado pela sua companhia.

0: 99,5 Sunday Night com Ed Sheeran e Beyoncé. Perfect. Uma ótima noite para você que tá ligado com a gente. Por aqui também Fred Mercury, Montserrat Caballé, How Can I Go On e Maria Bethânia, Olhos nos Olhos. 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
6: Muito obrigado pela sua amizade, pela sua companhia. De volta com Sunday Night, Billy Preston, I'm Never Gonna Say Goodbye.

0: Sunday Night 99, fechando mais uma hora com Dave McLean, Tears, Carole King, You've Got a Friend, Hoje um Anjo Veio Me Falar. Uma ótima noite pra você, bom início de semana, a gente volta já já com muito mais na 99,5. 99,5. 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

Seguimos juntos até meia-noite por aqui com o nosso Sunday Night, Shania Twain. Uma ótima noite para você hoje, 27 de setembro. Boa semana!

coração. Esse é o Bando aqui no Sunday Night 99. Uma ótima noite pra todos. Elkson e Vanessa no Residencial Paulo Estrela. Ligados com a gente, hein? Boa noite pra vocês. Bom início de semana. Seguindo por aqui até meia-noite com muita lindas canções, né? Com muitas canções. As mais lindas do rádio aqui pra você curtir e matar saudade, né? Lobo no Sunday Night 99.

0: Sunday Night com Rihanna, California, King Bad. Programação mais gostosa do seu rádio, no seu fim de noite, no seu início de semana. Depois do intervalo, tem muito mais aqui. Continue com a gente, obrigado pela audiência.
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0: Olá, boa noite, de volta. Muito obrigado pela sua companhia. Ligadinha com a gente, a Rosalina Francisca. Parque Santa Cecília, um beijo pra você, Rosalina. Boa semana.

14 bis, todo azul do mar, uma viagem para 1983. E vale muito a pena, né? Agora você curte comigo, Genesis, Follow You, Follow Me, essa é de 78.

Esse foi o Luiz Miguel no Sunday Night 99. Agora faltam 5 minutos para meia-noite. Vem aí o Balada 99. Um grande abraço para você. Boa madrugada. Uma semana pra lá de especial. A gente se fala numa próxima oportunidade. Se cuida, um beijo carinhoso e até mais. Tchau, tchau.

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28: Que delícia, tá no ar mais uma edição.
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28: Bom dia, bom dia, bom dia, bom dia, muito bom dia. Salve, salve, segunda-feira, 28 de setembro de 2026. Por aqui, seu bom e velho amigo.

Amigo dos amigos, Cadu Alves, feliz da vida, contente numa boa por estarmos juntos e mais uma edição da nossa maravilhosa Balada 99, o programa oficial da sua madrugada. De agora até as quatro é muita, mas muita música boa e gostosa no ar e a sua participação super bem-vinda através do nosso WhatsApp, o nosso 985-989950. E é só pra começar o programa, Gustavo Lima, morar nesse motel. Que tenhamos uma semana maravilhosa, produtiva e abençoadíssima. Goiânia, 6:06.

0: Tá aí a música do Jorge Mateus, Dói, agora meia-noite 15. 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
0: Country Beach, Rio Negro e Solimões apaixona muita gente. Meia-noite 16.

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E tá mentindo, Luiz Cláudio e Juliano, aqui na programação da sua 99,5. 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Manda um abraço pra Silvia em Campinas, costureira. Tamo aqui sim, Silvinha. Tamo firme, graças a Deus. Vamos que vamos, né? Restabelecido, energia nova. Cê tá doido. Foi fácil a gente passar por aquele dia, não, viu? Mas é isso aí, né? Deus sabe de todas as coisas, amiga. Sube mesmo, uma semana abençoada. Nosso amigo Clóvis, motorista de aplicativo. Tá no giro, tá na rodagem, tá com a gente, tá na pista. Valeu, Clóvis. Alô, Alexander, também motorista de aplicativo, tá na rodagem. Aquele abraço, Alexander. Alô, Judite, Piracanjuba, você tá boa, querido? Um beijo. Goiânia, meia-noite, 32. Claro, sempre. Quem sente saudade sou eu, Maiara e Maraísa, para Cristiane, na Vila Brasília. Oi, Cris, beijo, boa semana. Meia-noite, 32.

0: Tá aí, Raça Negra, boa sorte aqui na programação da sua 99,5. Teve também Daniel, Edson, Hudson, Renan e Rainha, coração ferido. Abraço pra nossa amiga querida Luciana, lá no setor Novo Horizonte, motorista de aplicativo, tá lá aguardando chamada, né, Lu? Beijo pra você, uma excelente madrugada. Nosso amigo Cosme, fera da segurança, de Capé Dobrado e Chivadão, do Polo Industrial de Anápolis. Aquele abraço, Cosme. E a nossa amiga querida Ana Beatriz, Aninha, em Bela Vista de Goiás. Tudo certo, Aninha? Beijo.
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0: Palavras de perdão, Marília Tavares. Agora 15 para uma.

0: aí, clássico da música sertaneja, tá aí de Alexandre e as Avenidas. Manda um abraço pro Isaac, Diego, Marcelo e Leandro. É a turma lá da Lavanderia Primavera. Os meninos estão lá trabalhando, gente no batente, assim como a gente, né, isso, Leandrão? Quero abraço, lanche da madruga hoje é por conta do Leandro, hein? A turma tá dizendo aqui, Leandro, é ou não é? Alô, Edson Vieira, senador querido, aquele abraço querido. Juliana, motorista de aplicativo, tá na rodagem, tá na pista. Com 99, aquele abraço, Ju. Alô, Neto, Lucas e Giovana, também ouvindo aí a nossa programação, não é isso, Neto? Uma semana abençoada pra vocês aí. Muitíssimo obrigado pela companhia. Rápido intervalo e eu volto já.
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0: 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Henrique Juliano Rancorosa, agora 1:04. Pra você, amigão da madrugada, aquele abraço, tudo de bom sempre. 1:04.

0: Tá aí a música do Gustavo Mioto, pedido de socorro, agora 1h21, tá na hora da gente anotar mais uma vinheta da promoção 99,5 FM 30 anos. 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
0: Grande abraço para o amigo Rosinaldo Silva, o Garavelo Parque, tá lá conferindo a nossa programação. Uma excelente semana para você, querido.
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0: Fred Fabrício e Traia Veia, Poder de Mentir, 1h21.

Telefone sem fio, Mari Fernandes, aqui na programação da sua 99,5. Teve também Cleiton Romário e Humberto e Ronaldo, um Aís atrás, agora 1h45. Balada 99. Abraço pra Renata, ouvindo a gente na cidade de Aragoiânia. Sube bicho pra você, Renata, uma excelente semana. Desliga e vem, Exalta Samba, 1h45.

Tá aí, Saudade Boa com Exalta Samba. Desliga e vem aqui na programação da sua 99,5. Deixa eu abraçar com muito carinho o nosso amigo querido, guerreiro valente do dia, da madruga, Sérgio Avelino. Tá na rodagem, tá na pista. Valeu, Sérgio. Uma semana maravilhosa e abençoada pra você. E também pra nossa amiga Carol, na Cidade Livre. Valeu, Carol. Beijo. 99,5. Eduardo Costa, olha, eu aqui. Alô, alô, Leonardo Florentino, Jardim Tiradentes, aquele abraço, querido. Goiânia, 11 para as 2.

0: aí, sertanejo saudade, João Mineiro e Marciano no mesmo lugar. Bora mandar um abraço pro amigo querido João da Cobra em Bela Vista de Goiás. Alô, alô, João, cê tá bom ou não, garotão? Uma excelente semana pra você, amigo. 99,5.
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0: Olha, abraço pro amigo Eric, motorista de aplicativo, tá na rodagem, tá na pista. Valeu, Eric. Alô, Edna, tá no Curitiba 2, é costureira, tá na costura, tá na produção, hein, Edna? Um subbicho pra você, amiga. Thaís, do Mansões Paraíso, a Cida dos Temperos, em Aparecida de Goiânia. Hoje vai fazer um extra, né, Cida? Então é isso, querida, vai dar tudo certo, uma semana abençoada e próspera pra você aí. Claudemir, motorista de aplicativo, também no giro, na pista. Tá na rodagem com a gente. Valeu, Claudemir e a Sandra, Sandrinha, lá no Jardim Cristal. Léo Foguete, cópia proibida. Goiânia, 12 e 4.

de menina pra mulher, Jefferson Moraes, aqui na programação da sua 99,5, a sua melhor companhia. Grande abraço pro amigo Sérgio Avelino, motorista de aplicativo, tá na rodagem, tá na pista, tudo certo aí, Sérgio, uma excelente semana. Nosso amigo João Pereira, também motorista de aplicativo, na rodagem, com a 99, aquele abraço, João. E o Marcelino Fera da Segurança, tá na cidade boa de Guapó, tá lá de Capê Dobrado, tá enxivadão aí, né, Marcelino? 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Diego e Vitor Hugo, Tubarões, 12h19.

0: Tá aí, sertanejo, saudade, Leandro e Leonardo, vem fazer amor comigo aqui na programação da 99,5. Teve também Luan Santana, Luan Pereira e Simone Mendes, dois fugitivos, Goiânia 2:30.
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2: Muito bem, de volta. 30 anos. 99,5. Felipe Rodrigo, Banquinho, agora 2:35.

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0: E Grão de Areia na programação da sua 99,5. 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

0: Guilherme Benuto e Hugo Guilherme Haja Colírio aqui na programação da sua 99,5 Goiânia, 19 para as 4.
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0: Deu moral, Zenete Cristiano, 19 para as 4.

A música do Zé Felipe, Ruim de Coração. E assim a gente finaliza mais uma edição do nosso programa. A gente volta amanhã, terça-feira, meia-noite, para mais uma Balada 99, o programa oficial da sua madrugada. Vem aí o amigo querido Rodrigo Lúcio, comunicando com alegria e alto astral no seu Bom Dia Goiânia. Para você, uma excelente e abençoadíssima semana. Fica com Deus, cuide-se bem e até lá. Tchau, tchau, valeu!

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1: 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E para começar muito bem, a primeiríssima de hoje vem chegando com Barreirito, Devolva Meus Passos. E a hora certa para você, 4:04, segunda-feira, dia 28 de setembro de 2026. Estamos ao vivo e vamos juntos até às 8 horas da manhã.

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1: 4:10, Christian Ralph, Prisioneiro do Sofrimento, do ano de 1988. 4:10.

0: Christian Ralph, aqui no Sonzão da 99,5 FM, quem gosta muito é ela, a nossa amiga Cida Rodrigues, diretamente da cidade de Bela Vista de Goiás. Alô, Cida, muito bom dia pra você, viu, amiga? Deixa eu aproveitar também pra mandar um abração aqui, ó, pra ele, nosso super amigo Luciano, lá na Lotérica Las Vegas também, na cidade de Bela Vista de Goiás. Passou por aqui Teodoro e Sampaio, quatro cantos da casa. E a primeiríssima de hoje com Barreirito, Devolva Meus Passos. Aqui no Sonzão da 99,5 FM. Vamos ver aqui agora com as mensagens, recadinhos que estão chegando aqui pra gente através aí do nosso WhatsApp, que é o 985989950.
1: Vamos para mais uma semana cheia de bênçãos. Que Deus abençoe você e sua linda família. Um bom dia aos meus amigos de madrugada, Wilson Elan, Chique, Joia, Angelita, Lucimar, Camila, Leonor e Diógenes, Joaquim Fernandes e sua esposa, Juliana e Cachorrão, Alessandro e Flor, Soraya Mara, Marisete, Vanilde, José Daniel, enfim, de 0 a 100 para não ficar ninguém do meu bom dia. Beijo, Rodrigo, sou Maria Angélica do Parque Los Angeles, Goianira. Vamos que vamos, com Deus no controle sempre.
0: Valeu, Maria Angélica, bom dia para você, amiga, uma boa semana.
2: Bom dia, meu grande amigo Rodrigo Lúcio, aqui como sempre, firme na 99, Joana de Abadi, de Goiás. Hoje eu estou passando para oferecer uma música muito bonita com João Renes e Reni, Amor pela Metade. Oferecer para todos que estão ouvindo a 99, para o Bigode, para o Ceará da Reciclagem, seu Wilson na Fazenda Águas Claras, Raimundo no Santo Antônio de Coité, meu amiguinho lá na Bélgica, a Cirlei, o Isaías Amanso, bom, e todos que estão ouvindo, não esquece dos meus vereadores, especialmente Eugênio Leiteiro. Tchau, obrigado.
0: Tchau. Deixa eu ver aqui agora, Ivonilde de Portugal.
3: Bom dia, Goiânia. Bom dia, Rodrigo Lúcio. Ivonilde aqui de Portugal. Passando para te desejar um ótimo segundo, né? Pedir você para mandar um abraço especial para minha família aí no Brasil, para meus amigos, para Vanessa, para Ilma, para Rosângela Vaz da Rocha, para Cirlei Gari, para Ilma, para o Benedito Sol Ouro, para o Cowboy da Bélgica, para o Isaías Amancio, para o Divino Teodoro, para o Renivaldo, para o José Aparecido, para todos os amigos da madrugada e para o fã-clube do 99,5.
0: Valeu, Ivanilde. Muito bom dia para você, amiga. Alô, Célio.
4: Fica com Deus, meus amigos. E a nossa festinha, dia 7 e 8 de novembro, se Deus quiser. Todo mundo nessa festa lá, Luiz. Todo mundo nessa festa.
0: Valeu, Célio. Um abraço, meu querido. Bom dia.
5: Bom dia, meu gato lindo. Eu estava sumida, né? Mas é problemas que deu no celular novamente, meu amigo. Mas agora tá tudo ok. Quero desejar uma excelente segunda-feira, maravilhosa e abençoada. Um bom dia a todos os amigos da madrugada. De 0 a 100 pra não ficar fora ninguém do meu bom dia. Bom dia a todos que me desejam bom dia. E Rodrigo, ó, eu só tenho 3 dias pra trabalhar e depois eu vou estar de férias. Bora, bora trabalhar, né, meu querido? Beijo, beijo, beijo, meu gato lindo. Fica com Deus.
0: Mas que bênção, hein? Que é isso, Soraya? Isso é bênção pura, minha amiga. Bom demais da conta, viu? Isso aí, contando nos dedinhos, hein? Contando nos dedinhos. Isso é maravilhoso, valeu, minha amiga. Bom demais ter você de volta aqui com a gente, viu? Bom que resolveu aí. E já estamos aqui novamente, juntinhos novamente. Obrigado, Soraya. Obrigado, amiga. E contando os dedos aí, contando os dias para entrar de férias. Férias é bênção de Deus, né? Coisa boa. Gente, agora 4:17, 4:17, e eu continuo aqui aguardando a sua participação conosco através aí do nosso WhatsApp, que é o 985989950.
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0: Agora vem chegando Lourenço e Lorival com a música Filho. 4:17, bom dia.

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1: 4:20, Leonardo, com a participação de Eduardo Costa. Último adeus. E a hora certa para você, 4:20. Bom dia, minha gente!

0: 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Há 30 anos, a gente ouve porque gosta. 4:29 agora. 4:29, bom dia.
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4: Muito bom dia, 4 horas 32 minutos. 99,5. Bom demais ter você aqui conosco na nossa boa manhã, início de semana, né, minha gente? E aí, como é que foi o seu final de semana? Foi tudo bem? Espero que tenha sido, viu? Tudo tranquilo, tudo maravilhoso. E vamos lá, né? Continuar assim, desse jeito, dessa maneira, em mais uma semana, né? A última semana aí do mês, vou falar, viu? Tá passando rápido. Outubro já está aí, batendo a porta, minha gente. E muita gente já falando já, né? Fim de ano. E como todo goiano, a maioria, né? Não vou falar todos não, mas a grande maioria aí é agoniado, já reparou já que já tem lojas, comércios aí que já estão já colocando os enfeites natalinos? Gente do céu, que é isso? Nem chegou ainda o Dia das Crianças e o pessoal já tá colocando os enfeites natalinos, né? Então isso mostra que nós goianos somos um pouco assim, um povo meio agoniado, né? É isso aí, né? Vamos lá, minha gente. Essa agonia toda, então, né? Continuar a nossa semana aqui no seu, no nosso Bom Dia Goiânia. As participações, os recadinhos que estão chegando aqui pra gente através aí do nosso WhatsApp, que é o 985989950. O Nelson Mar está agora lá em Londres, na Inglaterra. Alô, Nelson Mar. Nelson Mar Lagares, mandando aqui as fotinhas aqui pra mim. Como é que está hoje lá em Londres, na Inglaterra? Dia maravilhoso, hein? Gente do céu, maravilhoso o dia de hoje aí. Valeu demais, Nelson Mar. Um abraço, obrigado pelas fotos e pelo vídeo também, meu irmão. Obrigadão, viu? Bom dia, Rodrigo Lúcio. Sou a Shirley do Jardim Primavera, passando para desejar aí uma abençoada segunda-feira para todos nós. Valeu, Shirley. Muito bom dia para você, viu, amiga? Obrigado mesmo. Vamos lá, mais mensagens, mais recadinhos chegando.
5: Bom dia, amigo Rodrigo Lúcio. Como é que tá as coisas por aí, meu amigo? Família, tá todo mundo bem? Passando aí para desejar uma ótima semana para nós todos, né? Para todo mundo lá da minha cidadezinha, lá do Guapó. Minha mãe, meu pai, minha madrinha Bela lá na Fazenda Sucuri, lá em Palmeiras. A todos nós, amigão. Fica com Deus e vamos.
4: E vamos que vamos, né, Fernando? Fernando Ferradeira, um abraço, meu querido. Muito bom dia, viu? Obrigadão, meu irmão. Tamo junto sempre. Alô, Leozão.
6: Bom dia, o Leozão, bonitão, como sempre, passando aqui na Palmeirona. Para desejar um bom dia ao Padre Luiz, sua esposa Marcelena, o Wilson Salão Planalto, Célio Santa Bárbara, Vanderlei Gatti, Santo Antônio e todos os grupos da 99. Não se esquecendo, pessoal, que dia 7 e 8 de novembro, a mega festa na Fazenda Garapa, todos do grupo estão convidados. Um bom dia à nossa cantora do grupo, Amara Gomes, e o Antônio daqui Boas Mandioca e sua esposa Enelita. Ô, Rodrigo Lúcio. Jesus abençoe esse programa de hoje. Vamos em frente, hein?
4: Vamos em frente, né, Lauzão? Um abração pra você. Ele que é lá do Nova Esperança, tá lá sempre conosco.
7: Isso. Aqui é Adriane Moreno, do bairro Cardoso, Aparecida de Goiânia. Vamos mais uma semana abençoada por Deus, com muita paz e muita saúde pra todos nós, pra todos da rádio, de todos os grupos componentes da rádio, especialmente pra você e toda a sua família. Um beijão pra você. Um grande abraço e boa semana.
4: Valeu, Adriane Moreno. Obrigada, amiga. Muito bom dia pra você também. Um bom início de semana. Tamo junto, amiga. 4 horas 35 minutos agora, 4h35. Essa daqui vai pra ela, que daqui a 3 dias vai estar entrando de férias. A Soraya Mara. Alô, Soraya.

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1: 4:38, Irmãs Freitas, fica aqui comigo. A hora certa, minha gente, 4:39 agora.

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1: Ouro Negro e Dorivan, foi tudo culpa do amor. E a hora certa, 4 horas 42 minutos. Bom dia!

0: 15 minutos faltando agora para as 5 horas da manhã, pela 99,5 FM. Ouro Negro e Dorivan, aqui no Sonzão da Primeirona, minha gente. Mais mensagens, mais participações chegando pra gente aqui agora.
1: Meu grande amigo Rodrigo Lúcio, como é que o senhor tá, meu querido? O senhor tá bom? Família, todo mundo bem? Aqui é o Fernando Marques do Supermercado Farturão. Para desejar aí uma excelente semana aí a todos os ouvintes aí da 99,5 FM, melhor rádio do Brasil. Dando um abraço aí para toda a padeirada aí que já tá na luta, na labuta, firme e forte. E é isso aí, Rodrigão. Boa semana para nós aí. Semana boa de produção.

0: Bom dia, meu amigo das madrugadas, Rodrigo Lúcio, Fio Fio, aqui a Sirlei, de Abadia de Goiás, segundo, manda um bom dia para Ivanilde lá no Portugal, pro Isaías, pra minha amiguinha Joana, pro meu amigo José Aparecido, em Aparecido de Goiânia, pro Ceará e pro Daniel Bigode. Um beijo, um abraço, fica com Deus, meu amigo.
1: Com Deus também, Silei, muito bom dia.
2: Bom dia, Rodrigo Lúcio, aqui é o Cowboy da Bélgica, segundo, eu gostaria de oferecer a próxima música a todos, ouvindo da 99 do Brasil e da Bélgica e do mundo todo, pro meu amigo Vanderlei Gatti, Santo Antônio Goiás, meu amigo Wilson Salão Clonal, meu amigo Sarado Riscar, meu amigo Guilherme do Salsão, minha amiga Joana Garim, minha amiga Ivanildo, no Portugal, minha amiga Hélia Gujão, meu amigo Wilson na Fazenda, meu amigo João Pereira do APP, e também para minha esposa e minhas filhas, estão ligadão em você aí. Eu não mando mais áudio, que é correria demais, né? Na parte da manhã. Mas nós estamos ligados em você 24 horas. Pode ter certeza. É nóis. Tchau.
1: É
2: nóis. Obrigado.
1: Estamos junto, Cowboy da Bélgica. Um abraço pra você, meu querido. Obrigado, meu irmão. Obrigado mesmo, viu? Tamo junto sempre. E pra fechar, a nossa amiga Cida. Bom dia, Rodrigo. Deixo o meu alô para o Luiz Pereira, João da Cobra, minha amiga Ofélia e a todos os ouvintes. Muito obrigado. Estou sempre te ouvindo. Cida Rodrigues de Bela Vista de Goiás. Obrigado, Cida. Muito bom dia pra você também, minha amiga. 99,5. A hora certinha, não perco o compromisso não, minha gente. 4:47, agora 4:47. Vou ler agora, tomar um cafezinho quentinho da Tia Lourdes. Volto já já. Deixar você aí com a super sequência do Milionários é Rico, Ouro Preto e Boiadeiro e Geraldo Viola e Dino Guedes com

Agora vem chegando João Paulo e Daniel, gosto de hortelã. Ô tia Lourdes, obrigado pelo cafezinho abençoado. Bom trabalho pra senhora. Uma semana abençoada. Gente, 4:57 agora.

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Para 7 minutos, César e Paulinho, feito na valha, para continuar muito bem aqui o nosso Bom Dia Goiânia. Nosso WhatsApp à sua inteira disposição, o número é o 98598-9950. Bom dia, minha gente! Boa segundona!

0: Muito bom dia, 5:16 pela 99,5 FM, 5:16. As mensagens, os recadinhos que estão chegando pra gente aqui, através aí do nosso WhatsApp, que é o 985989950. Alô, Deuseni, do condomínio Vida Bela 2, bom dia.
1: Bom dia, com alegria, meu amigo Rodrigo Lúcio, estamos juntos, bem estudado outra vez, aqui é Deuseni Pereira, do condomínio Vida Bela 2. Estou passando pra te desejar um ótimo trabalho, pedir pra Pai do Céu pra te abençoar, abençoar toda a sua família. Continua abençoando seu paizinho, abençoe todos os ouvintes dessa rádio maravilhosa que ouve porque gosta, abençoe todos meus amigos do Grupo da 99, abençoe todos os galinhos de Goiânia do mundo inteiro, abençoe todos meus amigos que trabalham na FINEL, abençoe eu e toda a minha família, um cheiro cheiroso para vocês e meu amigo, tchau, fui, deixa eu trabalhar.
0: Obrigado, Deuseni, muito bom dia para você, amiga.
2: Bom dia, meu amigo Rodrigo Lúcio, Mário Pedro aqui do Parque Amazonas. Passando para desejar uma excelente segunda-feira para todos os ouvintes da 99,5 FM, para o grupo da Madrugada Era 100, para não focar fora ninguém, para você e para toda a sua família. Que essa segunda-feira seja uma segunda-feira de bênção, de paz, seja uma segunda-feira de harmonia. Que Deus venha estar no controle de todas as coisas durante essa semana inteira. Fique com Deus, Rodrigo Luiz.
0: Com Deus também, Mário Pedro, lá do Parque Amazônia. Muito bom dia pra você, amigo. Bom dia, Rodrigo Lúcio, João da Cobra, de Bela Vista de Goiás. Mandando aí alô para o Chico Quijóia, Ivonilde, a Marizete, Lucimar, a Cida Rodrigues, a Mara Gomes, o José Aparecido, o Heloíso. E aí, uma, valeu demais, João da Cobra. Um abração pra você também. Bom dia.
3: Bom dia, Rodrigo Lúcio, Antônio do Vera Cruz. Quero mandar um bom dia pra toda a minha família, um bom dia pra toda 99. Uma segunda-feira abençoada para todos nós. Tenha um bom dia, um abraço, fique com Deus.
0: Com Deus também, Antônia Pereira. Muito bom dia para você, viu, amiga?
4: Bom dia, Rodrigo Lúcio, Divino Teodoro. Um ótimo começo de semana para você, para todos os seus ouvintes, para todos os meus amigos do grupo Amigos da Madrugada, o Joaquim Fernandes, o Renival Torrentino, a Soraya Mara, Wilson Rodrigues, Chico Joia, Rosângela Vaz da Rocha, Ivonildes, Lucimar Oliveira. Para todos, uma ótima semana. Com a graça de Deus.
0: Com a graça de Deus, né, Divino Teodoro? Um abração para você também, meu querido. Muito bom dia. 5:19 agora. 99,5. E vem chegando André e Andrade com a música Paixão Caipira. A hora certinha para você. 5:19 agora.

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0: 5 horas 33 minutos aqui pela 99,5 FM. 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
0: Anote 5 horas 35 minutos. 5:35, boa sorte.
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6 minutos faltando agora para as 6 horas da manhã. Ataíde Alexandre, Lençol Rasgado, aqui na programação da rádio que a gente ouve porque gosta. 6 para as 6, bom dia!

Durante meu segundo mês na escola de enfermagem, nosso professor nos deu um questionário. Eu era bom aluno e respondi rápido todas as questões até chegar à última, que era: qual o primeiro nome da mulher que faz a limpeza da escola? Sinceramente, isso parecia uma piada. Eu já tinha visto a tal mulher várias vezes. Ela era alta, cabelo escuro, lá pelos seus 50 anos, mas como eu ia saber o primeiro nome dela? Eu entreguei meu teste, deixando essa questão em branco, e um pouco antes da aula terminar, um aluno respondeu se a última pergunta do teste ia contar na nota. É claro, respondeu o professor. Na sua carreira, você encontrará muitas pessoas. Todas têm seu grau de importância. Elas merecem sua atenção, mesmo que seja com um simples sorriso ou um simples alô. Eu nunca mais esqueci essa lição. E também acabei aprendendo o primeiro nome dela, que era Dorothy. Em nossa vida corrida, passamos ao lado de muitas pessoas. De altos executivos a faxineiros ou operários fabris. Independente da posição econômica ou profissional de cada um, todos têm o seu valor. Reconhecê-las é parte importantíssima de todo o processo de relacionamento. Experimente ir a uma lanchonete, posto de gasolina ou qualquer outro estabelecimento, olhar para o crachá de quem vai lhe atender e dirigir-se a ele chamando-o pelo nome. Perceba a diferença no atendimento, no sorriso e na simpatia. Reconheça o bom atendimento. Semana passada, estava na colação de grau de meu sobrinho, quando um formando sabiamente disse, após agradecer todos os seus professores: agradeço também a toda a equipe de limpeza, segurança, manutenção e áreas administrativas da faculdade. Nos 4 anos que estive aqui, quase não percebi a presença deles. Mas, por eles realizarem seu trabalho com eficiência, fizeram com que nós, alunos, nos concentrássemos somente no aprendizado. Para fechar, moral da história: quando fizeres algo nobre e belo e ninguém notar, não fique triste, pois o sol toda manhã faz um lindo espetáculo e, no entanto, a maioria da plateia ainda dorme.

0: Me ajude, me ajuda Deus. Silvan Santos, tema da nossa reflexão de hoje, aqui pela 99,5 FM. Lembrando que sempre a partir das 6 horas da manhã, a nossa reflexão do dia, momento de fé, de amor, de esperança para você, aqui na programação da 99,5 FM. E sempre lá no meu Instagram você encontra também as nossas reflexões, tá bom? Lá no arroba Rodrigo Lúcio Fio Fio, é tudo junto. Para mim, vai ser motivo de muita alegria ter você lá juntamente comigo, viu? Então me segue lá, vai ser um prazerzão. Daqui a pouquinho eu vou mandar aquele alusão caprichado, personalizado pra você que começar a me seguir agora, viu? Arroba Rodrigo Lúcio Fio Fio, tudo junto. E pra você que já me segue, o meu muito obrigado.
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0: Oi, gente, bom dia. ZYC 542, Goiânia. 99.

0: Alô, meu povão apaixonado! Vem aí com nosso amigo Rodrigo Lúcio Fio Fio, programa Bom Dia Goiânia! Segura, pião!
1: Rodrigo Lúcio!
2: No mesmo lugar, João Mineiro e Marciano, aqui na programação da rádio que a gente ouve porque gosta. Muito bom dia! A hora certa pra você, 6 horas 12 minutos agora!

0: ficar agora com a nossa frase do dia. Ainda que o seu passado tenha marcas, o seu futuro está intacto. Então, faça boas escolhas. Seis horas, 15 minutos, alô, Nilteira Goiabeira, meu casca de bala, bom dia!
1: Bom dia, Rodrigo, bom dia, minha família, todo mundo bem por aí, você está animado, animada para essa semana? Me conta com um sorriso. Gostei, muito bem. Vamos lá para as informações, muitos detalhes aqui, até logo mais às 8 da manhã.
0: Bora que bora! Para o alto!
1: Avante!
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0: 6 horas 16 minutos na 99,5 FM.
1: Família, aconteceu lá em Caldas Novas esse fato. Homem bebe e furta ônibus da Prefeitura de Caldas Novas para buscar amigos usuários de drogas. A informação do site Mais Goiás. Um homem foi preso após furtar um micro-ônibus da Prefeitura de Caldas Novas e ser flagrado dirigindo o veículo embriagado na manhã deste domingo, dia 27. Aos policiais, ele disse que havia pegado o transporte para buscar conhecidos que são usuários de drogas. O furto ocorreu por volta das 5 horas da manhã, na região conhecida como Curva do S. O micro-ônibus é utilizado pela ação social do município. O motorista do veículo teria parado para tomar café da manhã antes de iniciar o trabalho quando o suspeito entrou no veículo, deu partida e fugiu. A polícia militar foi acionada e iniciou buscas pela região. O homem foi localizado na rua da feira e abordado enquanto dirigia o micro-ônibus. Ele foi preso e levado para as providências cabíveis.

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3: Olá, torcedor! Olá, torcedora! Bom dia! Uma excelente segunda-feira, ótima semana para todo mundo. Enquanto que a seleção brasileira se prepara para seu segundo amistoso durante a data FIFA, amanhã o Brasil joga às 7 da manhã contra a Austrália. Lembrando que na semana passada as duas seleções empataram 1-1. Na Europa, as seleções estão disputando a Liga das Nações. E hoje tem bola rolando para a segunda rodada. A partir da 1 da tarde, tem Geórgia e Ucrânia, Armênia e Montenegro, além de Letônia e Chipre. Já às 15:45, tem jogo com cara de Copa do Mundo pela Liga das Nações, com Bélgica e França. No mesmo horário, a Turquia recebe a Itália. Tem ainda bola rolando na Liga das Nações Europeia para Romênia e Bósnia, Suécia e Polônia, Irlanda do Norte e Hungria.
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3: E ela já está por aqui, a nossa amiga Maria Vitória, chegando, trazendo coisas boas aqui pra gente. Bom dia, Maria Vitória.
4: Bom dia, Rodrigo Lúcio. Bom dia, ouvintes. Bom dia, Newton.
3: Você tá joia, amiga?
4: Eu tô joia, e você?
3: Graças a Deus também. Vamos começar bem a semana, né, Maria Vitória?
4: Bora, tem que começar, né?
3: Muito bom, viu? Depois do calorão de ontem, né?
4: Ontem foi calor, Rodrigo do céu.
3: Misericórdia, viu? Mas vamos lá, vamos enfrentar esse calor. Vamos enfrentar esse calorão, minha gente. O que temos pra hoje, Maria Vitória?
4: Hoje tem o Quantas Letras Tem, valendo R$350. Par de ingressos pro Acústico 99,5 com Panda. 7 de outubro no Teatro João Alves de Queiroz. E também um kit super frango com frango, presunto, linguiça calabresa, requeijão e muito mais. E boné 99,5.
3: Muito bem, tem que participar, né?
4: Isso mesmo, no 62985989950. Manda seu bom dia, seu alô, dedicar o programa pra alguém, né?
3: Isso aí, muito bem, falou disso. Obrigado, Maria Vitória.
4: Eu que agradeço, Rodrigo, bom trabalho.
3: Bom trabalho pra você também, boa semana. 6:28 aqui no Sonzão da Primeirona, minha gente. Vamos lá enfrentar mais uma semana, né? Com as bênçãos de Deus, que assim seja.
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3: Vamos lá continuar? Sim, ó, desse jeito, dessa maneira, ó, Alan e Aladim, dois passarinhos, aqui no Sonzão da Primeirona, repetindo a hora certa pra você, 6:28.

0: Agora 6:32 na rádio que a gente ouve porque gosta.
1: Técnica de enfermagem morre após ser baleada dentro de casa em Aparecida de Goiânia. Marido é suspeito. A informação é do portal G1 Goiás. A técnica de enfermagem Akira Pereira dos Santos, de 36 anos, morreu após ser baleada em Aparecida de Goiânia. O marido, Marcelo Barbosa da Silva, é o suspeito. O suspeito foi preso na sexta-feira, dia 25, após fugir para uma mata. Ele alegou um tiro acidental e passou por audiência de custódia neste sábado, dia 26. O crime ocorreu na quinta-feira, dia 24. Akira foi socorrido e levado ao hospital, mas não resistiu e morreu na sexta-feira, dia 25. A vítima já havia denunciado violência doméstica e solicitado medida protetiva contra o marido. Uma arma caseira foi apreendida e o caso será investigado.
0: 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Gente, aproveitar aqui agora para mandar um abração para a Cristiana Rodrigues. Está aqui agora comigo no Instagram também. Alô, Cristiana! Cristiana Rodrigues, meu muito obrigado, viu, amiga? Tamo junto. E também o Adriano Teixeira. Alô, Adriano! Forte abraço, meu irmão.

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1: Música do ano de 1999, Bruno e Marrone, Agarrado em Mim, aqui na programação da Primeirona, 6h36. Alô, cachorrão! Juntamente com a Juliana, essa família abençoada, estão lá sempre acompanhando a programação da Primeirona, 6h37 agora.
2: Tudo assim

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0: 6h42, anote 6h42. 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
4: 6:48. Nosso muito obrigado, onde quer que você esteja, acompanhando aqui a programação da 99,5 FM, 6:49, agora mudando aqui agora o nosso digital, 6:49, muito bom dia pra você.

0: nossa TV Serra Dourada. Bom, vamos entender. A Agência Nacional de Transportes Terrestres suspendeu temporariamente os testes com radares que calculam a velocidade média dos veículos em rodovias federais concedidas. O projeto havia sido autorizado no início de setembro e previa experimentos em trechos de 8 estados, incluindo aqui o nosso estado de Goiás. O sistema funciona de forma diferente dos radares tradicionais. Em vez de registrar a velocidade em um único ponto, a tecnologia acompanha o tempo que o veículo leva para percorrer um trecho entre dois pontos de monitoramento e, a partir disso, calcula a velocidade média. Segundo a NTT, a suspensão foi determinada para permitir ajustes técnicos e operacionais, principalmente na sinalização das vias e na comunicação com os motoristas. A agência ainda não definiu quando os testes serão retomados. Durante a fase experimental, nenhum motorista seria multado ou penalizado com base na velocidade média registrada pelo sistema.
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0: Vamos agora então saber como fica o tempo e a temperatura nessa segunda-feira. Atenção, família. Bom, previsão para esta segunda-feira é Goiânia com muito calor. O dia será de sol, com poucas nuvens e sem previsão de chuva. A temperatura pode chegar aos 39 graus, com mínima de 22. E atenção para a baixa umidade do ar, que pode ficar abaixo dos 30% durante a tarde. Hidrate-se e evite a exposição prolongada ao sol. 99,5.
2: Você me balançou, Léo Magalhães, aqui na programação da rádio que a gente ouve porque gosta. Muito bom dia pra você, 6:54.

0: Muito bom dia, agora 6 horas 52 minutos na 99,5 FM.
1: A NTT suspende testes de radar que calcula velocidade média em rodovias. A informação é do portal TV SD Notícias da

Léo Magalhães, você me balançou aqui na programação da rádio que a gente ouve porque igual a gente aproveitar, bem que no finalzinho que antes começar a propaganda eleitoral obrigatória, pra mandar um abraço para o Edilson Vieira dos Santos lá de Pocilândia, a nossa amiga Badia lá do bairro São Francisco, a Ariana Vieira do Jardim Tiradentes, tudo bem Adriana? Obrigado, viu? A Irineu de Silva lá de Trindade, a Lucineide da cidade de Abadia de Goiás, tudo bem Lucineide? Bom dia pra você também, tá? A Jane Ribeiro da Vila Redenção, oi Jane, bom dia! A Deuzeni do condomínio Vida Bela 2 está falando linda reflexão de hoje, viu, Rodrigo? Obrigado, Deuzeni, que bom que você gostou. Eu fico muito feliz, viu? A Chilene Gonçalves e Senador Canedo e o José Admar Silva lá do Jardim Curitiba. Meu, muito obrigado, viu, gente? Só aproveitando para falar para vocês aqui que hoje temos aqui o par de ingressos para Acústico 99 com Panda, dia 7 de outubro no Teatro João Alves de Queiroz, e o kit Super Frango mais o bonezaço da 99,5. Participe 98598-9950. Vamos está de volta às 7:25.

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0: 7:28 pela 99,5 FM, chegando agora oportunidades com ele, Niltera Goiabeira.
1: Pois é, vamos começar bem a semana, trazendo aqui as ofertas de emprego para que você possa anotar e, é claro, correr atrás aí do pão de cada dia, tá certo? Muita gente tá precisando ter dois empregos, né? Eu, inclusive, tenho dois, viu? Pois é, o negócio tá fácil não, então vamos pra cima, tá? Vamos lá então com as ofertas desta segunda-feira, você vai anotando o WhatsApp e anotando a vaga. Olha, tem vaga hoje aqui para recepcionista, atenção, vaga para recepcionista maior de 18 anos, boa comunicação, organização e proatividade, né? Gostar de atendimento ao público, tá bom? E ter disponibilidade de horário e estar morando próximo à barbearia aqui, né? Para trabalhar numa barbearia que fica, deixa eu ver aqui, aonde é o setor, hein? Não tá mostrando aqui o setor, uai, faltou esse detalhe, né? Esse detalhe é importante. Bom, mas eu vou te passar o WhatsApp, você vai perguntar aonde é o setor aí que fica essa barbearia, tá certo? Então anota aí, ó, vaga para recepcionista para atuar numa barbearia e o telefone de contato é o 629-8312-8646. 629-8312-8646. Anotou? Daqui a pouco essa vaga vai estar disponível para você pedir, né, para encaminhar para você através do nosso WhatsApp, tá bom? Tá certo? Bom, olha, hoje tem vaga também para estagiário em departamento fiscal, isso mesmo. Se você tem interesse nessa vaga de estagiário em departamento fiscal, você vai, né, tá mandando seu currículo para o seguinte WhatsApp. Vamos anotar? Anota aí, ó. Deixa eu ver aqui, na verdade é um e-mail, tá bom? Deixa eu só falar outro detalhe aqui, os requisitos são estar cursando ciências contábeis a partir do terceiro período. Então, se você é aluno de ciências contábeis a partir do terceiro período, aproveita essa oportunidade então para atuar como estagiário em departamento fiscal. Olha, o e-mail aqui é fácil, é rh@executivacontabil.com. rh@executivacontabil.com. Vaga então para estagiário no departamento fiscal, tá bom? Rodrigo, tem oferta aí, Rodrigo?
0: Tem sim, meu irmão. Temos aqui oportunidades para costureiro. Requisitos: experiência com máquina reta, ensino fundamental e disponibilidade para início imediato, viu? Salário é combinar: café da manhã, lanche da tarde, cesta básica, plano de saúde, plano odontológico. Enviar currículo para 629-9902-6505. 629-9902-6505. Vaga também para auxiliar de produção. Requisitos: maior de 18 anos, ensino fundamental completo, disponibilidade para hora extra e para possíveis viagens. Salário a combinar de segunda a sexta, das 8 às 18 horas. Mandar currículo para rh@visualtendas.com.br. rh@visualtendas.com.br. Niltera.
1: Pois é, essas foram as ofertas de hoje, então. A gente conta sempre com você, amigo, do outro lado aí, que tem sempre ofertas da sua empresa. Pode compartilhar com a gente através do 985-989950.
0: 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Como eu chorei, Leonardo, com a participação de Eduardo Costa. 7:32 aqui no Sonzão da Primeirona, minha gente. Bom dia.

0: São Paulo.
1: Essa é pra casar, viu?
2: 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Doutor Flávio Machado, CRM 196-137. 7:40, bom dia!

0: com Beto Caxambu
1: e Paulinho Baculejo.
2: Caxambu, professora, chegou pro Joãozinho e falou: Joãozinho, na frase, o operador de máquinas acordou muito cedo e foi trabalhar. Onde está o sujeito? O Joãozinho falou assim: tá em algum banheiro da fábrica dormindo escondido.
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9: 7:46. Bom dia. Boa segunda-feira. Um bom início de semana para você. Está aqui com a gente.

Pra continuar, vem chegando agora os meninos de Franca, Jean Giovanni, Tarça de Pranto. Mudando aqui agora no nosso digital, pulando 7:47. Bom dia.

0: 10 minutos faltando agora para as 8 horas da manhã na 99,5 FM.
1: Mais um destaque aqui no Bom Dia Goiânia: suspeito de roubar entregador e frentistas é preso após abandonar moto em Goiânia. A informação é do portal Mais Goiás. Uma motocicleta roubada durante uma entrega ajudou a Polícia Militar a chegar a um homem suspeito de uma série de assaltos em Goiânia. De acordo com os militares, ele abandonou o veículo em uma mata, trocou de roupa e pediu um carro por aplicativo para voltar para casa, onde acabou localizado no sábado, dia 26. O primeiro roubo aconteceu na quinta-feira, dia 24, no setor Alphaville. Segundo a PM, o suspeito abordou o entregador de delivery, que estava desatento, e levou a motocicleta. Depois foi até um posto de combustíveis no setor Santa Rita, onde teria roubado dois frentistas. Ainda conforme a corporação, o homem retornou ao Alphaville e entrou em uma padaria no momento em que uma mulher fechava o estabelecimento. Ela também foi vítima de roubo.
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1: Muito bem, e hoje, hein? Quem será que está faturando com a gente aqui? O par de ingressos, o par de convites, melhor dizendo, para Acústico 99 com Panda. Saindo agora para o Carlos Magno Amaral, lá do setor dos funcionários. Parabéns, Carlos Magno. Se deu bem, hein? Carlos Magno Amaral, setor dos funcionários, faturando então convites aqui para o Acústico 99 com Panda no Teatro João Alves de Queiroz, nas comemorações dos 30 anos da rádio que a gente ouve porque gosta.
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1: E agora o kit Super Frango, contendo frango, presunto, linguiça calabresa, requeijão e muito mais. Mais o boné da 99,5 FM, saindo agora para Ivani Evangelista de Souza, lá do setor Marista Sul. Parabéns para você, Ivani Evangelista de Souza, setor Marista Sul. Faturando então com a gente aqui o kit Super Frango, mais o boné da 99,5 FM.

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Nas notícias e na equipe de promoções tem o Newton Santos. Nas folgas tem o Jander Cavalho, o Giliad Vieira. E nas férias tem o Igor Alves. Eu, Rodrigo Lúcio, volto amanhã, assim se Deus permitir, ao vivo, a partir das 16h, aqui na programação da Primeirona. Peço pra você poder me seguir lá no Insta, @ Rodrigo Lúcio Fio Fio. As nossas reflexões que a gente sempre realiza aqui a partir das 6h, tô lá sempre postando para você poder conferir, compartilhar com as pessoas que você gosta. @ Rodrigo Lúcio Fio Fio, tudo junto. Que os anjos do Senhor estejam ao seu redor, lhe guardando e lhe protegendo em todos os teus caminhos. E nunca se esqueça, o coração alegre

Segunda-feira, dia 28 de setembro. Aquele velho ditado, né? Segunda-feira não é fácil, porque temos que recomeçar tudo de novo. Olhar para nossa agenda e ver uma lista interminável de compromissos cansativos, burocráticos e obrigações repetitivas pode, à primeira vista, parecer um fardo que temos que carregar, né? É natural sentir cansaço diante das responsabilidades chatas do dia a dia. No entanto, quando silenciamos a mente e olhamos mais de perto, percebemos uma verdade profunda. A maioria dessas obrigações atuais são as consequências diretas de orações passadas que foram respondidas. Nós desejamos um emprego ou a empresa própria, e com isso vieram os relatórios, os prazos, os impostos. Nós sonhamos com a casa estruturada ou com a nossa independência, e com isso vieram as contas, né? Os boletos, as manutenções domésticas que temos que pagar. As responsabilidades chatas são muitas vezes a estrutura que sustenta a realidade dos nossos sonhos. Eles são o preço dos cuidados necessários com aquilo que tanto sonhamos e conquistamos. Compreender isto transforma o nosso olhar. O dever deixa de ser um castigo e passa a ser um ato de zelo por tudo aquilo que um dia desejamos ter. É a maturidade de entender que a beleza da vida não está apenas na grande celebração da conquista, mas também na constância diária de cuidar daquilo que é nosso. Se temos impostos para pagar, IPVA, IPTU, escola das crianças, água, energia, foi por causa dos sonhos que tivemos lá no passado e Deus realizou. Senhor, às vezes o peso dos compromissos diários tenta roubar a minha alegria. O cansaço das obrigações repetitivas e das responsabilidades burocráticas me faz esquecer o valor das coisas que conquistei, Senhor. Por isso, hoje eu peço por um coração sábio e grato. Dá-me a clareza para enxergar que os fardos que carrego hoje são, na verdade, os frutos dos espaços que o Senhor me permitiu alcançar. Que eu consiga ver a graça divina escondida em cada tarefa simples, em cada boleto para pagar, em cada compromisso a cumprir. Transforma o meu murmúrio em gratidão. Concede-me paciência para os dias longos, resiliência para as tarefas exaustivas e leveza para lidar com aquilo que é burocrático. Que eu não perca de vista os meus propósitos e os meus sonhos, sabendo que cada pequena responsabilidade é um tijolo na construção da vida que eu escolhi viver. Que o teu cuidado me acompanhe na rotina, renovando minhas forças e me lembrando de que o Senhor está presente, tanto nos grandes milagres quanto na simplicidade dos dias comuns. Amém. Zé Neto e Cristiano, a primeira aqui do nosso Manhã Viva, cadeira cativa, 8:05, bom dia.

0: Quem gostou faz barulho aí.
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3: Bom dia, bom dia. Muito bom dia pra você, minha amiga. Bom dia pra você, meu amigo. Estamos aqui nesta segundona, reta final de setembro, dia 28 de setembro, segunda-feira. A lua cheia entrando no signo de Touro, logo mais às 11 horas e 40 minutos, tá certo? A Rosalina Alves Souza diz o seguinte: bom dia, João, sou de Gêmeos, também não dou sorte no amor. É, então tomo remédio de ansiedade, por favor, me ajude, me dê dicas para ser mais feliz. Tá certo, Rosalina? Logo após o signo de Peixes, eu passo para você, tá? Porque agora Camila Ravanelli, aquariana, vai trazer o horóscopo do seu signo. Bom dia, Camila.
4: Bom dia, João Bidu. Eu gosto quando você fala Ravanelli. Ravanelli, muito bem. Segunda-feira, dia 28. Caramba, o mês está acabando, mas estamos iniciando mais uma semana. Que seja uma semana produtiva, uma semana abençoada, né? E vamos lá, vamos para o que interessa, o que os astros têm para a gente hoje com o horóscopo do João Bidu. Para você do signo de Áries, hoje é um dia importante para negócios e parcerias, com boas chances no começo da tarde para vendas e entrevistas. Graças à lua na sua casa da fortuna, hein? No amor, você busca segurança e emoção, mas cuidado com a vontade de exclusividade. Aproveite o dia para equilibrar suas emoções. Hoje a sua cor é magenta e os palpites são 45, 18 e 34. Alô, alô, Touro! Hoje é um ótimo dia para avançar na carreira, conquistar um cargo ou assinatura de contrato também, tá? Sua autoestima fica elevada e soluções para melhorar a rotina aparecem. Então cuide do seu bem-estar. No amor, o charme fica em alta e a paixão pode surgir, mas evite desconfianças que podem atrapalhar o clima. Hoje a sua cor é azul claro e os palpites são 22, 6 e 60. Oi, Gêmeos! Hoje, manter a calma e evitar conflitos é fundamental, tá? Prefira trabalhar de forma tranquila para evitar estresse. Reserve momentos de silêncio para recarregar as suas energias. Seu charme e espontaneidade podem atrair alguém especial, fazendo o dia mais leve e divertido. Então, ó, aproveite! Hoje a sua cor é dourado e os palpites são 30, 19 e 28. 99,5.
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1: Muito bem, 8:13 agora, 8:13. Hoje na nossa pesquisa desta segunda-feira, eu quero saber de você, e eu não vou dar dica hoje não. Hoje eu não vou dar dicas e eu quero saber quem é que vai acertar. Quem é que canta essa música aqui, ó? Aliás, eu vou dar uma dica que é uma dupla feminina, uma dupla de mulheres.

0: Fez muito sucesso essa música aqui. Eu quero saber de você se você se lembra quem canta essa música aí. Ou o nome da mesma. Maria Vitória, bom dia.
1: Bom dia, Bruno. Bom dia, ouvintes.
0: Gente, deixa eu narrar aqui. Cheguei aqui hoje, aí olhei ali pra sala das telefonistas e vi um mulherão lá. Falei, ó, mulherão ali hoje, gente, ó. A Maria Vitória hoje tá com salto. Aí ela porque você veio bater o cabelo?
1: Foi, joguei de lado. Geralmente fica repartido.
0: É, o cabelo tá com as... Mas essas ondinhas que geralmente você não tem assim na nossa...
1: O cabelo tá mais ondulado.
0: A finalização dela, assim, tá mais... É, tá ondulado. Ela ficou mulherão hoje, gente.
1: Oh,
0: viu?
1: Obrigada. É.
0: Bom dia, querida.
1: Bom dia.
0: Descansou bem aí no final de semana?
1: É.
0: Então bora começar a semana com o pé direito, né? O que, que nós temos de prêmios pra hoje?
1: Hoje tem par de ingressos pro Acústico 99,5 com Panda, 7 de outubro no Teatro João Alves de Queiroz e também um cestão completo de alimentos com 17 itens. Arroz, feijão, café, macarrão, doces e muito mais e camiseta 99,5.
0: Mas prêmios maravilhosos pra você nessa segunda-feira. Minha música, a música da minha vida, o pessoal pode mandar.
1: A música de Goiânia, né?
0: A música de Goiânia, aquela música que você, toda vez que ouve, você lembra Goiânia, né? Isso. Pode mandar pra gente também. A música da sua vida, sonhou, teve um sonho que você não entendeu, quer saber o significado, manda pra gente e a gente traz as respostas pra você aqui no nosso programa, tá? Bora trabalhar?
1: Vamos trabalhar. Bom dia, pessoal, e boa semana.
0: Será que o ouvinte vai descobrir, vai lembrar dessa música, quem canta ou o nome da música?
1: Eu acho que vai. Foi sucesso, não foi?
0: Foi sucesso, foi muito sucesso ali. Em 1990.
1: Então, pessoal da década de 90 que viveu, né?
0: Quem viveu nos anos 90.
1: Vai lembrar.
0: Vai se lembrar e vai mandar a resposta pra gente lá. Bora, querida, bom trabalho, tá?
1: Bom trabalho.
0: 8h16 agora.
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5: Olá, muito bom dia, chegando nesta segundona com a primeira quentíssima do mundo das celebridades e uma atualização chegando por aqui. O pequeno José Leonardo, filho de Virgínia Fonseca e Zé Felipe, continua recebendo todo o carinho da família. O José levou 5 pontos no nariz depois de cair do sofá enquanto brincava em casa. Apesar do susto, ele apareceu sorrindo nas redes sociais durante o final de semana e mostrou que está super bem. Antes de uma consulta médica, ainda fez um pedido para a avó assistir até um vídeo do Shrek. Pois é, depois do atendimento, voltou a aparecer todo sorridente. Virgínia também mostrou os 3 filhos juntos e brincou. Agora o time está completo. Ufa! Que bom, né? Notícia boa. A gente segue de olho em tudo que acontece no mundo das celebridades. Eu volto já já com mais uma quentíssima. Não sai daí não, hein?
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0: Ó, daqui a pouquinho eu quero conversar com você sobre os detalhes da minha vida de hoje. Daqui a pouquinho a gente conversa sobre isso, tá? Cleiton Camargo, na hora de amar. Sim, sim.

0: Camargo na hora de amar, 8h22. Beijo pra Silvinha. Tá lá em Palmas, Tocantins. A Silvinha já respondeu sobre a nossa enquete aqui do Manhã Viva desta segunda-feira. Agora, se acertou ou não, são outros 500, né, Silvinha? Ó, hoje, gente, no Detalhes da Minha Vida, vou aproveitar que a Marcinha tá aqui do meu lado. Eu recebi a carta, acho que tem uns 10 dias, e eu tava esperando a oportunidade para eu. É, geralmente eu não leio, mas quando era uma carta muito grande, eu decidi ler, até mesmo para poder editar a carta, tirar algum pedaço importante para a gente poder ler num dia só. Só que a carta, Marcinha, o Detalhes da Minha Vida, é uma carta linda, grande. Então, o que que eu vou fazer hoje? Eu vou ler um pouco da carta hoje e termino a carta amanhã, porque é uma carta saudosista. É linda, achei linda a história da carta. E pra editar, tirar trechinhos, até mesmo em respeito à pessoa que enviou a carta pra gente, eu não vou tirar nenhum pedacinho da carta, né? Porque geralmente a gente edita pra caber dentro do horário. Mas hoje eu não vou tirar, então vou ler a carta hoje. É bom que a pessoa já mandou duas músicas, né? Falou, ó, como são músicas antigas, eu coloco, Bruno, se você não encontrar a música tal, pode tocar também a música tal, que me lembra muito essa passagem da minha vida. Então hoje, 10h20 da manhã, Detalhes da Minha Vida, eu vou ler a metade ali da história e a gente termina a história amanhã. Pode ser, Marcinha?
1: Pode ser.
0: Combinado, então?
1: Combinado.
0: Então tá joia. Hoje, 10h20 da manhã, Detalhes da Minha Vida.
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5: 8h29, bom dia, excelente segunda-feira para você, uma semana abençoada.

Me chamo Daniela, sou aqui do Guanabara. E a música que marcou minha vida foi do Roberto Carlos, Amor Sem Limite. Quando eu perdi minha mãe, eu ouvia muito ela. Ela gostava muito dessa música. Quando eu perdi ela, no momento que eu perdi ela, eu cantei essa música pra ela. E essa música marcou minha vida.

Já estou de volta. A Lúcia Cardoso, do Jardim Curitiba, sonhou que ganhava um par de sapatos novos e saía andando com eles por uma rua desconhecida. Representa novos caminhos e uma fase de mudanças positivas. Antônio Carlos, da cidade satélite São Luís, sonhou que um cachorro grande corria atrás dele. Mas no final, o animal parava e deitava aos seus pés. Esse sonho, Antônio, mostra que um medo ou um problema que você tem pode ser superado com calma e confiança. A Sandra Regina, do setor Campinas, sonhou que estava fazendo bolo e quando abriu o forno, ele estava perfeito e já crescido. É sinal de realização e de um projeto que tem muita chance de dar certo. E o Francisco Pereira, do Jardim dos Buritis, sonhou que via uma árvore cheia de frutas. Representa abundância, fartura e colheita de bons resultados. Aproveite! E amanhã tem mais Revelação dos Sonhos.

0: vim, eu não sou terapia. Deixa eu abraçar aqui meu amigo João de Ló, aniversariante de ontem, 89 anos. Meu amigo João de Ló, pessoal do grupo da 99. Grande abraço pra vocês aí. Fazendo uma visita pra gente, trouxe um pãozinho de queijo aqui, uma rosquinha delícia, viu? Obrigado, viu, João? Parabéns, você sabe da consideração que nós temos por você, por todo mundo lá do grupo. 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

0: Ana Castela, mais pedida da hora, é que eu não te esqueci, faltando 9 minutos para as 9.
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0: Mas ontem eu fiz um peixe assado lá em casa, a Vânia trouxe um peixe para mim, ela havia prometido que se ela pescasse, ela levaria um peixe para mim, né? Ela traria um peixe para mim. Ela não pescou não, não conseguiu, mas o maridão, o Henrique, pescou e trouxe esse peixe para mim. Então, ontem aproveitei, conheci o maridão. Pensa num casal simpático, viu? A Vânia e o Henrique, grande abraço para vocês. Assim, aquele peixe ficou uma delícia. Hoje, na nossa pesquisa do dia, eu quero saber de você, ó, quem canta essa música aqui? Ou o nome da mesma?

0: Tudo bem? Vocês bom? Como é que olha, quem canta a música é Rosimar e Rosiclay. Ama quem te ama. Beijo pra vocês.
1: Valeu, Paulinha. Obrigado, querida. Deixa eu ver quem mais.
2: Bom dia, Bruno. Sirlene aqui da Vila Galvão. Essa música foi interpretada por vários cantores. Entre uma delas foi a banda Passarela.
1: É, mas eu quero saber dessa versão que eu tô tocando aqui, Sirlene. Essa versão aqui, que versão é essa? Cadê? Maria Ivonete.
3: Bom dia, Bruno. Bom dia, Maria Vitória. É sobre a pesquisa do dia. Não sei se é essa dupla, né? Mas Rosimar e Rosiclay cantam essa música. Eu não sei se a da pesquisa.
1: Se é da pesquisa, né?
3: Porque às vezes uma música, muitos cantores gravam, regravam, né? É isso aí. Sou Maria do Buena Vista.
1: Valeu. A Silvinha também tá postando aqui em Rosimar e Rosiclay, hein?
4: Bom dia, bom dia, bom dia. Bruno Carvalho aqui. Quem tá falando é a Marizete do Real Conquista.
1: Oi, Marizete.
4: E sobre a pesquisa de hoje, eu acho que quem canta essa música aí é Rosimar e Rosiclay, 99,5. Bom dia, bora trabalhar, né?
1: Bora, bora.
4: Só começo da semana. Beijo, beijo, beijo. Fica com Deus.
1: Beijo, Marizete.
5: Bom dia, Bruno Carvalho. Bom dia, Maria Vitória. Que é a Maria de Jesus do Jardim Nova Era. Sobre a pesquisa do dia, é Rosimar e Rosiclay. Amo quem te ama.
1: Valeu, Maria.
6: Bom dia, Bruno Carvalho. Aqui é a Márcia Cristina Brites da Silva, mora em Caldazinha. Essa música aí é a Diana. Ó, Bruninho, manda um alô aqui pra nós aqui de Caldazinha, manda uma música pra nós aí. Bom dia.
1: Valeu, Marcinha, pessoal de Caldazinha. Grande abraço pra vocês aí, tá?
7: Bom dia, Bruno, que é a Silvani do Brito Sereno. A música aí é de Rosimar e Rosiclay, Ame Quem Te Ama.
1: Valeu, Silvani.
8: Bom dia com alegria, meu amigo Bruno, minha amiga Vitória, todos meus amigos da Fazenda Madrugada, que a gente que gosta. Tô aqui, trabalhando, como sempre, na escuta. Um cheiro, cheiro pra todos vocês aí, meus amigos. Vamos que vamos. Segundo, graças a Deus. Beijo, beijo, tchau, tchau. Que é 2013, condomínio Vida Bela 2.
1: Valeu, Deuseni, semana abençoada.
9: Bom dia, Bruno Carvalho. Bom dia, Marília Vitória, Anitta de Caldazinha. Quem canta essa música é Nica Costa.
1: Valeu.
10: Bom dia, Bruno. Bom dia a todos. Eu sou a Lúcia de Hidrolândia. A pesquisa do dia é Rosimar e Rosiclay.
1: Valeu, Lúcia. Obrigado, querida. Deixa eu ver quem mandou aqui por escrito. Kleber Fernandes dos Santos em Aricuns, Rosimar e Rosiclay. Ame quem te ama. Marcos Messias Maciel Dias do Tremendão. Acredito que seja Rosimar e Rosiclay. Erineu de Silva Menezes de Trindade é a Mariana Fagundes. Tatiele Cristina Rosa de Lima, do Porto Seguro. Bom dia, Bruno. Essa tá difícil, hein? Foi lá no fundo do baú, mas acho que é Rosimar e Rosiclay. Ivonete Oliveira Trindade, é a Melinha.
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1: Capítulo desta segunda-feira de A Nobreza do Amor. Mirim afirma a Graça e Ana Maria que ele tocará os negócios de Casimiro. 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

0: gosta da atitude de Mirinho e diz a Graça que a vontade de Casimiro deveria ser respeitada. 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José escreve para Tereza caminho de Batanga. Um homem armado entra no armazém de Miguel que acaba provocando o acidente. Conte o que vai acontecer hoje em A Nobreza do Amor.
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2: Deixa eu mandar um abraço aqui pro meu amigo Júnior da Vieira Borracharia. Meu amigo Júnior lá da Vieira Borracharia. Tô recebendo a Cristiane aqui, esposa do Júnior. Grande abraço pra você, tá, o Júnior? Tá lá trabalhando, né? Tava doido pra vir, mas tem que trabalhar, pagar as contas. Aí a Cristiane veio pra fazer uma visitinha pra gente aqui. Bem-vinda, tá, Cristiane?
3: Obrigado, bom dia.
2: Bom dia. 8h57 agora.
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2: A Vieira Borracharia fica pertinho ali do Terminal Palmito, né?
3: Na Avenida Canaã.
2: Na Avenida Canaã. Beijo pra vocês aí, bom trabalho, tá? Elton John pra gente recordar, Daniel.

0: 9 em ponto, Daniel, Elton John, aqui no nosso Manhã Viva. Ó, lembrando que daqui a pouquinho tem o Detalhes da Minha Vida. Eu recebi a carta aqui tem uns 10 dias e eu tava estudando o que fazer com a carta, porque é uma carta linda, porém grande, né? E para não editar a carta, tirar partes importantes da carta ali, porque realmente é uma carta muito linda, eu vou ler essa carta em duas etapas, tá? Vou ler um trechinho dela hoje, a metade dela hoje, vou parar. Então hoje praticamente ela não vai ter ali final e amanhã eu termino de ler essa carta, tá? Eu tenho certeza que você vai gostar, porque eu achei a carta, a história lindíssima. 91
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2: Muito bom dia, aqui Lucílio Macedo, eu falo da Central de Jornalismo da TV Serra Dourada. Boa semana para você. 10h45 eu chego com o SBT Notícias Goiás, com os principais fatos das últimas 24 horas. E claro, já que hoje é segundona, do final de semana também. E a gente vai abordar um assunto que, aliás, é uma excelente notícia para todos nós. A bandeira tarifária de outubro será verde, anunciou a Agência Nacional de Energia Elétrica. Isso significa que não haverá cobrança adicional na conta este mês. Com o início da transição entre os períodos seco e úmido, em parte das principais bacias hidrográficas do país, houve aumento do volume de chuvas nas regiões sul e sudeste, o que contribuiu para estabilizar o nível dos reservatórios das usinas hidrelétricas. Então aquela alteração, né, aquele aumento de 1,88 não vai ter a cada 100 kW, né? Não vai ter este mês. Uma boa notícia, né? Uma economia pra gente, isso é muito importante. Claro, você pode participar também mandando a sua sugestão de reportagem, tá? Sempre ao vivo no 62985197000. E acesse agora o tvsdnoticias.com.br. Esse é o nosso portal de notícias da TV Serra Dourada. Eu sou Lucílio Macedo, espero você 10h45 na TV Serra Dourada SBT.
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0: Bom dia, 99. Natan com Zé Vaqueiro. Aproveita que eu tô obrigado.
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Câncer, hoje o seu potencial para ganhar dinheiro cresce, mas evite gastos impulsivos e empréstimos arriscados à tarde. As relações familiares tendem a ficar mais harmoniosas, mas cuidado com conflitos e cobranças nas amizades. No amor, pense antes de agir impulsivamente com alguém que você gosta. Hoje a sua cor é branco e os palpites são 52, 38 e 43. Alô, Leão! Hoje a lua em touro fortalece sua determinação e ambição com uma surpresa positiva no horizonte, hein? Aproveite a sua energia, mas cuidado com irritações e estresse que podem afetar o seu bem-estar. No amor, evite ciúmes e orgulho para manter a harmonia com quem você gosta. Hoje a sua cor é rosa e os palpites são 52, 16 e 43. Virgem. Para você que é do signo de Virgem, o universo favorece oportunidades profissionais e ideias rentáveis, tá? Mas atenção às pressões. Passeios, arte e música renovam seu astral. Lembre-se de respeitar os seus limites para manter a saúde em dia. Novos encontros podem evoluir para um romance sério. Vejo também planos de viagem a dois, hein? Hoje a sua cor é laranja e os palpites são 48, 19 e 50.

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2: E a gente continua daqui acompanhando tudo que acontece no mundo das celebridades. A gente volta agora para falar sobre Ana Hickman. Ela abriu o coração nas redes sociais ao refletir sobre a fase que está vivendo. A apresentadora falou em livramento e agradeceu a Deus por ter encontrado um novo caminho e pela oportunidade de ser feliz e se sentir amada. Ana se separou de Alexandre Correia em 2023 e depois assumiu o relacionamento com Edu Guedes. Os dois ficaram noivos em 2024 e se casaram neste mês em uma cerimônia discreta em São Paulo. Agora, Ana compartilhou com os seguidores uma mensagem de gratidão por essa nova etapa. Disse que está muito feliz e com as escolhas também que fez na vida. É, a gente vai acompanhando tudo o que acontece no mundo das celebridades. Eu volto daqui a pouco com mais uma quentíssima. Não sai daí não, hein?
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3: 9h15, bom dia, João Paulo e Daniel aqui no nosso Manhã Viva. Saudade linda. Hoje eu sei

0: João Paulo e Daniel, linda, né? Hoje eu sei, agora 9:18. 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
2: Campeonato Brasileiro da Série B, uma partida fecha hoje a 30ª rodada. Às 7:30 da noite, na Arena Independência, em Belo Horizonte, tem América Mineiro e Juventude. Por essa rodada 30 da Série B, na sexta-feira, o Vila Nova venceu Londrina por 2-0 em partida no Estádio Onésio Brasileiro Alvarenga. Vila, que manteve a liderança da competição, tem 54 pontos nesse momento, 2 a mais em relação ao segundo colocado, que é o Fortaleza. Já no sábado, Goiás e Atlético se enfrentaram no estádio Ailê Pinheiro. E o Dragão venceu a primeira na temporada sobre a equipe esmeraldina. 1-0. Com esse resultado, o Atlético está na sexta posição com 49 pontos, enquanto que o Goiás é o 11º com 42.
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3: 9h23, bom dia.

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13: 9h25, bom dia. Ó, deixa eu falar mais uma vez pra você aqui do Detalhes da Minha Vida de hoje. Eu recebi uma carta aqui, tem uns 10 dias mais ou menos, eu estava estudando o que fazer com essa carta. Eu não leio as cartas antes, mas essa eu li justamente por conta do tamanho dela, ver se a gente podia editar, o que, que a gente podia fazer. Só que a carta é uma carta bonita. Eu editei, resolvi então não editar, até mesmo em respeito à pessoa que escreveu ali toda aquela carta, né? Pelo tamanho dela. Eu vou ler um trechinho hoje. E amanhã eu termino de ler a carta, tá? Ah, quem me escreveu a carta ainda deu duas opções de música. Bruno, como a música é antiga, eu vou colocar duas opções de música pra você, porque se você não encontrar uma, a outra eu tenho certeza que você encontra. Então, vou usar as duas músicas, né? Música 1 e a música 2, as duas opções que ela colocou lá para as cartas. Então, daqui a pouquinho, mais um Detalhes da Minha Vida aqui no nosso Manhã Viva.
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2: Nossa entrevistada da semana é a doutora Fernanda Miranda de Oliveira, ela que é pneumologista. Doutora Fernanda Miranda, o que é pneumologia?
3: A pneumologia é a especialidade médica que trata das doenças respiratórias, das doenças do pulmão, do aparelho respiratório.
2: Doutora Fernanda Miranda, quais as principais doenças tratadas por essa especialidade?
3: As principais doenças tratadas pela pneumologia é a asma, a doença pulmonar obstrutiva crônica, as infecções de um modo geral do trato respiratório, como gripes, resfriados, pneumonias, a tuberculose e entre outras doenças, qualquer coisa que aflija o aparelho respiratório.
2: Nossa entrevistada da semana é a doutora Fernanda Miranda de Oliveira, pneumologista. Doutora, obrigado e até amanhã.
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5: 9:31. Bom dia. Agora tem Rio Negro e Solimões.

0: Já estou de volta. A Lúcia Cardoso, do Jardim Curitiba, sonhou que ganhava um par de sapatos novos e saía andando com eles por uma rua desconhecida. Representa novos caminhos e uma fase de mudanças positivas. Antônio Carlos, da cidade satélite São Luís, sonhou que um cachorro grande corria atrás dele. Mas no final, o animal parava e deitava aos seus pés. Esse sonho, Antônio, mostra que um medo ou um problema que você tem pode ser superado com calma e confiança. A Sandra Regina, do setor Campinas, sonhou que estava fazendo bolo e quando abriu o forno, ele estava perfeito e já crescido. É sinal de realização e de um projeto que tem muita chance de dar certo. E o Francisco Pereira, do Jardim dos Buritis, sonhou que via uma árvore cheia de frutas. Representa abundância, fartura e colheita de bons resultados. Aproveite! E amanhã tem mais Revelação dos Sonhos.
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0: Ao Luan Santana, ontem teve o registro histórico com ele, né? Nós fizemos um programa especial aqui e lá no Estádio Olímpico teve o registro histórico e foi bom demais. Eu não fui, mas quem foi elogiou bastante o show do Luan Santana, elogiou o programa que nós fizemos aqui e elogiou também o show, o registro histórico com o Luan Santana. Janesi Alves, do Parque Ayala, manda parabéns pra mim, Bruno. Hoje é meu aniversário. Janesi, Janesi, Janesi. Parabéns, querida.
1: Parabéns, parabéns, parabéns pra você.
0: Deus te abençoe muito. Obrigado pelo carinho. E é sempre importante pra gente ter você por aqui, tá, Janesi? Cheiro, querida. Daiane Santos, senador Canedo, ouvindo a gente. Valdetina, do Carmo Almeida, do Jardim Cascata também, a Ruth de Souza Lima, do Setor dos Estados. Bruno, linda reflexão de hoje, Deus nos abençoe, ótima segunda-feira para vocês da rádio, amém, Ruth. Willis dos Santos Soares, do João Brás, realmente a oração do dia hoje foi perfeita, viu? O tal do boleto é um trem que eu enfrento há muito tempo, você dá um passo para frente, mas quando dá um para trás, para recuperar o passo para trás, Ave Maria, demora, demora, né? É uma eternidade para recuperar um passo atrasado, valeu, Willis. Keila Pereira, da Vila Real, que reflexão é essa, Bruno? Belíssima e verdadeira, hein? Todos, exatamente, todos precisam ouvir isso. Renato Cavalcante, da Vila Nova, abraço para minha esposa Roseni, pro pessoal da Glamour Laser e para vocês aí da 99,5. Grande abraço, boa semana para vocês aí, tá? Avani Alves, da Encomendador Vamor. Bruno, tudo bem? Segunda-feira abençoada para todos nós aí. Valeu, Avani. Rayane Cristina, do Santos Dumont, também ligadinha. Rosalina Francisca, tá no Parque Santa Cecília. Manda alô para mim. Alô, Rosalina. Cássio, do Jardim Vitória. Rapaz, o nome dele aqui, ó. Idjorivi. Manda um abraço para minha esposa, Ratawak. Estamos aqui na aldeia, na ilha do Bananal, ouvindo a gente. Ah, rapaz, hein? Ah, turma indígena ouvindo a gente. Grande abraço para vocês aí. Por isso que o sobrenome dele é diferente aqui, né? Grande abraço, Cássio, Ratawak, pessoal aí na ilha do Bananal, na aldeia, acompanhando o nosso programa. Grande abraço. Deus abençoe a semana de vocês aí, tá? O Jamur Baliene tá no Jardim Bela Vista. Bora, bora, Bruno. Segundou. Bora, bora, Jamur.
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0: Alô, Ezequias, tá lá em Pocelândia, município de Guapó, ouvindo a gente, né? Ali, meu irmão.
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0: de Fabrício, a mais pedida da hora, te amar é meu talento. Daqui a pouquinho, detalhes da minha vida. Ó, lembrando mais uma vez que a carta é uma carta grande, eu recebi ela tem uns 10 dias e tava estudando o que fazer com a carta. Esse final de semana eu parei para ler a carta, né? É uma carta realmente lindíssima e eu não quis editar a carta. Então eu vou ler em duas etapas. Vou ler hoje uma etapa. Eu queria até casar a carta com a data citada aqui na carta, né? Mas daria só o ano que vem. E como é uma carta linda, eu falei, não, gente, vou contar agora a carta, então vou ler em duas etapas. Quem escreveu deu duas opções de música, inclusive uma encaixa certinho ali no meio, onde eu vou parar hoje. E amanhã eu continuo a carta aqui no nosso Detalhes da Minha Vida.
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0: Daqui a pouquinho então, tá? Detalhes da Minha Vida. E na pesquisa de hoje eu quero saber de você, quem canta essa música? Ou o nome dela?

0: Bom dia, Bruno. Bom dia. Joselene, setor Real Conquista.
1: Oi, Joselene.
0: Quem canta essa música é Rosimar e Rosiclé.
1: Rosimar.
0: Bom dia, fica com Deus. Um ótimo semana pra vocês aí, pra Vitória e para o meu esposo Reinaldo e pra minha irmãzinha Marizé, Greidneia, Vanderléia, Vanilze e Rosângela. Um bom dia, obrigada.
1: Bom dia, querida. Grande abraço.
2: Bom, respondendo a pesquisa de hoje, eu acho que é Rosimar e Rosiclé. Beijo, fica com Deus.
1: Fica com Deus, Maria Angélica.
3: Bruno, Maria Vitória, bom dia.
1: Bom dia.
3: Deus te abençoe.
1: Amém.
3: Padre Jamil José de Oliveira, aqui da Vila Maria. Continue ligadinho aqui dentro das 5 da manhã. Quero mandar um abraço a todos vocês hoje da 99. Deus abençoe.
1: Valeu, Argemira. Cheiro, querida.
4: Bom dia, Bruno Carvalho.
1: Ô,
4: um abençoado segunda-feira.
1: Amém.
4: Que Deus dá a benção para todos. E é a Clariana da Conceição. Moro no Parque Trindade 3. Ouvindo todo dia no meu celular. E eu tô trabalhando aqui no Jardim Marilisa. Obrigado. Feliz segunda-feira.
1: Beijo,
4: quem tá ouvindo,
1: Clariana,
4: nesse momento... É minha mãe Sebastiana da Conceição, lá no

0: Um abraço para você, uma ótima semana para todo mundo e vamos que vamos.
1: Vamos que vamos, Mara, esse final de semana parece que foi lá pra Lagoa Santa, né, Mara? Onde você tava lá curtindo o final de semana.
2: Bom dia, Bruna, que é Sueli, senador Canelli, quem canta essa música é Rosimar e Rosiclé.
1: Valeu, Sueli, obrigado, querida.
3: Bom dia, meu grande amigo Bruno Carvalho, bate-cheque de Leopoldo Branjo, audiência aqui, meu irmão. Sobre a pesquisa do dia, quem canta a música é Rosimar e Rosicler. Ame quem te ama. Um abraço a todos e uma ótima semana abençoada por Deus.
1: Valeu, Anderson. Alô, Bebel.
4: Bom dia, Bruno Carvalho. Aqui é Gislene, do setor Fama.
1: Oi,
4: Gislene. Bruno Carvalho, na pesquisa de hoje, eu acho que é as Irmãs Freitas.
1: Valeu, Gislene, grande abraço.
5: Bom dia, bom dia, bom dia, Bruno Carvalho, bom dia toda a bancada da 99, é o Clebson Coutinho de Trindade, eu não sei não, mas vou chutar, Lady Laura, em 1990 eu tinha 2 anos de idade.
6: Bora, bora.
1: Bora, Clebson.
6: Bom dia, meu amigo Bruno Carvalho, aqui é o Jubelé, motorista por aplicativo, tô na escuta da programação, viu? Manda um alô pra nós aí, obrigado.
1: Valeu, Jubelé, bom trabalho, meu amigo, você e todos os motoristas aí por aplicativo, acompanhando a nossa programação nesta segunda-feira. Valquíria Andrade tem Confresa, Mato Grosso, tá apostando aqui nas Mineirinhas, Poliene dos Santos do Jardim Novo Mundo, Rosimar e Rosicler, Marli Silva Vaz da Vila Pedroso, Rosimar e Rosicler, Nelma do Santa Fé, não sei quem canta, Adriana Rodrigues de Queiroz, Senador Canedo, Ame Quem Te Ama, Rosimar e Rosicler, Ana Paula Ferreira Barros do Conjunto Margarida, Rosimar e Rosicler, Aurélio Ferreira de Souza, Vila Boa, excelente semana pra gente, um abraço pra galera da Só Máquinas, Concertos de Ferramentas Elétricas, respondendo a pergunta, vou com a maioria dos ouvintes, hein? Rosimar e Rosicler. Antônio Lopes, Novo Horizonte, Rosimar e Rosicler.
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1: Por você, eu dançaria. Por você, novela da 7. Zé descobre que Juarez foi o responsável pelo acidente de Bela e Julie e revela ao feirante que conseguiu incriminar um rival dele para pagar pelo crime. Lia ajuda na comemoração do aniversário de Julie e Bela e as crianças a agradecem. Juarez consegue uma arma. Gabriel conta a Bela que o assassino de Julie está preso. Juarez encontra o corpo de Zé na oficina. Capítulo de hoje de Por Você.

0: Linda recordação, né? Bee Gees, Wish You Were Here, tema da novela Top Model, lá de 1989. 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
2: Muito bom dia, aqui Lucílio Macedo. Eu falo da Central de Jornalismo da TV Serra Dourada, 10h45 da manhã. Eu chego com o SBT Notícias Goiás na TV Serra Dourada. Olha, nós estamos já, nossas equipes já estão em contato com a Polícia Civil para saber os detalhes, o que teria acontecido. Jefferson Gomes Venâncio, de 27 anos, foi identificado pela família como homem encontrado morto dentro do cemitério Parque, em Goiânia. Ele morava com a avó em Santo Antônio de Goiás e trabalhava em um lava-jato da região. Mas ele foi encontrado morto aqui e tudo indica que ele foi assassinado. Teria sido assassinado dentro do cemitério ou jogaram o corpo dele lá? Essa é a dúvida. Nós estamos já apurando tudo e daqui a pouco os detalhes. Nós estamos tentando contato com a Polícia Civil nesse momento. E claro, você também pode participar. Como é que está o trânsito aí na sua região? Como é que está o posto de saúde, a infraestrutura? 62985-197000, esse é o nosso WhatsApp. E acesse agora o tvsdnoticias.com.br. Esse é o portal de notícias da TV Serra Dourada. Eu sou o Lucílio Macedo, espero você 10h45 na TV Serra.
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0: 10 e 6, Zezé de Camargo, irmão da Lua, amigo das estrelas.

0: Zezé de Camargo, irmão da Lua, amigo das estrelas. Bruno, bom dia. Como assim, Bruno? Você vai dividir os detalhes da minha vida em duas partes? Como faz com quem tem ansiedade? Manda um abraço para minhas amigas costureiras, Jéssica e Helenilda, no Parque Oeste. Somos suas fãs. Obrigado, Josiane. Ô, Jéssica, Helenilda, ó, é tentar segurar aí a ansiedade, né? Ela tá falando que vai roer as unhas de hoje para amanhã, para saber o final da história. Daqui a pouquinho, detalhes da minha vida. Ó, eu já expliquei mais cedo aqui, a carta é uma cartinha grande, em respeito à pessoa que me enviou. Eu não quis editar a carta, tirar pedaços, trechos, aquela coisa, então eu vou ler em duas partes, né? Uma parte hoje, finalizo com uma das músicas que ela sugeriu na carta, e amanhã eu termino de ler essa carta pra você. Então, até eu tô curioso, né? Mas ainda bem que eu consegui ler essa carta esse final de semana, justamente pra eu saber o que fazer com ela, né? Se eu ia editar, tirar trechos, ou se eu ia ler do jeito que ela veio. Mas, como é uma carta bonita, é uma carta saudosista, eu resolvi lê-la por completo, só que dessa forma. Aí você vai ter que segurar a ansiedade e esperar até amanhã, às 10h20 da manhã, para saber a finalização, como essa carta termina.
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2: Librianjos, hoje o seu lado prático pode ajudar nas finanças, mas ó, atenção à tarde, evite gastos impulsivos e decisões apressadas. A energia fica renovada, ideal para experimentar algo novo e se sentir bem. No amor, a sua sensibilidade fica... Aliás, a sua sensualidade fica em alta, mas cuidado com tretas que podem surgir. Hoje a sua cor é bege e os palpites são 32, 51 e 35.
3: Escorpião,
2: hoje é um ótimo dia para fechar acordos e investir em parcerias, especialmente com negociações. Na família, velhos assuntos podem surgir e evitar conflitos na hora de lidar com parentes vai ser essencial, tá? No amor, o desejo de se envolver é forte, então cuidado para não perder boas oportunidades de romance. Hoje a sua cor é amarelo e os palpites são 44, 53 e 5.
3: Sagitário.
2: Alô, Sagitário! Hoje a lua em touro incentiva a organização no trabalho, mas cuidado com a pressa e conflitos desnecessários. No período da tarde, uma parceria imprevisível pode inovar a sua rotina. Cuide da sua saúde mental e aproveite as surpresas amorosas que podem surgir de forma inesperada. Hoje a sua cor é creme e os palpites são 33, 51 e 23.
0: 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Meu amigo Adeilson, motorista por aplicativo, ouvindo a gente, está lá ansioso também por detalhes da minha vida de hoje. Abraçando a filha Maria Eduarda, tá com ele no carro. A esposa Maria de Lourdes, a família toda acompanhando a gente, né? Alô, Deilson, aquele abraço, meu amigo, daqui a pouquinho, hein? E tá lá também. Nossa, Bruno, eu vou ter que esperar amanhã pra saber o resultado da carta. Daqui a pouco eu leio o primeiro trecho e amanhã a gente termina. Sorriso Maroto, Ferrugem, Grupo Benzadeus.

0: Sorriso Maroto, Ferrugem, Grupo Benzadeus, Perdas e Danos, agora 10h15. Ó, e eu ia tentar casar o Detalhes da Minha Vida com a data, né? Citada ali na carta, só que daria só o ano que vem, aí a gente ficaria ainda mais curioso. Então, vou ler hoje. Leandra Luiz tá no Parque Eldorado Oeste, manda um abraço pra minha amiga Laís, que não larga do meu pé, já amanhece aqui em casa. Vanderlei tá em Acreúna, alô Vanderlei, aquele abraço meu amigo. Elenir Pereira, Jardim Curitiba 2, que tenhamos uma semana abençoada. Elismara tá no Parque Alvorada, um beijo pra você, Bruno, e outro pra meu esposo Raimundo. Valeu, Elismara. Alô, Raimundão. Vanessa Moura, Vila São Francisco, ótima semana pra todo mundo. Edilma Inácia, Recanto do Bosque, hoje é meu aniversário, aliás, hoje é aniversário do meu esposo Ivan. Manda alô pra ele, lá na panificadora Bendita, Morada do Sol. Alô, Ivan, parabéns, meu amigo, ó. Patroa já passou por aqui para te abraçar nesse dia especial, então receba o nosso abraço.
1: Parabéns, parabéns, parabéns pra você.
0: Deus te abençoe, viu, Ivan? Muitos anos de vida, meu amigo. Edson Vieira, senador Canedo, também curtindo a gente. A Nilça Matos de Oliveira, Jardim Nova Esperança. Oi, Nilça. Cheiro, tá? Antônia Maria Carvalho dos Santos em Trindade. Bom dia a todos, feliz segunda-feira para todo mundo. Cheiro, manda alô para mim. Alô, Antônia!

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2: Chegando com mais uma quentíssima do mundo das celebridades. Olha, a filha de Angélica e Luciano Huck completou 14 anos e ganhou uma declaração toda apaixonada da mamãe nas redes sociais. Angélica chamou Eva de amor da minha vida e contou que a filha foi muito desejada e esperada por toda a família. E como Eva já estava chegando aí aos 15 anos, os fãs começaram a especular sobre a tradicional festa de debutante. Teve gente brincando na internet que 2027 pode ser o ano de ver Luciano Huck dançando valsa. Agora é esperar para ver se esse festão vem mesmo. A gente está acompanhando tudo que acontece no mundo das celebridades. Eu volto daqui a pouco com a última quentíssima de hoje. Até já, hein?
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7: 10h25 agora. Bom dia, boa segunda-feira.

Amigo Bruno Carvalho, eu tinha 12 anos quando nos mudamos para uma fazenda para o meu pai e minha mãe trabalharem. Como eu era uma moça bonita, logo despertei a atenção dos outros moradores da fazenda, principalmente dos rapazes. Mas um pouco tempo depois, Bruno, o meu pai disse que tinha tido uma conversa com o patrão e que eu tinha sido prometida em casamento ao filho dele. Em troca, o meu pai ganharia um pedacinho de terra, com escritura e tudo. Eu não conhecia o rapaz, ele estudava fora, em um colégio interno. E confesso que não achei ruim. Eu sonhava em me casar, Bruno, ter meus filhos. Inclusive, eu cuidava das minhas bonecas como se fossem filhos mesmos. Então eu comecei a sonhar com aquele rapaz, a imaginá-lo como ele era, como ele seria. Eu me apaixonei por uma fantasia que eu mesmo criei, Bruno. O combinado era para quando eu completasse 16 anos. O rapaz já teria terminado os estudos, voltado lá para a região, mas se soubessem de algum namorico meu, o trato estava desfeito. Então eu era muito vigiada. Até mesmo os outros funcionários da fazenda, sabendo do trato, não me deixavam respirar. Uns pro bem, outros só para ver a bagunça acontecer. Mas, Bruno, como eu havia idealizado ele nos meus pensamentos e até sonhava com ele, nenhum outro rapaz me interessava. Um dia o patrão pediu para eu escrever uma cartinha para ele, contando como eu era. Ele disse que iria na cidade e postaria a carta para o filho. Escrevi aquela carta sob a luz de um lampião. Não tinha energia elétrica lá na fazenda. Algum tempo depois eu recebi uma cartinha dele, Bruno. Só que o conteúdo da carta não me deixou feliz. Ele disse que, pelo meu relato, eu parecia ser uma boa pessoa, uma pessoa interessante, que eu escrevia bem, mas que ele era apaixonado por uma menina da cidade que ele estava. Que toda vez que eles eram liberados lá do internato para passear pela cidade, ele se encontrava com essa menina. E para piorar, Bruno, ele ainda pediu para eu guardar segredo. Não contar aos pais dele. Disse ainda que ele não tinha intenção de voltar lá para a cidade. Bruno, eu era vigiada dia e noite para não me envolver com ninguém, por conta de um trato de casamento com um rapaz que não me queria. E ainda por cima, ter que guardar segredo. Então escrevi para ele novamente, contando tudo isso, a situação ruim que eu ficaria. Só que dessa vez, Bruno, eu joguei um perfume meu na carta, desenhei uns corações e disse a ele que quando eu fosse na cidade tiraria um retrato e mandaria para ele. Na resposta, Bruno, ele me disse que ficou feliz em receber a minha carta, já que eu era a única pessoa fora do colégio autorizada a enviar cartas para ele. Pediu para eu escrever mais vezes, me pediu desculpas pelo transtorno que ele estava causando, disse que encontraria uma forma de me recompensar, que era para eu continuar fingindo que as nossas cartas eram cartas de amor. A nossa comunicação, Bruno, era apenas por carta, e elas demoravam para chegar. Em uma dessas cartas, Bruno, ele me contou que estava pensando em fugir do colégio para ficar com a outra moça. Eu fiquei arrasada. Por conta disso, eu parei de escrever para ele. Eu não queria fazer parte disso. Se o patrão descobrisse que eu sabia da fuga, poderia mandar a gente embora lá da fazenda. Então eu fiquei sem escrever. Como eu não escrevi mais para ele, Bruno, uns 2 meses depois o patrão chegou com uma outra carta dele.
Ele se dizia preocupado comigo, que eu estava fazendo falta, que ele nunca imaginou que sentiria tanto a minha falta, que adorava meus conselhos. Então escrevi uma outra, contando o porquê da minha decisão de não escrever mais. Para não ser cúmplice de qualquer besteira que ele fizesse. Só que eu pedi pro patrão Bruno para deixar eu ir na cidade tirar um retrato e mandar para ele. O patrão concordou. Então ele e a patroa me levaram. Só que antes passamos em uma loja. Compramos um vestido branco de renda e bordados nas mangas. Lindo vestido, Bruno. Me levaram para dar um jeito no cabelo e tiramos o retrato. Postamos a carta. E combinamos com o fotógrafo que quando a foto estivesse pronta, era para postar direto para ele em meu nome, Bruno. E então, eu esperei ansiosa a resposta dele.

0: você quer melhorar a sua vida financeira, mas tem a sensação de que o dinheiro desaparece antes do fim do mês, essa simpatia pode ser feita com um ritual de prosperidade e de organização para você. Então anote aí o que você vai precisar. 3 moedas, uma folha de louro, um pote pequeno com tampa e um pouquinho de arroz cru. Coloque as 3 moedas no fundo do pote, cubra com uma pequena quantidade de arroz e coloque a folha de louro por cima. Feche o pote, segure-o com as 2 mãos e mentalize a sua vida financeira ficando mais equilibrada, as contas sendo pagas em dia, o dinheiro sendo bem administrado e novas oportunidades de ganho aparecendo. Feito isso, diga 3 vezes, que eu saiba valorizar o que eu tenho, multiplicar as minhas oportunidades e usar meu dinheiro com sabedoria. Guarde o pote em uma gaveta ou armário durante 7 dias. Depois desse período, retire as moedas e use-as normalmente. O arroz e o louro podem ser descartados. O arroz representa abundância e as moedas simbolizam os recursos chegando. A simpatia reforça a ideia de prosperidade, organização e responsabilidade com o seu dinheiro.
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2: Agora 10h37, rapaz, se eu sumir de hoje pra amanhã, o pessoal me sequestrou pra saber o final da carta. O pessoal tá no desespero aqui, mandando mensagens. Ó, amanhã, gente, hein? Amanhã a gente finaliza os detalhes da minha vida de hoje. 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
5: Qual é, a professora virou pro Joãozinho e falou: Joãozinho, tá frio demais lá fora, não tá? Ele falou: tá, professor. Falou assim: então fecha a janela pra tia, por favor. O Joãozinho falou: não, mas vai continuar frio lá fora do mesmo jeito, se eu fechar ou não.
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10: 18, faltando para as 11, a Vânia. A Vânia que trouxe o peixe para mim ontem parou, chegou a parar o carro, colocou o carro ali estacionado para poder ouvir os detalhes da minha vida de hoje e o final somente amanhã, viu, Vânia? Cheiro para você. A Silvinha tá lá no Tocantins também ansiosa, esperando o final, né? Meu amigo Luiz, o Luiz tá em Uberlândia com a esposa Sueli também. Amanhã eu trago o final da história de hoje aqui do Detalhes da Minha Vida. 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Hoje é dia 28/9.
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0: Faltando 13 minutos para as 11, Amara Gomes. Bruno, eu também estou ansiosa aqui para ouvir o final da carta. Ontem foi aniversário do João Giló, parabéns para ele. E dia 7 e 8 de novembro acontece a festa, né? O encontro do grupo da 99. Valeu, Mara. O João Giló passou por aqui mais cedo, deu aquele abraço nele pelo aniversário. E dia 7 e 8 de novembro, o primeiro encontro, né, lá do grupo da 99. Jorge Mateus é mais pedido da hora. Faltando 3 minutos para as 11 da manhã. Ah, o Naldo Beni também passou lá no Instagram, mandou foto aqui do carro dele sintonizado aqui na 99,5. Que tá aqui, Bruno, tô aqui esperando o final da história. Amanhã, viu, gente? Amanhã. 10h20 da manhã, em mais um Detalhes da Minha Vida aqui na 99,5.
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0: Hoje eu perguntei sobre essa música aqui, ó. Quem canta? Ou o nome dela? Cadê? Vai sair, não? Ah, peraí, se não entrar aqui não vai. Aí, ó. Quem canta? Ou o nome dessa música? Fez muito sucesso lá em 1990.
2: Bom dia, Bruno. Bom dia, Maria Vitória. Sou a Vanessa Alves dos Santos Rodrigues, de Portinópolis.
0: Oi, Vanessa.
2: Respondendo a pergunta aí, eu vou chutar. Ah. É Maida e Maísa? Eu acho, né? Ou então a Irmãs Freitas. Bruno, manda um abraço à minha irmã gêmea, a Vani, lá do Residencial São Leopoldo. 99,5, a gente ouve porque gosta.
0: Oi, Vanessa. Oi, Vânia. Cheiro, meninas.
3: Bom dia, Bruno. Aqui é a Kelly, do Residencial Postinari. Bom, quem canta essa música é Rosimar e Rosicler.
0: Valeu, Kelly.
4: Bom dia, Bruno Carvalho, 99,5. Rapaz, sobre a pesquisa do dia aí, eu não sei não, viu? Aí, tô por aqui, na correria, motorista de aplicativo, Túlio de Goianira.
0: Valeu, Túlio, grande abraço.
5: Bom dia, Bruno, Maria Vitória, vocês não é 10 nem 100, vocês é 1000. Flávia Maria Jardim Liberdade, Senador Canedo. Ana aí é a cantora Diana.
0: Valeu, querida. Grande abraço, deixa eu ver quem mais participando com a gente aqui. Vai o computador hoje, tá?
6: Bom dia, Bruno Carvalho, bom dia, Maria Vitória, Antônia do Vera Cruz, respondendo a pesquisa do dia, quem canta essa música, Rosimar e Rosicler. Tenha um bom dia, um abraço, fica com Deus.
0: Valeu, Antônia.
7: Bom dia, Bruno, Julimar Amaral, do Novo Planalto. Bom, quem canta é Rosimar e Rosicler, se eu não me engano, tá? Tenha todos um bom dia.
0: Valeu, Julimar, grande abraço, meu irmão. O Julimar, agora é o Rosimar.
8: Bom dia, Bruno. Roseni do Redencial Caraíbas, Aparecido de Goiânia. Quem canta essa música é Rosimar e Rosicler, mas eu já ouvi ela na voz da Diana também. Mas a resposta é Rosimar e Rosicler. Tenha um bom dia.
0: Bom dia, Rosimar. Rosimar. E como é o nome da pessoa da banda aqui? Rosimar, né? A Rosimar. Será que é a Rosimar da banda ali?
9: Olá, bom dia. Meu nome é João Edson de Araújo, setor Jardim Dom Fernando. Ah. Na pesquisa do dia de hoje, né? Essa música aí, reconhecida tradicionalmente com a Diana, né? É gravada com muitas duplas ali, entre elas marcianas. Mas essa voz aí, eu acho que é das mineirinhas. Acho que quem tá cantando aí nessa vez é as mineirinhas. Ok, bom dia a todos. Uma semana abençoada para todos nós.
0: Valeu, João Edson.
10: Bom dia, Bruno. Essa música, Ama Quem Te Ama, eu acho que quem tá cantando é Mariana Fagundes, a da pesquisa, né? E visualizou agora 2025 para 2026. Jaqueline dos Jardins Buritis. Beijinho, tchau, tchau.
0: Valeu. Será que a Mariana Fagundes gravou essa música? Eu ainda não conheço, né? Com a Mariana Fagundes. Deixa eu ver quem mais aqui.
11: Bom dia, Bruno, Maria Vitória, tudo bem? Que é a Kênia Cristina de Souza, da Cidade Jardim. Sobre a pesquisa de hoje, quem tá cantando é Rosimar e Rosicler. Um abraço pro Maria Luciano, toda a minha família. A hora não vai te ver, viu, Bruno? Um abraço, tudo de bom.
0: Oh, vem mesmo, grande abraço.
12: Bom dia, Bruno, bom dia, Maria Vitória, que é a Lucilene Jacinto de Almeida, aqui do Jardim Novo Mundo. Passando para desejar uma semana abençoada para vocês todos aí da Rádio 99 e para todos seus ouvintes.
0: Valeu, querida, obrigado. Deixa eu ver quem mandou por escrito. Raquel Oliveira, Jardim Imperial, Rosimar e Rosicler, assim como Adriele Siqueira da Silva, do setor universitário. Maria Lúcia Aurélio, Conjunto Vera Cruz, é a Diana, manda um alô para nós.

0: Rosimari, Rosicléia. E aí, Maria Vitória descobriu?
1: Eu acho que é Rosimari, Rosicléia.
0: Pessoal, citando a Diana, eu não conheço a versão dessa música com a Diana, viu? Pode ser que eu esteja enganado, mas essa música fez muito sucesso aqui com Rosimari, Rosicléia, lá em 1990. É uma versão de All Through the Night, da Cyndi Lauper.
1: Nossa, bonito, hein?
0: Bonito, né? Uhum. Bora, tem negócio pro panda aí, né? Então deixa eu já colocar aqui pra gente falar aqui quem vai curtir o acústico com o panda dia 7 de outubro ali no Teatro João Alves de Queiroz. 99 ouvintes com acompanhante curtindo
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0: Quem leva?
1: E quem leva o par de ingressos pro Acústico 99,5 com Panda, 7 de outubro, no Teatro João Alves de Queiroz, é a Maria Helena de Oliveira, do Jardim Floresta, em Trindade.
0: Ô, Maria Helena, vai curtir o Panda, o cara do momento, ó, 7 de outubro, no Teatro João Alves de Queiroz, aqui no prédio da TV Serra Dourada mesmo, viu? 99 ouvintes com acompanhante curtindo o Panda com a gente. Quer levar mais prêmios aí?
1: E o cestão completo de alimentos com 17 itens, arroz, feijão, café, macarrão, doces e muito mais. E uma camiseta da 99,5 é a Gislene Cristina de Brito, do setor Fama.
0: Gislene, cheiro Gislene. Vambora?
1: Vambora, né?
0: Amanhã tem mais.
1: Amanhã a gente volta.
0: Amanhã eu finalizo aqui o Detalhes da Minha Vida de hoje. O pessoal vai ficar curioso,
1: Bruno,
0: pra saber.
1: O pessoal tá super curioso. Tem gente brigando com você. Tem gente que achou bom, que vai ter duas partes.
0: Tá, a carta é linda, gente. Aí, como a carta era grande e respeito à pessoa que me escreveu, eu resolvi fazer dessa forma, até mesmo pra deixar o pessoal curioso também, né?
1: Eles estão, viu?
0: Amanhã a gente termina a história. Vambora, então?
1: Agora é 10h54.
0: Quem vai encerrar o programa hoje?
1: Hoje é a Rosimari Rosicléia.
0: Rosimari Rosicléia, ame quem te ama.

0: Olá, olá, Bruno e queridos ouvintes da 99,5 FM. Eu, Luciana Finrode, de volta aqui, preparadíssimos, prontos para mais uma semana que seja abençoada e com muitas e muitas informações. No ar, daqui a pouquinho, o Jornal do Meio-Dia, a partir do meio-dia e 15. Trago detalhes dessa ocorrência policial. Um criminoso apontado como autor de 4 homicídios é morto em confronto com a polícia. Ele teria ido a Perinópolis para matar mais uma pessoa. Na volta para Anápolis, trocou tiros com a CPE e tentou se esconder em um bananal. E tem mais, ele é apontado como liderança de uma facção e suspeito de um duplo homicídio em Abadiânia. Ele sobreviveu à batida que matou o deputado Hamilton Filho e agora revela como está depois do acidente. O videomaker Glauber Eric recebeu alta, agradeceu as orações e falou sobre a perda do amigo. Atenção, atenção, eleitor. Se você deixar para a última hora, pode acabar no lugar errado no dia da eleição, hein? O TSE alerta que milhares de sessões eleitorais tiveram o endereço alterado e a consulta já está liberada. O Jornal do Meio-Dia te explica tudo detalhadamente. É daqui a pouco, tá? E já coloco à disposição de vocês o nosso WhatsApp, é o 985197000, para que você participe, mande também a sua bronca, porque acima de tudo você é o nosso repórter cidadão. Fique bem informado pelas nossas redes sociais, no Instagram, @TV Serra Dourada, @Luciana.jornaldomeiodia.
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0: Librianjos, hoje o seu lado prático pode ajudar nas finanças, mas ó, atenção à tarde, evite gastos impulsivos e decisões apressadas. A energia fica renovada, ideal para experimentar algo novo e se sentir bem. No amor, a sua sensibilidade fica... Aliás, a sua sensualidade fica em alta, mas cuidado com tretas que podem surgir. Hoje a sua cor é bege e os palpites são 32, 51 e 35.
1: Escorpião,
0: hoje é um ótimo dia para fechar acordos e investir em parcerias, especialmente com negociações. Na família, velhos assuntos podem surgir e evitar conflitos na hora de lidar com parentes vai ser essencial, tá? No amor, o desejo de se envolver é forte, então cuidado para não perder boas oportunidades de romance. Hoje a sua cor é amarelo e os palpites são 44, 53 e 5.
1: Sagitário.
0: Alô, Sagitário! Hoje a lua em touro incentiva a organização no trabalho, mas cuidado com a pressa e conflitos desnecessários. No período da tarde, uma parceria imprevisível pode inovar a sua rotina. Cuide da sua saúde mental e aproveite as surpresas amorosas que podem surgir de forma inesperada. Hoje a sua cor é creme e os palpites são 33, 51 e 23.
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0: perfeito assim.
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3: Apesar do tropeço em casa no final de semana, o Rio Verde segue na liderança do Campeonato Goiano da divisão de acesso. O time da cidade de Rio Verde empatou ontem 2-2 com o Bom Jesus em casa, no estádio Mozar Veloso do Carmo. Ontem também o Trindade venceu o Grêmio Anápolis 2-0. Quem também venceu em casa foi o Morrinhos. 2-1 bateu o São Luís da cidade de São Luís de Montes Belos. Ontem, o Goianésia perdeu dentro de seus domínios. Jogando no estádio Valdeir José de Oliveira, o Azulão do Vale do São Patrício perdeu por 1-0 para o Mineiros. Enquanto que Goiânia e Tupi empataram 1-1 na abertura da 15ª rodada, sábado, no estádio Aníbal Batista de Toledo. Rio Verde líder, 29 pontos. Em segundo, Bom Jesus, 25. São as primeiras posições da divisão de acesso.
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1: 11:21.
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3: Número 8. 11h23, oitava posição. Ricky Martin, Luan Santana. Estranho.

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2: Muito bem, chegando com a última quentíssima do mundo das celebridades. Olha, deu o que falar o velório e o sepultamento do cantor Rick. Pois é, a viúva do cantor Rick Solo, Geralda Helena, usou as redes sociais para explicar a decisão de fazer um velório reservado para familiares e amigos próximos. Rick, da dupla com Rick Renner, morreu na semana passada em um acidente de helicóptero. Geralda agradeceu o carinho dos fãs, mas disse que a família precisava viver aquele momento de forma íntima, com silêncio, oração e privacidade. Ela reforçou que a decisão não foi falta de consideração com o público, com os fãs, com ninguém não, mas uma necessidade diante da dor da família. E terminou dizendo que Rick continua vivo através da voz, das músicas e, é claro, das lembranças. Ela agradeceu todo o carinho, as orações que foram feitas durante o desaparecimento da aeronave, mas disse que esse momento era um momento muito íntimo, somente da família e dos amigos mais próximos, e pediu perdão a todos os fãs de Rick. A gente, com essa daqui, vai encerrando. Um ótimo início de semana para todo mundo. A gente volta a se encontrar amanhã com mais quentíssimas e eu estarei esperando por todos vocês. Tchau, tchau, até amanhã.
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6: Gustavo Lima na quarta posição. Bala alojada.

Eduardo Costa, na segunda posição, imagina eu. Faltando 5 minutos para meio-dia, daqui a pouquinho tem horário político. Na sequência, o Ney Magrini comandando Falando de Amor. 16h, a Bruna Fabrina com a pergunta do dia, dando o que falar, né? Sempre lá no Tarde Show, a Jennifer traz a pergunta do dia. 19h tem hora extra.

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1: É, gente, ligamos aí pra Eduarda Santana Nogueira, setor Bueno, final do telefone 63, ela não atendeu, né? Se tivesse atendido, tinha levado R$300. 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
1: 11h56 agora, finalzinho aqui das mais. Amanhã, 8 da manhã, tem mais uma edição do nosso Manhã Viva. Tem a segunda parte do Detalhes da Minha Vida de hoje. Muita gente curiosa, querendo saber o finalzinho do Detalhes da Minha Vida, né? Então amanhã eu conto pra você, tá? Fica com Deus, com Ele estou indo, faço o que posso e Ele me ajuda, tá sempre comigo. E eu fico muito feliz, muito grato por ter você também, a sua amizade aqui nas manhãs da 99,5. Até amanhã, 8 da manhã.
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3: Número 1.

0: Mensagem de fé e otimismo. O único lugar onde o sucesso vem antes do trabalho é no dicionário. Transforme suas feridas em sabedoria. A atitude é uma pequena coisa que faz uma grande diferença. Se você pode sonhar, você pode realizar. A coragem não é a ausência do medo, mas a persistência apesar dele. O otimismo é a fé em ação. O seu desejo de sucesso deve ser maior do que o medo do fracasso. Não espere por oportunidades, as crie.
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1: Meio-dia 27, ótima tarde, segunda-feira para você, excelente semana, tudo de bom, seja muito feliz. A partir de agora, belíssimas canções. Falando de amor. Isso, falando de amor no ar até as duas, depois tem Tocando Sucesso aqui, ó.
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1: Até as quatro, nesta tarde de muito sol e calor em Goiânia, te faço companhia.

3221-9950 é o telefone, nosso WhatsApp é o 985989950, à disposição para você mandar o seu recado, a sua mensagem, participar com a gente. Então fique à vontade, para nós aqui é muito legal, muito importante, é uma honra receber a sua mensagem, a sua participação.

0: Uma viagem no tempo ao som de Phil Collins, Another Day in Paradise. A gente vai pro intervalo, que é rapidinho. Daqui a pouco tem os primeiros recados, tem a sua participação, tem música, tem muita emoção. É o Falando de Amor aqui no 99,5 até as duas, para mexer com os sentimentos da gente.
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6: Meio-dia 46, ótima tarde, boa semana. 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E a hora 12:47.
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Pois é, muita gente acompanhando aqui a nossa programação. Mandar um abraço, um beijo pra Cristiane, pra Vitória. Abração lá pro show, a turma bacana, tá lá no setor dos estados, lá no Pesque Pag, duas irmãs acompanhando a gente. Que maravilha, muito obrigado. Cristiane, Vitória, o show, a setor dos estados. Um beijo pra vocês aí, uma segunda-feira abençoada, uma ótima semana, viu? Continue sempre com a gente. Mandar um abraço aqui pro meu amigo Fernando. Alô, Fernando! Tá ligado com a gente. Boa tarde, Ney. Manda um alô pra nós aqui, Tornardos Pastel. É, um abraço pra Jane, pra Lavinha, pro Thiago, pra Tatiane, pro João Paulo. Um abraço especial pra amiga Divininha de Itaguaru, aniversariante do dia. Diga que nós a amamos demais, que desejamos a ela um feliz aniversário. E estamos esperando o churrasco e aquela geladíssima trincando, viu? Pois é, ó. Um abraço então para a aniversariante do dia, a Divininha, lá de Itaguaru. E um abraço também para o Fernando, com a Jaine, a Lavínia, o Tiago, a Tatiane, o João Paulo. Turma da Tornardos Pastel, um abraço pra vocês aí, tudo de bom, viu? Fernandão é gente boa demais, meu amigo de longa data. Fernando, gente finíssima. Kênia, Cidade Jardim. Oi, Ney, música linda. É... Você tocou pra gente, que maravilha. Um grande abraço, viu, Ney? Obrigado, Kênia. Uma semana de luz pra você, pro Luciano. Toda a turma aí curtindo a gente. Mandar um abraço pra Dodô. Oi, Dodô! Lá do bar e lanchonete da Dodô e também da parada obrigatória do pastel, lá na rua 1107, setor Pedro Ludovico, ali no pé do morro do setor Serrinha. Grande Dodô! Deus te abençoe, Dodô! Tá ligada com a gente lá, mandando abraço e beijo pra todos os ouvintes, pro amor da vida dela, o Marcílio, pra dona Iva, que é a mãe, pros clientes, os amigos. Muito obrigado, uma boa semana, tá, Dodô? Você e toda essa turma aí. Mandar um abraço aqui pra Cida. Cida, uma das integrantes do grupo de dança Mania Funk. Boa tarde, Ney. Passando para agradecer pelo um baile de ontem, que foi muito bom. Ótimas músicas, amei. Já estou aguardando o próximo evento. Tô curtindo a programação. Obrigado em meu nome, do nome e nome do grupo Mania Funk. Boa semana para você e toda a turma 99, toda a família. Amém, obrigado, viu? Uma tarde abençoada, uma tarde feliz. A Cida é gente boa demais da conta, gente fina. Esteve ontem lá no Flashback, lá no Jardim América. Se divertiu muito ao lado de toda a turma lá. Aproveitar e já mandar um abraço para todos os dançarinos que estiveram presentes lá, pessoal do grupo e aqueles que não dançam em grupo, mas também estavam lá se divertindo, curtindo. Foi top, hein? A praça estava lotada. Clima só de paz e harmonia, foi bom demais. Um abraço pro Sávio Matos, esteve presente lá e fez questão que eu mandasse um abraço pro saudoso Marcelo Tetel. Marcelo Tetel, irmão do Sávio Matos, Marcelo já falecido, mas segundo o Sávio, ele era fã demais do Falando de Amor, fã demais do meu trabalho, admirava muito o meu trabalho, então eu fico muito feliz em nome do Sávio, essa mensagem de carinho é... pro Marcelo Tetel, uma homenagem carinhosa. Um abraço para Meire, para Daniela, para o Pedro Henrique do Jardim América. Turma boa estava lá também, essa turma, Meire, Daniela, Pedro Henrique, um abraço. A Lidiane Marinho, lá do Cruzeiro do Sul, também estava lá, se divertiu bastante, né, Lidiane? E agora tá curtindo a gente. Que bom, um beijo, uma tarde abençoada, uma tarde feliz, viu? Tudo de bom. Acorrentado em você, Bruno e Marrone. Saudade linda. E é pra você.

0: Navegando ao som de Christopher Cross, Sailing. Navegando pra você. 1:03, o intervalo, daqui a pouco tem música, tem recados, tem muita emoção. Fica aqui, vale a pena.
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3: Carrasca da seleção brasileira na Copa do Mundo, a seleção da Noruega perdeu ontem para Portugal em casa pela segunda rodada da Liga das Nações. Detalhe que o atacante Cristiano Ronaldo nem esteve em campo, ele permaneceu no banco de reservas. 2-1 foi a vitória da seleção de Portugal sobre a Noruega ontem. Ainda teve bola rolando para a Sérvia 1, Holanda 2. A Alemanha perdeu em casa para a Grécia. Israel perdeu também em casa por 3-0 para a Irlanda. E ontem, ainda pela Liga das Nações, Dinamarca 2, País de Gales 0. Áustria 3, Kosovo 1, Gibraltar e Andorra 0-0, além do empate também entre Lituânia e Azerbaijão por 1-1.
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1h11 agora, uma ótima tarde pra você, tudo de bom, obrigado pela companhia, o Falando de Amor, pra mexer com os sentimentos da gente, aí você liga 32219950 ou envia seu WhatsApp com seu recado, sua mensagem para 98598-9950, participa. Mandar um abraço aqui pros meus amigos lá no Jardim Tiradentes, lá no bar do Gildésio, ouvindo a gente lá, o Gildésio, que é o proprietário, e o amigo da gente lá, o Zé Ribas. Alô, Zé Ribas, gente boa demais, deixou o barzinho dele lá do Buriti Sereno, que hoje é dia de descanso, foi curtir, tomar aquela geladinha, aquela água que passarinho não toma, lá no Gildésio, lá no Tiradentes. Um abraço pra vocês, é ótima segunda-feira, boa semana, viu? Grande abraço, como diz o meu amigo Bruno Carvalho, Zé Ribas e os amigos, os Curvas de Rio, tá certo. Um abraço pra vocês aí, uma semana abençoada, feliz. Zé Ribas já deve ter tomado no mínimo umas duas caixinhas, né? Eita! Zé Ribas é gente boa demais. Um abraço pra Ângela, Ângela Divina, lá do Florença, curtindo a gente. Grande abraço. Meu amigo Paraguai da Feira, lá do Buriti Sereno. Grande Paraguai, gente boa demais. Sempre ouvindo a gente também. Muito obrigado, tudo de bom. Mandar um abraço aqui pro Wanderson. Alô, Wanderson. Tava lá ontem, lá no Flashback do Jardim América, organizando tudo, cuidando do equipamento de som, sonzão profissional, Flash Music, som e luz. Gente boa demais. Um abraço, Wanderson, DJ Marcão, Divininho, grande Divininho, aquela turma toda lá. Um abraço, viu? Muito obrigado pela companhia, pela audiência. Todo mundo ligado com a gente aqui. O Divino. Alô, Divino. Lá em Aparecida, ao lado da Maria Francisca, ao lado da filha Lorena, do Marcos Alberto Amigo, sempre ouvindo a gente, muito obrigado. O casal Leandro e Alessandra estiveram com a gente no sábado, lá no Bar do Zoim, estiveram ontem no Flashback também, casal bacana demais, gente finíssima. Um abraço pra vocês, viu? Tudo de bom, uma tarde abençoada, feliz. Um abraço pro Adilson, lá do Renascer Goiânia Viva, ali pertinho do terminal do Goiânia Viva, grande Adilson. O sogro dele, a esposa Jennifer, o cunhado, a família toda, a família Renascer, sempre ouvindo a gente lá. Um abraço, viu? Um abraço pra dupla Tony e Agnaldo Silva. Tony e Agnaldo Silva estarão comigo e com o Serginho Bozano lá no Renascer, domingão, a partir das 16h. Um abraço, Tony, um abraço, Agnaldo Silva. Grande Adilson, um abraço também, viu? Tudo de bom. Meu amigo DJ Dog, alô DJ Dog, lá na Serralheria, lá no setor São José, grande Dog, gente boa, sempre acompanhando a gente lá, muito obrigado, tudo de bom. Francisco, motorista de aplicativo lá em Guapó, tá ligado com a gente. A Arlinda também, ligada com a gente lá em Guapó. Meu amigo DJ Patolino, lá na Auto Pinturas Patolino, ouvindo a gente também, um abraço. Lá em Abadia de Goiás, o casal que hoje está completando 16 anos de união, 16 anos de carinho, de amor, de respeito, de fidelidade, de amizade. Maria Adriane e Edson João estão comemorando lá ao lado da Joyce, né? Um abraço para vocês aí, família reunida ao som da 99. Parabéns por esses 16 anos, viu? Tomara que se tornem 32, 64, 128 e assim indo para frente. Um abraço para vocês, viu? Tudo de bom, obrigado pela audiência, estão acompanhando a gente. A Deliana Amaral também em Abadia de Goiás ouvindo, muito obrigado. A Ananias Amâncio também. Tudo de bom pra vocês aí, viu? A Cirlei também, tá?

Kenny e Cristina, Cidade Jardim, curtindo a nossa programação, se arrepiando toda com essa canção de Guilherme Santiago. E a Lidiane, lá no Cruzeiro do Sul, tá com a gente também, né, Lidiane? Beijo pra você, boa semana.

0: Richard Marx aqui na programação com Hazard. 1h23, intervalo, daqui a pouco música, recados, muita emoção no ar. Fique aqui.
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1:30, ótima tarde pra você, tudo de bom, obrigado pela companhia. O Padu lá de Damolândia, oi Ney, seu programa é maravilhoso, que bom Padu, obrigado. Erinilde em Trindade, boa tarde Ney, trabalhando e ouvindo a programação no fone de ouvido, que bom. Rosalina Francisca, Parque Santa Cecília, boa tarde Ney, manda um alô pra mim, tá mandado. Edson Vieira, boa tarde Ney, a programação está ótima, que bom. Ângela Divina, oi Ney. Quanta saudade de estar com vocês nas baladas, estamos juntos todos os dias na rádio, até às 4, viu? Te desejo uma semana abençoada, tudo de bom para você, um forte abraço, amém, Ângela, obrigado para você também, viu? Júnior Condomínio Portugal, boa tarde Ney, boa tarde para todos da rádio, estou trabalhando aqui na Vieira Borracharia, Jardim Novo Mundo, e quero mandar um beijo para minha esposa, o nome dela é Cristiane, valeu Ney, valeu. Emilene, oi Ney, olha aqui, passando só para desejar uma semana recheada de bênçãos para todos nós. Fica com Deus, amém Emilene. Maria Adriane, Abadia de Goiás, com a família, tá ligada com a gente, tudo de bom. Adelaine, Jardim Luz, boa tarde Ney, quero desejar parabéns pro meu esposo Bruno e dizer a ele que eu amo muito, que Deus o abençoe sempre. Feliz aniversário, meu amor, que bom, parabéns para o Bruno. Evaldo Neri, boa tarde Ney, estou almoçando e ouvindo Falando de Amor aqui no Goiânia 2, que bom. Márcia Pires, residencial Porto Dourado, boa tarde Ney, passando para desejar uma ótima semana e dizer que estou sempre ligada na programação da 99, maravilha, obrigado. Elias, boa tarde Ney, manda um abraço para nós aqui, da galera da Casa das Poupas, estamos ligados na melhor rádio, que bom, um abraço. Marcos Antônio, Condomínio Santa Rita. Olá, meu amigo Ney, que Deus abençoe, que vocês tenham uma semana carregada de paz, amor e bênçãos. Amém. O Rafael, a mãe dele é Rosana, o Du, ouvindo a gente lá no Parque Amazônia. Um abraço para a família toda, obrigado pela audiência, viu? Turma bacana demais. José Barbosa, Buriti Sereno. Boa tarde, meu amigo Ney, estou curtindo muito essa programação maravilhosa, com músicas lindas. Quero dedicar todas essas canções para os ouvintes, especialmente para o meu amigo Jean Martins, que é muito seu fã, viu Ney? E é fã da rádio também, eu ouço porque gosto. Obrigado José, tudo de bom. Kênia Cristina, Cidade Jardim, boa tarde Ney e Samuel, tudo bem com vocês? Estou em casa, fazendo um quilo do almoço, ouvindo essas músicas maravilhosas com o meu ídolo Ney Magrini, o dono da voz mais linda e abençoada por Deus. Que Deus abençoe você e sua família sempre, viu Ney? Sou muito sua fã. Um abraço pro meu marido Luciano, meus filhos, netos, minha amiga Helenir e meu genro Flávio, que veio almoçar com a gente aqui hoje. Ele é folgado, mas é ouvinte da 99 de todos os dias. Que bom, obrigado. Shirley, Jardim Vila Boa, tá com a gente, curtindo a programação, muito obrigado. Evandro, oi Ney, boa tarde. Obrigado por tantas músicas lindas, tantas emoções e alegrias. Parabéns, que Jesus abençoe você e todos aí da rádio, tá? Um beijo para minha esposa Maria Valdivina. Amém, muito obrigado. Uma tarde abençoada, uma tarde feliz. Boa semana.

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9 minutos para as 2 horas em Goiânia. Mandar um abraço para Miriam Margonari, minha amiga, gente boa demais da conta. Gosto muito da Miriam, gente fina, sempre sorridente, sempre feliz. Está no carro agora, nesse calorão, no trânsito de Goiânia, ouvindo a gente. Muito obrigado pela carona, viu, Miriam? Grande Miriam Margonari, a senhora Serginho Bozano. Vamos estar juntos no domingo, lá no Renascer, né, Miriam? Tem Ney Magrini e Serginho Bozano. Tem também um show muito legal, muito bacana, com Tony e Agnaldo Silva. Primeiro show com eles, Tony e Agnaldo Silva, depois Ney Magrini e Serginho Bozano. Domingo agora, lá no Renascer Goiânia Viva. A partir das 16h, 16h até as 21h. Vai ser bom, em casa cheia lá no Renascer, domingão. Um abraço, viu, Miriam? Mandar um abraço também para Dona Nair, lá no Tiradentes. Alô, Dona Nair, é amiga do Zé Ribas, tá lá ouvindo a gente, gosta da rádio, muito obrigado. A Rose, lá do Nova Era. Oi, Rose, tá lá no Nova Era acompanhando a gente. Sonzão ligado na programação 99,5. Um abraço, viu? A Marina e o Donizete, casal bacana demais. Casal esteve ontem lá no Flashback, lá no Jardim América, se divertiu muito. Foi ótimo, né? Um abraço para vocês, boa semana, meus amigos. Obrigado pela companhia, pela audiência. Uma tarde abençoada. Uma tarde feliz. Mandar um abraço também para Grace. Oi, Grace. Tá ligada com a gente lá no Danilo Porções. Grande Danilo Porções, lá em São João da Paraúna. A Grace e o Danilo lá acompanhando a gente. Muito obrigado. Um abraço para vocês. Uma tarde abençoada, feliz. Sucesso aí, tá? Tudo de bom. Obrigado pela companhia. Obrigado pela audiência. Mandar um abraço para Marli Ferreira, pro Valdemir, a turma bacana lá do Alabama, de Senador Canedo, sempre acompanhando a gente lá. Uma tarde abençoada para vocês aí, uma tarde feliz. Tudo de bom.

0: Fechando Falando de Amor desta segunda-feira com essa saudade linda de Lionel Richie, Stuck on You. 2:03, programa volta amanhã ao meio-dia para mexer com os sentimentos da gente. Na verdade, meio-dia e 25, logo depois do horário eleitoral gratuito, obrigatório, aqui no 99,5. Vem aí, tocando sucesso, alegria, música, prêmios e a sua participação, que é sempre o mais importante.
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Começando exatamente com ele, com Panda. Corpo nu.

0: São Paulo.
1: Essa é pra casar, viu?
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0: Luzier aqui na programação com Two Sweets, 2h24. 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

0: José e Bruno Mars aqui na programação Appetit. 2h43, uma ótima tarde pra você, tudo de bom? 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
2: Ô pai.
3: Oi.
2: Sapeca mais uma.
3: Tem gente que dá cada desculpa, né, rapaz?
2: Ah.
3: Acabou que foi falar com o patrão, falou assim: ô patrão, gostaria que o senhor aumentasse o meu salário, sabe? Eu tô ganhando muito pouco. Ô meu rapaz, deixa eu te explicar um pouco sobre a palavra salário. A palavra salário vem do latim salarium, que era pagamento dos legionários romanos. O salário era em sal, ou seja, salário é o mesmo que sal. E todo mundo sabe que excesso de sal provoca pressão alta, eu não posso aumentar, não.
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2: Dez minutos para as 3 horas. Lembrando, daqui a pouco tem participação ao vivo no Quantas Letras Tem. R$350 em Vale Compras é o prêmio acumulado. São R$350 em Vale Compras. Pode se inscrever ligando 32219950 ou acessando rádio995fm.com.br. 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Country Beat, Mari Fernandes. Um peão desse.

0: Sete e Jess Glynn aqui na programação Raider B, 3:03. Agora a gente vai direto até a redação da TV Serra Dourada. Está na hora de notícias aqui no programa.
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2: Olá, uma ótima tarde para você. Aqui Neila Santos, chegando com a informação que uma mulher pediu socorro à Guarda Civil Metropolitana de Goiânia e relatou ter sido agredida e ameaçada de morte pelo companheiro que estava armado com um facão. A vítima tinha escoriações nas costas e nas mãos. O homem também apresentava ferimentos. Facão foi apreendido e os dois foram levados para atendimento médico antes de serem encaminhados à delegacia. 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A apresentação de hoje é de Fernando Souza. Não perde não, viu, gente? Até lá!
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Daqui a pouquinho mais uma edição do Quantas Letras Tem. 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E hoje, no final do programa, tem também um par de ingressos para o Acústico 99 com ele, o Panda, dia 7 de outubro, no Teatro João Alves de Queiroz. 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Vamos lá, até às 4. Juntos na programação campeã.

0: Esse é o Leonardo, volte, amor. 3:18 em Goiânia, ótima tarde pra você, tudo de bom. Tá bem, tá na boa, tá na Rádio Campeã em audiência. 99,5 FM é primeiro lugar.
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0: Só muito legal de Medusa e Honey. Silence, na 99,5 FM no Tocando Sucesso. 3h23. Continue ligado na programação que é campeã, programação 99,5. 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
2: O Mirassol aproveitou a pausa do Campeonato Brasileiro em virtude da data FIFA para jogar amistoso ontem, em confronto que aconteceu no estádio Parque do Sabiá, em Uberlândia, no Triângulo Mineiro. O time do interior paulista venceu por 4-0 o Uberlândia, que recentemente conquistou a Série D e também subiu para a Série C, a terceira divisão do Campeonato Brasileiro. 4-0 a vitória do Mirassol, detalhe, com 3 gols de jogadores que tiveram passagens pelo futebol goiano. Carlos Eduardo, ex-Goiás, Gustavo Mosquito, ex-Vila Nova e Daniel Borges, ex-Atlético. André Luiz ainda completou 4-0 para o Mirassol. A equipe da cidade de Mirassol, que no Campeonato Brasileiro, na tabela de classificação, está na 15ª posição, com 32 pontos conquistados. Na retomada do Campeonato Brasileiro, o Mirassol tem compromisso contra o Red Bull Bragantino em Bragança Paulista, em jogo no dia 7 de outubro.
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0: E David Guetta, Save Me Tonight. 3h40 agora, a gente vai pro intervalo e já já tem aquela participação ao vivo no Quantas Letras Tem. Ótimo prêmio acumulado, R$350 em Vale Compras. Bom demais, é ou não é? Dá tempo de se inscrever e participar. O telefone é o 3221-9950, site é radio95fm.com.br. Faça isso e boa sorte. 99,5.
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8: 3h47.
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8: É primeiro lugar em audiência, a gente ouve porque gosta, por falarem a gente ouve porque gosta, tá na hora de participação na programação campeã.
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8: Pois é, tem ouvinte na linha para falar comigo aqui na programação. Vou até o Conjunto Primavera, a Sirlene Gomes do Carmo tá na linha, fala comigo. Alô, Sirlene.
9: Alô, Ney, tudo bem?
8: Boa tarde, tudo bem. Muito bom ter você participando. Seja bem-vinda. Tem a chance de ganhar um prêmio ótimo, R$350 em vale-compras. Para isso, basta acertar em 8 segundos quantas letras tem a palavra que eu vou dizer. Porém, só vale a sua primeira resposta, apenas a primeira. E tem que ser antes do gongo. Se for em cima depois, não vale. Tá bom, Sirlene?
9: Sim.
8: Então vamos lá, boa sorte, capricha aí, tomara que você ganhe esse prêmio, tá? Então valendo, R$350 em vale compras, responda pra mim. Quantas letras tem a palavra? Rocéfalos pipomedroxiprotrombinemias. Quantas letras tem?
9: 29.
8: Que pena, faltaram 6. 35 seria a resposta correta. 35 e não 29. Não foi dessa vez. Se inscreva novamente para participar de novo, tá?
9: Ok.
8: Beijão para você. Boa semana. Valeu, Sirlene. Prêmio sobe. Já vai para R$375 em vale compras. Daqui a pouquinho com a Bruna Fabrina. Já tem de novo. Pode se inscrever ligando 32219950 ou acessando rádio 995fm.com.br. Aqui, ó. Manu Batidão e Matheus e Cauã, Universo.

0: Amado Batista, Simone Simaria, Folha Seca. 3 minutos para as 4 horas em Goiânia, tá na hora.
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0: Pois é, dia 7 de outubro, uma quarta-feira, tem Acústico 99 com ele, o Panda, no Teatro João Alves de Queiroz. 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Muita gente participando, muita gente querendo ganhar ingressos. Hoje foi a vez da Luciana Lima Silva. Citou Cristina em Trindade. Participou no Tocando Sucesso. Se deu bem, leva um par de ingressos. Então, um par de ingressos para Luciana Lima Silva, do Setor Cristina em Trindade. E você, Luciana, pode passar por aqui 3 dias úteis e horário comercial para pegar esses ingressos, tá bom? Acústico com Panda, 7 de outubro, Teatro João Alves de Queiroz. Agora eu vou embora, vem aí, programa Tati Show com a Bruna Fabrina. Eu volto amanhã, ao 12:25, logo depois do horário eleitoral gratuito, obrigatório, aqui na 99,5. Um grande abraço, um beijo, um ótimo final de tarde, uma boa semana. Fica com Deus e até lá. Tchau.

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0: Ótima tarde, chega mais, seja bem-vindo, porque a partir de agora, sua tarde fica assim, ó.
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0: O mundo, ai gente, o mundo não espera a gente estar pronto. Ele gira mesmo quando a gente quer ficar parado. Não tem botão de pausa pra dor. Não tem férias para saudade. A gente aprende a se curar enquanto continua andando. Se cura rindo no meio de uma conversa boba, se cura dançando mesmo com o coração pesado, se cura comprando flores num dia qualquer e se cura abraçando quem faz o peito respirar mais leve. Se cura no café quente de manhã, no pôr do sol que pinta o céu, sem pedir licença, nas músicas que fazem a gente cantar alto no carro. A verdade é que a vida não para, né, gente? Isso é para todo mundo. E é nesse movimento que, sem perceber, a ferida vira cicatriz e a gente se cura. Então, um beijo enorme para você que tá precisando dessa mensagem hoje. Um beijo grandão para você que tá aí super confiante que essa semana vai ser maravilhosa, não tenho dúvidas, e que você viva o melhor sempre, tá? Bom, para você que tá por aqui, quero te avisar. R$375 em vale compras, tá afim? Participa com a gente no Quantas Letras. Além disso, tem pergunta do dia, claro que tem. Tem par de ingressos pro Acústico com Panda, dia 7 de outubro, no Teatro João Alves de Queiroz. Além disso, tem jogo de panelas, mais camiseta 99,5. Sentiu, né? Que a 99,5 não tá pra brincadeira. Aqui a gente fala sério. Você é o melhor ouvinte do mundo.

0: desde pequenininha.
1: 4h20, boa tarde. Oi, Jennifer.
2: Eu sou uma jovem senhora, né? Por favor, você respeite
1: essa idade. Mas você é Jennifer
2: idade.
1: Hipólita desde pequenininha, não é não?
2: Se Deus quiser, o Deus... Opa, é verdade. Oi, gente, boa tarde pra vocês. Como é que vocês estão?
1: Estamos bem, Jennifer.
2: Eu tô cansada, né?
1: Sério?
2: Certo, eu trabalhei à noite,
1: eu falo,
2: tá?
1: Eu também trabalhei ontem, mas ó, eu falo que a gente abusa no domingo e aí depois é a segunda que paga o preço.
2: Não, mas eu não abusei não, é porque eu tive que trabalhar. Não. Meu amor, eu fiquei das 5 da tarde até 6h40 na porta, esperando em pé, gente, nesse calor de Goiânia. Então, deixa eu te falar.
1: Nossa,
2: um negócio.
1: Mas tá tão fresquinho.
2: Você tá, foi lá? Sabe qual é o negócio
1: gente,
2: disso?
1: Gente, se hidrate.
2: É o teste de se você consegue realmente ficar no inferno. Se eu fosse, se eu mudasse os comportamentos. Porque se a gente não tá dando conta disso aqui, imagina do inferno, que é pura fogo labareda.
1: Gente, ó, na boa. Se hidrate. Se cuidem aí, porque realmente a temperatura tá muito alta. Tá terrível a sensação térmica. Ô, Jennifer, qual é a pergunta do dia de hoje?
2: Eu vou comprar um ventiladorzinho de mão, assim, pra eu ficar o tempo inteiro.
1: Menina, lançaram chapéu com ventilador, com energia solar.
2: Ah, não, mas chapéu, meu amor, aí você escorre assim, ó, vamos pra pergunta do dia.
1: Socorro, gente. Ah.
2: Gente, valendo um par de convites pro acústico com panda, que sabe que dia que é?
1: Não.
2: Você não sabe?
1: Não.
2: Eu vou te contar, 7
1: favor.
2: De outubro.
1: Oh.
2: Tá chegando, gente, mas deixa eu falar um negócio aí. O proletariado, o CLT, ele só recebe semana que vem, então a gente ainda tá num momento de miséria, entendeu? E o show vem no momento que a gente já recebeu, ou seja, você vai vir de look novo, treineira nova, e vai ser lindo. E vamos então, vai no par de convites, vamos para a nossa pergunta do dia. Baby! É porque tem que ser músicas assim pra gente não morrer no calor, né? Ouvinte diz: após 15 anos de casamento, eu descobri que meu marido namorou minha irmã antes de mim e eles nunca me contaram. Ele admitiu que ficou comigo no início só pra ficar perto dela. Estou arrasada e enganada, o que eu devo fazer? Um voodoo. Brincadeira.
1: Que horror, gente. Só lembrando que hoje tem, como você disse, tem par de ingresso pro acústico maravilhoso. Tá chegando aí. Mas como é que faz pro ouvinte responder, gente?
2: Você não sabe? Não. Eu vou te contar. 3221-9950 ou através do nosso WhatsApp, que é esse aí, ó. 9850. Eu escutei assim: esqueça tudo que você viveu nas últimas semanas e a partir de hoje é um dia novo.
1: É, eu percebi, que é no, eu percebi que é um dia novo porque você bateu 3 vezes na mesa.
2: Você viu que a gente tá de rosa, as duas?
1: Nossa!
2: Que sintonia é essa?
1: O que que isso
2: sintonia
1: quer dizer?
2: Sintonia do coração? Deixa eu falar um negócio aí. Segura que hoje eu tô de bicicletinha sem freio.
1: Bruno, Marrone, vem cá.

0: Caraca, e a gente volta já já com muito mais pra você.
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5: 4:31.
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0: de Quem Eu Sou. É o som de Henrique Juliano, 4h34.
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0: o problema que tem.
1: Pergunta do dia de hoje. Qual é, Jennifer?
2: Hoje nós viemos com uma história da ouvinte que diz que após 15 anos de casamento, ela descobriu que o marido namorou a irmã antes dela e eles nunca contaram pra ela. Ela descobriu, gente, porque tava vendo uma caixa de fotos da sogra e achou uma foto da irmã dela lá nessa caixa de fotos. Enfim, ele admitiu que ficou com ela no início só pra ficar perto da irmã. E ela tá arrasada e se sentindo enganada, obviamente, e quer saber o que deve fazer.
1: O Sérgio respondeu.
3: Boa tarde, Luna, Serginho, carreteiro aqui, motorista 9-eixo, combustível. Sobre a enquete aí, agora já era, já aconteceu no passado, ficou chato, ficou, né? Mas sem remédio, remediado está. Positivo, 99,5, é só sucesso.
2: Tamires, do Maísa. Boa tarde, meninas. Nesse caso, a pessoa que deveria ter tido consideração era a irmã. Agora tem outra questão. Se levou 15 anos para descobrir que eles foram ex, o que mais eles escondem?
1: Ana Maria.
4: Oi, meninas. Boa tarde para você também, Samuel. Respondendo a perguntinha da ouvinte aí, o que ela deve fazer. Uai, a minha pergunta é, durante esses 15 anos de relacionamento que vocês estão juntos, ele te deu algum motivo, alguma demonstração que não gosta de você? Não esqueceu a sua irmã? Ou vocês conseguiram construir uma relação sólida, uma relação saudável? O porquê não contaram, aí é um mistério, né? Mas eu não sei, eu acho que não tem muito a ser feito não, né?
2: Geranilce, nada, o que passou, passou.
1: Chegando aqui, a Paula.
5: Boa tarde, Bruna. Boa tarde, Jenny.
2: Boa
5: Paula
2: tarde.
5: Aqui do Primavera. Eu daria um tempo no casamento até então, porque foi a irmã, né? É, esses 15 anos na proximidade e não tem mais confiança no casamento. Sim, partir para uma vida melhor, mais saudável. E ter alguém de confiança do lado é o mais importante que a gente precisa ter.
2: José Barbosa, do Buriti Sereno. Boa tarde, Bruno. Boa tarde, Jennifer. Ligadinho nessa programação maravilhosa. E olha, essa pergunta é complicada, viu? Depende de cada um pra tomar essa decisão. Manda um abraço pra minha esposa, Joana Dark.
1: Maria de Fátima.
6: Olá, boa tarde. Eu sou a Fatinha Jabuticaba. Eu, se eu fosse ela, largava ele pra deixar pra ela, pra irmã dela. Porque já que ele ficou com a irmã pra ficar perto da outra, ele não ama ela. Então, eu deixava ele pra ela, largava dele, com certeza. Moro aqui no Madre Germana 1, Aparecida de Goiânia. Essa é a minha resposta.
2: A Mirella, boa tarde, meninas. Após 15 anos de casamento é complicado, mas eu acho que terminaria, pois não conseguiria confiar nem na irmã e muito menos no marido que a usou. Porém, meu avô fez a mesma coisa. Namorou minha tia-avó e depois a minha avó, mas elas sabiam uma da outra. E ficaram casados e apaixonados por mais de 50 anos.
1: Ana Maria.
7: Boa tarde, Ana Maria Santana, professor Jamil. O que você deve fazer, minha filha? Você já fez papel de palhaço esse tempo todo. De só agora descobrir essa traição. O que você quer ainda? Fosse eu, tinha metido o pé na bunda desse caboclo. E ele vim falar um trem desse pra mim. Queria nem saber. Eu terminaria mesmo. O que é isso? Essa é a minha opinião. Bom trabalho pra vocês.
2: Alice Cristina, 15 anos é uma vida, né? Acho que é importante avaliar os sentimentos vividos hoje e toda a história que eles construíram e colocar tudo na balança.
1: Arruma essa casa, Rio Negro e Solimões.
2: Ah, eu arrumei no sábado, você acredita?
1: Ó, que bom.
2: Cheirinho de
1: casa arrumadinha.
2: Amo.
8: E essa casa abandonada aí, não tem flores mais no seu jardim. Nem crianças, nem cachorro, não é mais.

0: 4h46 e a gente volta daqui a pouquinho. Prometo, não vai sair daí.
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4: Não, mas sempre tem, né? Tem quantas letras? Acumulada em R$375. Tem par de ingresso para acústico com Panda. Além disso, tem um jogo de panela maravilhoso com aquela camiseta linda, linda, linda, que é 99,5 FM. Ah, e tem Danilo e Davi também.

0: pergunta do dia de hoje é polêmica, por quê? Só um detalhe, né, Jennifer? Hoje essa moça tá casada com esse cara, mas lá no passado, bem longínquo, aconteceu um relacionamento dele com a irmã e isso ficou escondido muitos anos, até que uma caixa de recordação. Todo mundo tem, será? Mas quem tem, traz problema, né? Porque aparece sempre uma história que não era pra aparecer.
1: Eu acho que assim, o que não é um problema é revelado. Aquilo que tá escondido é porque é um problema.
0: Fato.
1: Então assim, eu tenho dificuldade com coisas que me levam a ser enganada. Eu não gosto de me sentir enganada e nem de ser enganada. Então assim, tô me sentindo enganada, pra mim todo o resto que eu vi foi uma ilusão, uma mentira, etc e tal. Não sei vocês. Eu acho que a gente precisa melhorar muito nossa régua do que a gente pode suportar ou não. Ai, mas ele tá com você, sério? O cara deixou explícito que, ai, no início eu me aproximei porque você era irmã dela. E eles terminaram porque a irmã não quis. A irmã tava com quem é o cunhado dela hoje em dia. A irmã não quis. Ou seja, quantas vezes...
0: Piora, né?
1: É, exatamente. Vocês entendem?
0: Porque uma coisa é ele não querer mudar. Ele não querer e falar, não, mudei meu posicionamento. Agora, no caso, foi ela que afastou. Chegando aqui a participação do Paulo.
2: Boa tarde. Aqui é o Paulo Henrique, Senador Caneto, Setor Vale da Vitória, na pesquisa do dia. Na minha opinião, eu deveria conversar com ele e seguir em frente. Foi antes de se conhecer, não estava com ela ainda. E ele falar que queria se aproximar da irmã, né? É um caso complicado, mas simples.
1: Já a Maria Aparecida, só de imaginar, fiquei triste por ela. Nem sei o que se faz numa situação dessas. Mas depois que descobre uma história dessa, não há casamento que resista. Eu não ficaria, mas cada um sabe de si.
0: Renata.
3: Olá, meninas, boa tarde. Ótima semana pra nós, ouvintes. Mas aí, o que que acontece? Você vai ter que ter aquela coisa assim, eu não quero mais e pronto. Você deve fazer sentir a sua vida. Se você tá magoada, se sentiu enganada, se sentiu traída, o melhor que você pode fazer por você no momento é terminar esse namoro, terminar esse casamento e seguir, cada um segue o seu caminho. Eu acredito que isso seja o melhor pra você. Mas se o seu coração falar mais alto, faz o que o seu coração lhe manda.
1: Eu falei pra uma pessoa, esse fim de semana, a gente conversando sobre relacionamento e tudo mais, eu falei, cara, a vida é tão curta pra gente ficar em um lugar porque, ai, porque fulano falou, ah, porque pastor disse que não pode terminar, porque ela falou não sei o quê. Aí a gente pega, dá o poder da nossa felicidade na mão dos outros. É. A felicidade é sua. Aí lá no fim da vida você vai falar, ah, eu não fui feliz porque fulano não. A responsabilidade é sua de fazer suas escolhas.
0: Mas eu acho que isso também é um pouco hipocrisia, é uma falta da...

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0: Se ele soubesse, Guilherme Santiago Marília Mendonça, 5h15.
1: Ai, Loirão, vamos judiar desse povo.

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0: Agora 5h24, a pergunta do dia de hoje. Qual é, Jennifer?
1: Ai, gente, eu trago a braba pra vocês, que é uma segunda-feira e vocês gostam disso, entendeu? Vocês gostam de um rolo, de uma confusão? A ouvinte contou pra gente. Após 15 anos de casamento, descobri que meu marido namorou minha irmã antes de mim. E eles nunca me contaram. Ele admitiu que ficou comigo no início só pra ficar perto dela. Estou arrasada e me sentindo enganada. O que devo fazer?
0: O José respondeu.
2: Boa tarde, meninas. Boa tarde a todos. Nossa, que situação chata, hein? Tô triste aí com essa menina, com essa mulher. 15 anos de relacionamento, foi enganada esse tempo. Porque foi enganada, foi enganada. Se, pô, você imagina os horários dos dois. E o pior de tudo é que o cara vai e ainda fala. Você tá entendendo? Que ficou com ela pra ficar perto da irmã. Nossa, velho. Meu Deus, eu tô... Ai, Jesus, eu não sei o que, que eu falo, não. Mas é chato, é chato.
1: Poliene, do Jardim Novo Mundo, eu acho que ela deve esquecer e seguir a vida. Isso foi no passado, há 15 anos.
0: Mais ouvinte chegando por aqui, a participação da Alexandra.
3: Ave Maria, mulher, depois de tantos anos, quem vive de passado é museu, mulher. Vai viver sua vida, ele viveu agora tanto tempo com você, que tá preocupada com o passado. Ai, ai, ai. Bola pra frente, minha filha, que atrás vem gente. A figura que o teu é teu. Meu nome é Alexandra, eu sou de Gurianira.
1: Ah, é o Paulo Henrique. Finge que nada aconteceu e segue a vida com seu marido. Afinal de contas, se ele está com você, é porque ele te ama. E isso já ficou no passado. Não sei se ama, né? Porque a pessoa que se aproximou da irmã pra ficar perto da outra, não sei. A gente, nem sempre num casamento existe amor. Às vezes existe, sabe o quê? Comodismo. Ah, tá bom assim.
0: Conveniência.
1: Conveniência.
0: Né?
1: Então, assim, não
0: ódio,
1: sei.
0: Ódio, porque eu tenho a sensação. Que tem casal que se odeia tanto que eles permanecem juntos pra um não ser feliz. Eu sinto isso.
1: Eu também sinto.
0: Vandeir.
4: Boa tarde, menina. Sou o Vandeir, estou aqui com o Embrumunho 200. Mandar um abraço a todos vocês ouvindo da rádio e a vocês, locutora. O que ela deve fazer? Separar dele na hora. Se ele ficou com ela pra ficar perto da irmã, porque tem um sentimento pela irmã dela ainda. Eu não queria ele mais, se fosse eu. Boa tarde a todos.
1: A Edna, do Jardim Petrópolis. Boa tarde, meninas. Acho que passado é passado, mesmo tendo ficado sabendo agora, se estão bem no presente, não vejo por que entrar em conflito por isso.
0: A Elsa.
5: Boa tarde, aqui é a Elsa de Goiânia.
1: Boa tarde.
5: Respondendo a seu ouvinte. Ouvinte, ele continua contigo porque tem esperança de ficar mais perto dela. Pode ter certeza disso. Quem sabe se os dois não deu um casinho ainda, né? Cai fora.
1: A Kate de Souza, quem engana uma vez, engana sempre.
0: Mais ouvintes, Renato, e aí?
6: Boa tarde, Bruno, boa tarde, Jennifer, meu nome é Renato, vou comandar do setor gramão, vou perguntar do dia. Que irmã é essa, né? Essa é irmã não, essa é irmã do cão, né? Porque essa é irmã da onça, né? Ah, se fosse ela, eu separava, né? Dá um por canto, fica com ela, nada a ver novo.
1: Jaqueline, acho normal, se ele não contou é porque ela não foi importante como você. Gente, ele falou que se aproximou da menina por conta da irmã dela. Não foi importante?
0: Eu não sei esse papo aí de não contou porque não é importante pra homem ou pra mulheres, algumas específicas, isso aí não cola não. Porque tem gente que fala, eu nego até a morte. E não é que não foi importante, é que a pessoa não quer contar, ela não quer se abrir, ela não quer expor. Fala sério, gente. Será que tudo que é importante a gente conta? Tem coisa que você nunca vai contar pra ninguém, não vai sair de você nem por escrito. Duvido. É verdade ou é mentira?
1: A não ser se você for uma boca de sacola igual eu.
0: Ana Isabela.
7: Não, não. Numa situação dessa, como eles já estão casados, ela tem que ver se vale a pena, né? Continuar casada. Mas enfim, houve aí, eu acho que mais traição dele é da irmã dela, né? Sangue do sangue. E não teve a coragem de contar, chegar e falar a verdade. Mais errada que ele foi ela, né? Mas enfim, ele errou. Mas como já estão casados, igual ele falou que no começo aproximou dela por conta disso, mas que hoje ele gosta dela, ama ela. Então tem que ver se as atitudes condiz com o que ele fala nos dias de hoje.
1: Jéssica, acho que devem terminar porque ele pode não estar escondendo só isso.
0: Eita, gente, bora de saudade? Se eu falar de passado, aí pega,
1: mim,
0: né?
1: Chore por mim, liga pra mim.
0: Vamos
1: não, não
0: pegar
1: liga pra
0: o
1: ele.
0: Primeiro avião. Com destino à felicidade. Eita, 5h28.

0: acordar, né? A música boa não envelhece. Intervalo é rápido, a gente volta já. Te espero.
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0: pra quê? Fala pra mim, vai.
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0: Pergunta do dia de volta, você de volta na programação, sorteio de volta, que legal que você tá por aqui. Pra quem chegou agora e não tá sabendo o que tá rolando, qual é a pergunta de hoje, ela te responde.
1: Hoje a gente perguntou pra vocês o dia inteiro o seguinte, meus amigos. Após 15 anos de casamento, descobri que meu marido namorou minha irmã antes de mim e eles nunca me contaram. Ele admitiu que ficou comigo no início só pra ficar perto dela. Estou arrasada e enganada, o que devo fazer?
0: Elisvânia, e aí?
2: Ah, nada a ver, ficar arrasado, ficar triste é passado. Ai, amigo, o povo tem uma mania de ficar se importando com o que passou. Importa que ele fez a vida, que ele casou, que ele tem com ela, entendeu? Então, assim, há muito tempo atrás, na época, lá atrás, é passado. Quem vive de passado é museu, meu amor. Vou lá pra frente, com quem que ele casou. Vamos olhar as atitudes, com quem que de fato ele casou, com quem que de fato ele mora, com quem que de fato ele faz tudo, ele dorme. É isso, bola pra frente, passado, amor. Passado, esquece, ó, lá atrás. Deixa, ó, lá atrás, quietinho.
0: Marlene.
3: Boa tarde, meninas. Aqui é a Marlene do Parque das Flores. Você respondendo a pergunta do dia, já se passaram 15 anos, né? Gente, vai mexer no que, mexe no que tá quieto, não. Se tá tudo bem, se ele respeitou todo esse tempo aí, eu acho que não tem nada a ver, não. Como diz, o que importa não é o que passou, é o do momento que eu estava com ela pra frente. É o futuro, né? O presente e o futuro, não o passado. Passado não importa mais. E a gente sabe quando a pessoa gosta da gente. Se ela sentir que não gosta, então sai fora, tá? Aguentou 15 anos por quê? Então, vida que segue.
0: Mais ouvintes, Vanessa?
4: Boa tarde, meninas. Aqui é a Vanessa do Paulo Estrela. Sobre a pergunta do dia e situação, hein? A situação agora ficou bem difícil, né? E agora sim, se fosse no meu caso, já era agora, né? São muitos anos. Então, estragar uma história de 15 anos e outra, se ele ficou com você porque ele quis você, né? Senão ele tinha insistido na sua irmã, né? Não? Então tá bom. Abraços.
0: Gilda.
5: Boa tarde. Ah, a minha opinião é que você deixa ele, né? Porque se ele namora, te traiu com a sua própria irmã, imagina quantas que não é nada sua. Lascou, eu cascava fora. Você que vê aí o que você faz.
0: Darlene.
6: As meninas, que é Darlene do Parque Anguera 2. Na minha opinião, ela tem que ver se ele ainda não gosta dela, né? Mesmo depois de tanto tempo. Ele vem falar agora pra ela, depois de tantos anos de casado. Será se ele ainda não gosta da irmã dela? Se tá até agora com ela só por tá, por estar perto da irmã, tem que ela saber direitinho que se for isso, é só separar, porque é ruim, é uma coisa muito ruim mesmo, viu? Beijo, um abraço.
0: Valeu, chegando aqui a participação também da Tainá.
7: Boa tarde, pessoal do 99,5, como que estão todos por aí? Gente, delicado, né? Porque 15 anos é uma vida, muitas coisas se passaram nesse período aí. E se magoa ela, com certeza é algo.

0: alguma coisa a mais, né? Tá ocasionando essa tristeza aí. Agora é só seguir o coração, ver se vale a pena cutucar essa ferida ou se deixa pra lá.
1: Chegando aqui, um beijo pra Alzenir, pra Joelma, o Diego, a Aparecida, Ana Lúcia, Claudineira, também Selma, Maria da Cruz, Janaína, Willis e Rogério. Jennifer, quem participou por aí?
2: Marcos falou, penso que é uma coisa que talvez devesse ter sido dita, mas será que se soubesse no início você teria continuado? A depender da resposta, penso que é como você deve proceder, levando em consideração que amor é uma escolha, ao longo do tempo ele pode ter aprendido a te amar. Laís, fica com o irmão dele, ué, kkkk, brincadeira, pelo amor de Deus, eu terminaria. Ao meu ver, foi uma traição, e quem me garante que enquanto ficavam casados, os dois não se encontraram e ficaram novamente? Alane Aparecida, boa tarde, dupla maravilhosa. Imagina descobrir, depois de tantos anos de casada, que o marido já namorou a própria cunhada. Gente, isso não é casamento, é uma novela mexicana com participação especial da família inteira. Agora só falta descobrir que a sogra já sabia de tudo e guardou esse segredo por anos. Relaxa, ouvinte, afinal de contas, isso é passado, vocês estão casados e felizes. A sogra sabia, tá bom, gente? Ela descobriu através da sogra, por conta de uma foto que estava na casa da sogra, e ela perguntou à sogra, ela falou... Mariana, olha que situação difícil, melhor eles se separarem. Irani, viver enganada esse tempo todo, acabou o casamento. Crislen, para mim existem duas traições, a do marido e a da irmã. O problema não é apenas o que aconteceu antes do casamento, mas ele ter escondido durante 15 anos e ainda admitir que no começo ficou com ela por estar perto da irmã. Eu não tomaria nenhuma decisão no calor da emoção. Primeiro buscaria toda a verdade, perdão até pode existir, mas a confiança só volta com atitudes. E uma coisa é certa, ela não pode se sentir segunda opção de ninguém. Ela merece ser escolhida por inteiro. O passado deles aconteceu antes dela, mas esconder a verdade por 15 anos foi uma escolha feita durante o casamento. Suelene Anicuns, gente, quanta bobagem ter dúvidas por coisas que aconteceram há 15 anos. Hoje em dia tudo é separar, tudo são dúvidas. Credo, passado todos nós temos. Jonathan, a resposta é simples. Se o relacionamento for sólido ao longo desses 15 anos, eles devem confiar, mas são eles que vão avaliar. Adriana Clara... se esconder é porque sabem que fizeram errado, principalmente ela por ser irmã. Eu terminaria, não dá pra viver com uma pessoa sem saber se ela está comigo por causa da minha irmã. Amor próprio é tudo, não dependa de homem para ser feliz. Afaste-se da sua irmã também, pois ela não merece a sua confiança. E a Madalena também disse o seguinte: sobre essa enquete, o meu conselho, passado é passado, não acaba com casamento só por uma simples descoberta. Ela e a irmã eram livres, é normal namorar uma e casar com a outra irmã. Isso não é escolha, é o destino que vem traçado por Deus. Ela tem que vigiar para não deixar a cabeça se contaminar com maus pensamentos e seguir seu casamento em paz. Esquece essa história de traição só porque descobriu agora, ok? Espero ter ajudado. Vou mandar beijos para quem? Para Catiana, para Nilzete, para Andréia, para Kátia Cristina, Caroline, Rosângela, João Batista e Amanda André, do Dona Iris.
1: E agora a gente vai pro telefone falar com a Claudineire Alcântara, do Santos Farias. Oi, Claudineire.
3: Oi, boa tarde, menina.
2: Tudo bem com você, Claudineire?
3: Tudo, né? Essa enquete que a gente flor da pele.
2: Pois é, imagina você descobrir, depois de 15 anos, que seu marido já namorou sua irmã e nenhum dos dois tiveram a capacidade de te contar. E aí, o que você faria?
3: Olha, eu já não confiaria mais, né? Uhum. Eu já não confio. Pode viver 100 anos, eu não confio na pessoa que fica, mas... assim, com o pé atrás. E hoje ninguém é confiável.
2: Uhum.
3: Mas, não, pelo amor de Deus, eu já dei minha irmã, até ele, se ela ficar com algum jeito meu, ela apanha. Não aceito.
2: Ele não tá errada, né?
3: Jamais.
2: Eu acho que assim, tudo, eu acho que existe um acordo. Eu sou muito contra a coisas escondidas, sabe? Porque se escondeu é porque tem alguma coisa errada. Tudo que é que não existe nada, ele é claro para as pessoas. Então assim, não faria diferença. Ah, olha, namorei sua irmã e etc e tal. Não seria um problema. O problema é 15 anos depois você descobrir isso de uma maneira que não foi nenhum dos dois que tiver a coragem de contar. Mas é isso, né?
3: É porque alguma coisa assim.
2: Você ganhou presente com a gente, ganhou par de ingressos. Você tem que passar a trilha?
1: Peraí, Jennifer, você tá muito rápida. Calma. Não, não é trilha. Tem uma vinheta exclusiva, porque tem que anunciar, não é de qualquer jeito, né?
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2: Você ganhou um par de convites pra curtir esse Acústico 99 com Panda, dia 7 de outubro, aqui no nosso Teatro João Alves de Queiroz. E você é a nossa convidada, tá bom?
3: Valeu, minha filha. Obrigada.
2: Minha. Um beijo.
1: Valeu, beijão, beijo. Tchau, tchau.
2: Você quer que eu leia mais algum prêmio? Se quiser,
1: quero,
2: você só me
1: entrega. Quero, porque você lê muito bonitinho, é diferente. Vai, conta.
2: Gente, saindo pra casa, Regiane Pereira Bravos, do Jardim Guanabara, um jogo de panelas e mais uma camiseta da 99,5. E é isso, gente. Ai, nossa, passado é passado. Depende, o quanto esse passado poderia ter influenciado no meu futuro, no meu presente. Sabe? Eu gosto de saber de tudo pra eu conseguir tomar as decisões que eu preciso. Não gosto de ser enganada.
1: Tá certo, Jennifer. Beijo pra você. Até amanhã.
2: Até amanhã. Tchau, tchau.

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2: Baculejo, boleto da escola do menino chegou em casa pro pai pagar, sabe? Aí ele pegou o boleto, olhou pro menino e falou assim: ó, Paulinho, tá ficando caro estudar na escola seu, viu? Paulinho virou pra ele e falou assim: ó, pra você ver, né, pai? E eu nem sou um dos que mais estuda.
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0: Ótima noite, 6h19. A partir de agora tem as mais da 99, segunda edição. Eu queria te lembrar que felicidade também se acha eliminando coisas e não só adquirindo. Pensa nisso na segunda, tá? Boa semana pra gente, bora!
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0: Bora conferir aqui o som que tá chegando. Cadeira cativa, 6h19.
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0: Quem gostou faz barulho aí.
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0: 6h27, ótima noite. Telefone sem fio, Mari Fernandes. E já já tem mais dicas pra você. Dicas de trânsito, manda a sua. 99,5.
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2: Prejuízo para o Flamengo. O meio-campista Arrascaeta sofreu uma lesão durante o jogo da seleção uruguaia e vai desfalcar o rubro-negro carioca. Ele, inclusive, terá que ser submetido a uma cirurgia. Arrascaeta esteve em campo nesta segunda-feira, na goleada do Uruguai por 4-1 sobre a Coreia do Sul, na Coreia do Sul. Ele, inclusive, fez um dos gols, mas aos 32 minutos do segundo tempo, pediu substituição após cair sozinho e fraturar o braço. O Flamengo confirmou que recebeu o comunicado por parte da Federação Uruguaia de Futebol, mas ainda não tem previsão de quando vai ser a cirurgia e muito menos de retorno, se tem algum tipo de estimativa em relação a Arrascaeta. Vale lembrar que nesse ano ele sofreu uma fratura na clavícula e ainda sentiu dores na panturrilha durante a Copa do Mundo. Arrascaeta, portanto, será problema para o Flamengo para a sequência da temporada.
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0: 6h31.
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Está na BR-153, daqui a pouquinho eu te conto como é que tá o trânsito por lá. Ele que fez um show que ficou pra história. Gente, que showzaço de ontem. Luan sempre arrasa, né? Estranho, sempre presente aqui, ó, nas mais da 99, segunda edição.

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1: 6h41, ótima noite pra você. E atenção, BR-153, a altura da Avenida Cerrado, tem a faixa direita bloqueada, viu? Sentido Carrefour. Então fica aí a dica e cuidado no trânsito.
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0: Moda Mulher, eu sou o Ed Brito e Samuel. 99,5.
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0: E aí, Bruninha?
1: Boa noite, Boco.
0: Simbora?
1: E oba! Última segunda de setembro, né?
0: Começando mais uma semana pra você, prontinha, empacotada, pra você desempacotar com tudo que você precisa dentro dela. Hora extra. Com fé em Deus. 99,5. E muito trabalho, isso você pode ter certeza.
1: Aí você falou em muita água.
0: Desempacota-se essa semana com trabalho.
1: E com água?
0: Muita. Muita
1: água. Hidratação.
0: Principalmente até quarta-feira, porque parece que o bicho vai pegar mesmo, né?
1: Só quarta não.
0: Hoje foi a 37 graus, isso eu tenho certeza, porque eu tava checando o tempo todo. Ou seja, os cuidados...
1: Tem alerta vermelho.
0: Tem sim, e os cuidados que a gente sabe que precisa ter sempre, que é se hidratar direitinho, tomar água legal, evitar se ficar exposto ao sol por muito tempo e se ficar, usar o seu protetor solar.
1: Boco, já fiquei feliz. Diga. Porque há um alerta laranja. Já melhorou alguma coisa?
0: Não, eu acho que o laranja é o pior.
1: Não, o vermelho é pior.
0: Se eu não me engano, com relação a...
1: Porque esse tá 6 horas.
0: Uhum, se eu não me engano, dá uma checada. Depois a gente checa.
1: Vamos descobrir então, pra gente falar certinho. Mas tem um alerta laranja de baixa umidade. Nesse momento, a umidade está 34%. Então, talvez esse cansaço que você sentiu o dia todo é falta de hidratação. Fique atento.
0: Tem um par de ingressos para o Acústico 99,5 com o Panda, que tá chegando.
1: Oba! Vai ser bom demais.
0: 7 de outubro. Aqui, ó. Com a gente aqui, ó, no Teatro João Alves de Queiroz.
1: Que beleza! Boco, tem previsão de chuva na sexta, tô vendo aqui.
0: Amém.
1: Precisamos, né?
0: Amém,
1: mas
0: amém.
1: Até quinta.
0: Amém.
1: Força na peruca, gente.
0: Até lá, todo cuidado é pouco.
1: Conte pra mim, quais são as manchetes do dia de hoje?
0: Não tem explicação. Bruno diz que a rádio ligou sozinho.
1: Que loucura! Será que alguém já passou por isso?
0: E que tocou a música do Rick Renner. Grelo faz um desabafo sobre regravações sem autorização. Vamos ter hombridade, gente.
1: Hoje, mas é feio mesmo,
0: vamos,
1: né?
0: Vamos ter hombridade? Não funciona, né, gente? Vamos respeitar o artista, vamos começar por aí.
1: O compositor, tem gente que nem sabe quem é a pessoa. Acredita que é o cantor que fez a música, mas ele
0: geralmente
1: tem um trabalho.
0: O senso comum é esse mesmo.
1: E trabalho mental é caro, gente.
0: Sem dúvida, sem dúvida. Geração Z tem evitado encontros e relações sexuais por questões financeiras. A gente fala já com os detalhes pra vocês daqui a pouquinho.
1: Ai,
0: e
1: meu Deus.
0: Inclinar a cabeça ao ouvir o tutor pode ser sinal de atenção do seu pet. Quando ele abaixa a cabecinha assim,
1: que gracinha.
0: É porque ele tá te ouvindo.
1: Que bonitinho.
0: Eles são.
1: Eu sou fã dos bichinhos.
0: Aliás, nessa época também, viu? Cuidado extra com os seus pets, porque eles vão sofrer com essa temperatura.
1: Verdade.
0: Né?
1: Inclusive, tem algumas dicas legais. Vou até pesquisar aqui pra falar com...
0: Propriedade.
1: Uma bonita gostei. Agora. Tem uns picolés bem legais, assim, que dá pra fazer pros bichinhos.
0: Sim, eu ouvi dizer que ajuda demais. Outra coisa também é manter a água bem fresquinha, se possível, gelada e com algumas frutas que eles gostam
1: legal.
0: Ali por cima.
1: É porque exercício, né? Uh-huh. Eles gastam energia pra pegar essas frutinhas, mas não é toda fruta também. Por exemplo, uva, o cachorrinho não pode nem chegar perto.
0: Não é legal, não.
1: Pode intoxicar os rins, fica aí a dica.
0: Bora?
1: Mas não fomos?
0: Ainda não?
1: Vazou na braquiara, Boco.
0: Bora na braquiara, então, Bruninha.
1: 7h16.

0: aí, Bruninha?
1: É do Bruno. Tudo bem? 7h21. Gente, imagina só a cena. De repente você tá falando de uma pessoa que às vezes partiu, não está mais nesse mundão. E aí uma situação acontece. Tem
0: que
1: muita gente que
0: a
1: conta.
0: 100%.
1: E tem muita gente que conta que isso não é tão incomum assim, né?
0: É, exatamente. Conta o que acontece com mais frequência do que a gente imagina. Não tem explicação. Bruno diz que a rádio ligou sozinho e tocou música de Rick Renner. Bruno, da dupla com Marrone, compartilhou um relato que deixou os seguidores, assim, intrigados neste domingo. Em meio ao luto pela morte de Rick, o cantor contou que um rádio de sua cozinha teria ligado sozinho e começado a tocar justamente uma música de Rick e Renner. Segundo Bruno, ele estava em casa apenas com a esposa, Gleide, quando o aparelho começou a funcionar sem que ninguém mexesse nele. De repente, o rádio ligou sozinho. Sozinho. Estava só eu e a Gleide aqui. E estava tocando uma música do Rick Renner. Ele contou. O sertanejo ainda explicou que o rádio precisa ser acionado manualmente e lembrou que Bruno e Marrone fez 4 homenagens a Rick durante os últimos shows. Nós fizemos 4 homenagens ao Rick, pedimos para o pessoal aplaudir, falamos da carreira dele, cantamos a música dele, disse o Bruno. E foi aí que o Bruno levantou uma hipótese emocionante. Isso que aconteceu aqui só pode ter sido um agradecimento dele para nós. Não tem como, não tem explicação. Ele completou.
1: Caramba.
0: Que loucura.
1: Que doideira.
0: Se acontece comigo, eu acho que eu arrepiava até cabelo que eu não tenho.
1: Mas nunca aconteceu, porque assim, ó, se você pesquisar...
0: Acontece muita coisa estranha por aí.
1: Coisas estranhas por aí, você falou
0: muito.
1: Bem. E hoje, com tanta tecnologia...
0: Aí que elas aparecem na internet mesmo.
1: Por exemplo...
0: Qual?
1: Essa assistente virtual, virtual não, essa assistente, a Alexa.
0: Uhum.
1: Tem vários vídeos dela sussurrando à noite sozinha, dela fazendo algumas situações que as pessoas não entendem. Só que assim, eu já usei, já passei susto nas pessoas usando a Alexa.
0: Sozinha à noite.
1: Eu tenho um aplicativo dela no meu telefone e eu já passei susto nos meus filhos.
0: Bruninho.
1: Usando esse sistema. Mas foi muito engraçado e eles entenderam logo.
0: Mas esses vídeos, eles...
1: Aí eu não sei. Aí você me pegou, porque em alguns momentos ela sussurra ou ela fala algo que ninguém pediu, sabe?
0: Sério?
1: Do nada.
0: Do nada?
1: Tanto é que tem gente que desliga da tomada quando vai dormir.
0: Menino, eu jogo pela janela. Se fizer um nem desse comigo, eu jogo pela janela.
1: Tem colegas nossos que já contaram que tem um rádio que às vezes liga sozinho aqui nessa empresa.
0: Você tá brincando comigo?
1: Nunca te falaram isso?
0: Sério? Não fala isso não,
1: tá bom, não vou falar não.
0: Eu vou no RH amanhã cedo.
1: Não, então não vou falar.
0: Você tá brincando? Eu não tenho estrutura pra isso não, eu sou uma pessoa muito medrosa.
1: Cadê o nerd pra falar que foi ele que desligou?
0: Você tá brincando?
1: Chegando
0: tem rádio
1: aqui, ó.
0: Ligando aqui?
1: É porque a audiência aqui é tão grande, que todos os rádios estão sintonizados na 99,5, você entendeu?
0: Ô, nossa senhora.
1: Roberta, e aí, me conta.
2: Boa noite. É muito, né, a pessoa fica até encabulada, assim, de acontecer dessa forma, da pessoa, né, ter partido recentemente e o som ligar, assim, né, com a música pra pessoa que fez parte da vida deles, né, do Bruno, que fez parte, né, conheceu ele tudo, assim, é muita coincidência, né, muito espiritual essas coisas, né, talvez foi uma forma dele ter, sei lá, um gesto de agradecimento e acontece essas coisas, sabe, do universo.
1: Valeu, Robertinho. Amanda.
3: Boa noite. Acredito que sim, porque como o rádio tava desligado, liga e toca uma música dele. Eu acredito que sim, que ele queria agradecer mesmo.
1: Chegando aqui também o Wellington.
4: Boa noite, 99,5. Boa noite, hora extra. Wellington Mariano, bairro Goiás. Tô aqui ligadinho na melhor rádio. Esse fato que aconteceu com o Bruno aí, que o rádio ligou no... tocando a música aí do Rick Renner.
0: Negócio
4: eu, assim, pode acontecer? Pode, mas eu acredito que isso aí é mídia. É mídia. Famoso não pode acontecer nada que eles vão pra internet pra mostrar.
1: Ih.
4: Eu não acredito, não. Eu acho que isso aí é pra aumentar um pouquinho a mídia dele aí. 99,5. Me encadastra na promoção. Quero o ingresso aí pra mim ouvir o Panda.
0: Já está e boa sorte.
1: Boa sorte. Agora eu me lembrei, sabe do quê?
0: Do que, Bruninha?
1: É, de um desabafo que o Eduardo Costa fez assim que nós ficamos sabendo, né, do acidente que envolveu a morte do cantor Rick. Imagina só, Boco, você ter um ídolo, você gostar muito de um cara e de repente você ter a oportunidade de encontrar o seu ídolo. Você encontra esse ídolo e num contratempo você acaba discutindo com ele no primeiro encontro. Foi isso que aconteceu com o Eduardo Costa e o Rick. Você acredita?
0: Sério?
1: O Eduardo Costa não era famoso ainda nesse momento, era um cara que só tentava a fama. E o Rick já era consolidado, como compositor principalmente, né? Porque ele era um grande compositor. E aí chegou um momento que as pessoas falaram: nossa, vamos te apresentar, vai ser legal, vai ter uma pelada, vai ter um futebol, você topa? Topo. Futebol sempre gera alguma situaçãozinha. Tanto o Rick como o Eduardo Costa, eles não têm muita paciência e eles demonstravam isso na época, sabe? E aí falou que eles tiveram um contratempo onde o Rick veio por cima pegar uma bola e o Eduardo voou. E aí ele falou que assim que ele pisou no chão, ele já começou a querer ir pra porrada.
0: Você tá brincando?
1: E eles começaram a brigar feio. E foi o primeiro encontro dele com o ídolo dele. Ele disse que depois disso, né, ele ficou muito mal, porque ele falou: cara, eu gostava dele antes dele fazer sucesso. E eu agora não tenho oportunidade de contar isso pra ele. E ele disse que como ele é muito cabeça quente, depois que passa essa raiva toda, ele falou que ele fica muito decepcionado, sabe?
0: Uai, Bruninha, mas me fala. E como é que terminou? Eles ficaram, não se tornaram amigos depois?
1: Super amigos, porque eles tiveram uma relação super legal em vida. Teve uma pessoa que entrou no meio desse caminho, se eu não estiver muito enganada, foi o Pinóquio.
0: Que legal.
1: Que é um produtor muito massa.
0: Não, fantástico, famosíssimo no meio.
1: E aí ele começou a falar com o Rick, e aí de repente o Eduardo tava perto e falou: não, tem um cara querendo falar com você. Pá, jogou o telefone. E aí ele começou a falar: cara, eu fui muito burro mesmo, eu errei, eu tava de cabeça quente.
0: Ah, que legal.
1: Aí falou que o Rick falou: não, vamos deixar isso quieto, eu acho que eu errei, você errou, tá tudo bem, vamos passar borracha nisso. E aí depois, com o tempo, Boco, ele chegou a gravar a música, né, do Rick. Inclusive aquela música Amor de Violeiro, que fez muito sucesso na voz do Eduardo Costa, é do cantor Rick.
0: Ele compôs vários sucessos nas vozes de outros cantores, né?
1: Agora, uma das que eu acho mais legal da história, assim, que ele contava, é da Só Dá Você na Minha Vida, que quem gravou foi o Daniel e João Paulo, né? Na época, João Paulo e Daniel. Ele disse que estava um mês fora de casa, a família morando em Brasília, ele em São Paulo, tentando ganhar a vida. E ele estava sem violão, né? Fazendo composição com violão qualquer ali, ou emprestado, mas ele estava sem violão. E ele fez essa música para a mulher dele, porque ele imaginou ela e tinha coisas na música, alguns itens da música que lembravam muito a esposa dele. E aí ele falou: nossa, essa música ficou perfeita, fiz para ela. E de repente o Daniel ouviu e falou: não, deixa a gente gravar. Aí ele falou assim: não, essa aqui tem um apelo emocional, eu não vou deixar ninguém gravar. E ele: não, vai, deixa, o que você quer? Aí eu falei assim: tá, então, eu quero um violão. Poxa, Boco, imagina quantos violões.
0: Hoje
1: ele
0: pôde comprar
1: depois, porque essa música arrebentou e realmente é a cara, né, de João Paulo e Daniel na época. E fez muito sucesso. Mas eu fico imaginando, tanto que é engraçado quando a gente conta ou ouve essas histórias, numa segunda-feira principalmente, tem tanta gente desacreditada de tanta coisa. Às vezes a gente tem um Rick aí que tá compondo aí, né? Fora de casa.
0: Não, tenho certeza que tem vários, né, Bruninha?
1: Com certeza.
0: E assim, mais certeza ainda que se inspiravam no trabalho dele, porque
1: com
0: ele era
1: certeza.
0: Um compositor fantástico.
1: Mas é o que a gente tava falando antes de começar o programa, sobre fazer todo dia um pouquinho. É isso que traz o sucesso, né?
0: É, sem dúvida, ou seja, a constância, né?
1: Não desistir.
0: É um elemento, é um fator que não pode faltar, que não falta.
1: Não pode.
0: Né? Vamos de música?
1: Bora!
0: Cogumelo?
1: Esperando na janela.
0: Que legal, Cogumelo Plutão.

0: My favorite game, The Cardigans. Às 7h36 aqui no seu Hora Extra. 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
10: Sim, apertada, abração apertado. Pessoal muito competente.
9: Demais, e tem tanta gente participando e falando sobre o mundo espiritual aqui.
10: É hoje.

0: sabe, as coisas mudam, né, Vitória? O tempo todo. Gente, ontem era uma criança. Hoje tá aqui, ó, a rainha da ironia.
1: Isso. Da ironia, né, Bruninho? Comigo, não é? Principalmente.
0: Mas vocês dois têm uma boa relação, graças a Deus.
1: Olha, são... Que isso? Não acredito. 7h52? Todo dia essa é a surpresa, mas eu e a Bruninha sempre falamos aqui nos bastidores a respeito de um negócio muito mágico, que é o que acontece com a gente quando estamos apresentando o Hora Extra por sua causa. Por sua causa que está ouvindo a gente, por causa das coisas que a gente ouve nas ruas quando as pessoas identificam, né? Ah, você que apresenta o Hora Extra. Você que faz aquele trabalho com aquela moça na 99,5, a primeira coisa que as pessoas fazem é sorrir.
0: É legal isso, né?
1: Isso tem um peso e tem um poder tão grande na carreira da gente como comunicador, porque é um momento que você está com a guarda baixa, que você está tentando entregar alguma coisa para a pessoa que está do lado de lá te ouvindo, ter um dia pelo menos um pouquinho melhor. Sabe, então, quando a gente tem esse feedback vindo com tanta franqueza, com tanta sinceridade lá de fora, é mágico e dá uma força enorme pra gente continuar, né? Não,
0: ainda mais que a gente sabe que a gente, como brasileiros em geral, a gente tá vivendo momentos difíceis, né? De decisões,
1: muito,
0: de ansiedade, muito, de decepções.
1: Muito, exatamente.
0: Então, assim, realmente é muito bom quando a gente tem o privilégio de contar com o seu melhor ouvinte.
1: Exato, que é você. Viu?
0: Fato.
1: Viu? E aí, Bruninha, vamos te segue? Tem
0: nossa,
1: mais uma
0: tem
1: nota?
0: Uma galera falando aqui.
1: Eu também tô uma pancada de gente participando aqui.
0: Começa contigo, então.
1: Ok, vambora. Bruno Amaro, lá do Veiga Jardim, Aparecida de Goiânia. Boa noite, tudo bem? Espero que sim. Sobre a pesquisa, eu concordo que sim, sempre há um lado espiritual. A gente não consegue entender o que tem atrás dessa carcaça chamada corpo humano. Eu acho, assim, que o mundo espiritual existe. Aí, Brunão, mandou bem, hein?
0: A Rosalina.
2: Meninos, boa noite. Tudo bem? Uhum. Eu vou responder alguma pergunta aí. Meu nome é Rosalina Francisca da Silva, moro no Parque Santa Cecília. Ah, eu acredito do que o Bruno falou aí. Tem coisas que aparecem pra gente pra se comunicar, né? Pra gente se comunicar, ouvir. Então, o que ele falou aí. É isso aí, tá certinho. Ele queria agradecer, né, pra ele. Eu já esqueci a outra pergunta. Num instante eu esqueço. Meu Deus do céu. Mas é isso.
0: Um beijo, Rosalina.
1: Rosalina, esquecendo ou não, a gente te ama, viu? Quando você participa por aqui, é muito legal
0: não
1: sempre.
0: Não esquece.
1: Não esqueça disso. Isso você não pode esquecer, viu? Willis dos Santos Soares, lá do João Braz. Boa noite, Bruna. Boa noite, Boco.
0: Boa noite, Juliana.
3: Oi, boa noite. Juliana aqui, ouvinte do Senador Canedo. Olha, essa questão aí do Bruno, né? Ter o rádio tocando a música do Ricker sozinho ainda. Realmente tem coisas que a gente não dá pra explicar, né? E eu acho que se realmente tocou essa música do Rick, é porque o Rick faz questão, né, de ser ouvido. Porque é lembrança pra vida toda, né? Essas músicas incríveis.
0: Valeu, Ju!
1: Alani Aparecida, ou Alane Aparecida, Recanto do Bosque. Oi, Bruna.
0: Oi.
1: Boco. Oi. Boa noite a todos da rádio. Gente, eu super acredito no Bruno. Nunca pensei por algo assim, por algo parecido, mas acredito que tenha acontecido e com certeza foi ele agradecendo. Pois ele comentou que fizeram muitas homenagens para o Rick nos palcos. Beijos.
0: Poliana.
4: Boa noite, aqui é a Poliana do Jardim Marques de Abreu, Goiânia e Goiás. Deixa eu te falar sobre esse negócio do rádio aí que o Bruno falou. Eu acho que foi um sinal sim do Rick, tentando acalmar o coração de todo mundo, tá bom? Me sorteia aí pra mim ganhar o sorteio do Panda. Um abraço, gente. Com
0: valeu,
4: Deus. Tchau,
0: beijão.
4: Tchau.
1: Juvenal do Parque Flamboyant. É mentira do Bruno, tá ficando doido.
0: Chegando aqui a Alessandra.
5: Boa noite, Bruna. Boa noite, Boca.
1: Boa noite.
5: Olha, em relação a essa história aí, ó, do Bruno, eu acredito. Eu, quando a esposa do meu tio, eu era muito apegada a ela, né, ao meu tio. E quando ela faleceu, eu não sabia. Deu uma certa hora da madrugada, eu tava dormindo e meu portão começou a bater. Batia muito mesmo. E aí eu levantei. Né, falei, mas alguém mexendo no portão. E meu portão tava fechadinho, tudo certo. E aí, quando foi de manhã, na hora que eu acordei, a notícia que ela tinha falecido. E muitas pessoas falaram que ela passou para se despedir de mim. Então, eu acredito, sim.
0: Chegando mais ouvintes aí, Boca.
1: Eliane Silva Bonfim do Garavelo. Eu acredito, pois eu já morei em casas que as panelas voavam, mas parecia que alguém as arremessava.
0: Que horror.
1: Mas só tinha eu na sala.
0: Nossa, Boca, você fazendo com esse vozeirão. Deu medo. Alessandra.
6: Queria dizer pro Bruno, do Bruno e Marrone, que eu acredito sim nesse mundo sobrenatural. E acredito que existe.

0: relação à maioria das pessoas hoje em dia. Uhum. É difícil negar alguns fatos e alguns fenômenos, né, que acontecem. Eu, por exemplo, acredito piamente no mundo espiritual. Não tenho uma definição clara, mas acredito sim que exista e que tem uma influência talvez até um pouco maior na gente do que a gente imagina.
1: Boco, Poliana também participou.
2: Oi, legal. Bruna.
1: Oi.
2: Boa noite.
0: Oi.
2: Estou em casa, curtindo o Hora Extra. Então, sobre o Bruno, acho que é muito relativo, né? Isso vai muito do que a pessoa realmente passou. Eu não tenho nenhum relato sobrenatural, assim. Mas também não duvido, não discordo, né? E é isso.
1: Valeu.
2: Me cadastra aí pra concorrer ao acústico com Panda. Hoje é meu aniversário.
1: Parabéns.
2: Seria um grande presente. Não tem problema comemorar depois.
1: Beijo. Comemorar a vida é qualquer dia, né, Poliana? Parabéns, felicidade. E o Pietro Santana, do Setor Sul, disse o seguinte: o Bruno tem que fazer como o cantor Leonardo, parar de beber.
0: Bem, você vem, participa, dá a sua opinião e é muito bem-vindo por aqui.
1: Ô, Boco, dá tempo da gente correr e falar sobre essa geração Z?
0: Geração Z tem evitado encontros e relações sexuais por questões financeiras. A gente vai entender melhor agora. Você que tá do lado de lá, tá chegando agora, presta atenção. Parece que o vamos marcar um date está passando por um filtro novo: o bolso. Uma pesquisa feita nos Estados Unidos com cerca de 2.400 jovens de 18 a 29 anos, ou 2.400 jovens de 18 a 29 anos, descobriu que as preocupações financeiras estão pesando bastante na vida amorosa da geração Z. O estudo The State of Sex Among Gen Z, realizado pela marca de saúde Julie, em parceria com o Instituto Kinsey, ouviu jovens de diferentes orientações sexuais e tem dado que chama a atenção. 100% dos entrevistados disseram considerar difícil manter um relacionamento no atual cenário econômico. Eu vou repetir o número: 100%.
1: Caramba!
0: 100%. Os custos para sair e socializar aparecem entre os principais obstáculos. Olha que interessante. Eu acredito que eu já percebi esses sintomas aqui lá em casa.
1: Mesmo?
0: Já, daqui a pouquinho eu vou te falar. E não para por aí, não. Quase todos os participantes disseram que já evitaram dates por preocupações financeiras. E quem tá solteiro? Segundo a pesquisa, é justamente esse grupo que mais sente a pressão financeira provocada pelos encontros. Ou seja, sai com a pessoa hoje, sai com a outra depois, sai com aquela depois. Nunca chega aquele ponto de intimidade em que sentar na praça, trocar uma ideia e um abraço é o suficiente para o encontro.
1: Só fé mesmo.
0: Só fé.
1: Ai, Boco, a gente tá rindo de nervoso, porque é uma coisa que chama atenção e surpreende, né?
0: Muito.
1: Muda um comportamento que tá modificado por conta da situação financeira. Complicado isso. Daqui a pouco vão fazer cursinhos igual na Coreia, ensinando como as pessoas podem se aproximar.
0: Lembra disso?
1: Lembro.
0: Você lembra? A gente falou a respeito disso aqui no programa. Bruninha, vamos ao sorteio?
1: Oba, então vamos.
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0: Indira Pinheiro Rocha vai festar com a gente. Vai festar.
1: Vai festar.
0: Vai festar.
1: Parabéns, ouvinte. Pra você que não levou esse presente hoje, não faz carinha de choro. Nossa, até o lenço do Boca caiu aqui.
0: Foi.
1: Não faz carinha de choro, que a todo momento rola sorteio por aqui. Então, a qualquer momento, é o seu nome que a gente vai divulgar.
0: E não esquece de visitar o Instagram também, porque tem algumas promoções que só acontecem por lá, viu?
1: Ah, e o site tem tudo explicadinho nos mínimos detalhes pra você. Boco, bom trabalho.
0: Valeu, depois da Voz do Brasil a gente se encontra, a gente continua junto, aliás, aqui no Boa Noite Goiânia, que tá daquele jeitão que você gosta pra começar bem a sua segunda-feira, a sua noite de segunda-feira.
1: Última segunda de setembro, só gratidão. Beijo, gente, amanhã tô de volta a partir das 4. Juiz, se cuida, bye bye. Fui.

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2: Olá, boa noite.
1: Boa noite para você que nos acompanha em todo o país.
2: Segunda-feira, 28 de setembro de 2026.
1: Vamos aos destaques do dia.
2: Mais de 500 sites de apostas irregulares são retirados do ar no Brasil.
1: E após proibição das bets, quem tem dinheiro nas plataformas poderá pegar o valor de volta.
2: Cidadão será notificado sobre prazos e procedimentos para a devolução dos recursos. Luciana Colares de Holanda.
3: A partir de terça-feira, dia 6, os sites e aplicativos de apostas saem do ar.
1: Mercado de combustíveis tem regras mais rígidas contra aumentos abusivos.
2: E portaria prorroga a subvenção ao óleo diesel em meio à alta do petróleo. Gabriela Noronha.
4: Em outra frente, a ANP determinou multas que somam mais de 700 milhões a distribuidoras de combustíveis por elevação abusiva de preços.
1: Futebol feminino ganha marco legal para a profissionalização da modalidade.
2: Lei também prevê proteção à maternidade e combate à discriminação e à violência. Thaís de Araújo.
5: A lei do futebol feminino estabelece diretrizes nacionais para o desenvolvimento do esporte. Entre as medidas está a redução gradual do número de atletas não profissionais nas competições oficiais.
1: Hoje na apresentação da Voz do Brasil, eu, Mariana Jungmann e Luciano Seixas.
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1: Quem tem dinheiro em casas de apostas vai receber informações do governo federal sobre como e quando pedir a devolução dos valores.
2: Os avisos serão enviados pela caixa postal do gov.br e também pelo WhatsApp para orientar os usuários sobre os procedimentos e os prazos.
1: Pelas novas regras, os valores devem ser devolvidos diretamente pelas casas de apostas até 5 de outubro. Em alguns casos, a restituição será feita por instituições financeiras, com prazo até 14 de outubro.
3: As empresas têm até o dia 5 de outubro, próxima segunda-feira, para retirar as propagandas do ar, inclusive de patrocínios. Dia 5, também, às 11h59 da noite, é o prazo para retirada voluntária dos valores pelos apostadores. A partir de terça-feira, dia 6, os sites e aplicativos de apostas saem do ar. Entre os dias 7 e 8 de outubro, as bets devem informar as instituições financeiras os saldos remanescentes, discriminados por CPF. E de 9 a 14 de outubro, finaliza o prazo para devolução dos saldos aos apostadores pelos bancos. A partir do dia 14, se houve qualquer obstáculo para devolução dos valores, os saldos serão repassados à Caixa Econômica Federal, que receberá os recursos e vai providenciar a devolução aos apostadores. Luciana Colares de Holanda, para a Voz do Brasil.
2: E também está sendo feita a operação contra as bets que não eram regularizadas, as ilegais.
1: Já foram retirados do ar 506 sites suspeitos de oferecer apostas de forma irregular no Brasil.
2: A ação foi feita pelos Ministérios da Justiça e Segurança Pública e da Fazenda, que monitoram plataformas sem autorização para funcionar no país.
1: Levantamento também identificou 43 canais e grupos ativos no Telegram relacionados à divulgação de apostas e jogos de cassino online. Juntos, eles ultrapassam os 202 mil integrantes.
2: A iniciativa faz parte de um trabalho para interromper o acesso a plataformas que operem sem autorização e impedir que novos endereços sejam usados para oferecer apostas ao público brasileiro.
1: Uma questão de saúde mental.
2: Assim, o governo federal definiu a onda de vício em apostas online, as bets, que foram proibidas na semana passada em todo o país.
1: Transtornos e até mesmo casos de suicídio entre os jogadores tornaram o problema mais que uma questão financeira, segundo o Ministério da Saúde.
2: Mesmo com a proibição, o SUS segue oferecendo atendimento para os afetados.
1: Em 2022, o homem, que vamos chamar de Reinaldo, foi apresentado a uma plataforma de apostas de times de futebol. Ele gostou do que, até então, considerava uma brincadeira inofensiva. Mas, aos poucos, Reinaldo foi se afundando nas apostas online. Chegou ao ponto de comprometer a renda da casa e pegar empréstimos para tentar cobrir os rombos causados pelas bets.
6: Eu cheguei a pegar um empréstimo no banco de R$7.000, botei uma banca e no outro dia eu já tinha perdido os mesmos R$7.000. E eu fiz isso não foi uma vez, foram em outras vezes também.
1: Após 4 anos de vício, Reinaldo teve um princípio de infarto e entendeu que era hora de procurar ajuda.
6: Nesse dia eu tive uma virada de chave, assim, no sentido de que eu pensei, ou eu paro ou eu acabo com a minha vida.
1: Entre maio e junho, 50 milhões de brasileiros apostavam em bets, segundo pesquisa da Confederação Nacional de Dirigentes Lojistas e do Serviço de Proteção ao Crédito. De acordo com um estudo, que considerou apenas as capitais, 43% dos apostadores já deixaram de pagar contas essenciais, como água e luz, ou abriram mão de lazer por conta dos jogos. Merula Borges, especialista em finanças da Confederação, diz que o vício não prejudica apenas os apostadores, mas a própria economia do país.
7: Ultimamente, só os custos negativos de saúde e no comércio ficam no Brasil, enquanto a maior parte do lucro acaba indo para fora, com empresas que estão instaladas fora, que não geram emprego.
1: Os efeitos colaterais das bets extrapolam as finanças. Um dos principais motivos para a proibição dos jogos no Brasil, segundo o governo federal, é que o vício se tornou um problema de saúde pública. Quadros como ansiedade, depressão, alterações no sono e no humor são associados ao transtorno do jogo. Segundo a OMS, a Organização Mundial de Saúde, o risco de morte por suicídio é 15 vezes maior entre pessoas que estão nessa condição. Entre 2018 e 2025, os atendimentos no SUS ligados a jogo e problemas com apostas cresceram 140%. O ministro da Saúde, Alexandre Padilha, lembra que as pessoas afetadas podem recorrer ao SUS para buscar ajuda.
8: A gente oferece hoje já teleatendimento para as pessoas que, por vergonha, por estigma ou por dificuldade de acesso, não procuram uma unidade de saúde presencial, então elas podem acessar, vão continuar acessando através do Meu SUS Digital. Vamos continuar oferecendo os atendimentos presenciais.
1: Desde que entrou no ar, em dezembro de 2025, a plataforma de autoexclusão do governo federal registrou o pedido de bloqueio do CPF em sites de bets de mais de 1 milhão e 300 mil pessoas. 51% dessas pessoas declararam relação direta com a saúde como motivo para a autoexclusão. Reportagem Luana Karen.
9: Está em vigor uma nova etapa do programa de renegociação de dívidas do governo.
2: Nas fases anteriores, a União dava uma garantia aos bancos para que eles dessem descontos. Agora, o governo vai adquirir a carteira de débitos.
9: Os descontos devem começar a ser repassados aos devedores a partir de fevereiro de 2027. Entenda como vai funcionar com Pablo Mundim.
10: Uma nova etapa do programa de renegociação de dívidas, o Desenrola, prevê a compra pelo governo federal de carteiras de dívidas de pessoas físicas. A medida provisória estabelece descontos de, no mínimo, 90% para dívidas de até R$10 mil. O ministro do Planejamento e Orçamento, Bruno Moretti, explica quais dívidas poderão ser incluídas no programa.
11: As dívidas em atraso, de um período de 2 a 4 anos e meio, mais ou menos, porque a partir de 5 anos essas dívidas prescrevem.
10: Na prática, bancos e demais credores poderão oferecer suas carteiras de dívidas em leilões. Será selecionada a instituição que oferece o maior desconto. Depois da compra, o consumidor poderá quitar o saldo restante à vista ou parcelar a dívida. Os juros e as demais condições de pagamento ainda serão definidos pelo Conselho Monetário Nacional. A economista e professora da FGV, Carla Beni, fala sobre a diferença dessa medida para outros programas de renegociação.
12: A mudança graça desse modelo é que o cidadão vai dever para o Tesouro Nacional. Então, o Tesouro que vai fazer toda a negociação com o banco e vai comprar os lotes pelo maior desconto possível.
10: A economista da FGV, Carla Beni, também orienta os consumidores sobre os cuidados para evitar um novo endividamento.
12: O importante é que a pessoa já comece a fazer uma programação, já vai tentando já juntar algum valor. Numa situação ideal, ela quitaria essa dívida à vista para não continuar com outra dívida. Mas se ela precisar parcelar, é importante que essa parcela caiba no orçamento para que ela não se frustre novamente.
10: O cronograma prevê o chamamento dos credores em novembro, a apresentação das propostas em dezembro e a homologação em janeiro. A previsão é que os contratos sejam assinados e os descontos comecem a ser repassados aos devedores em fevereiro de 2027. Para acompanhar as próximas etapas e saber como participar, o consumidor deverá consultar os canais oficiais do programa, que ainda serão divulgados. Reportagem Pablo Mundim.
2: O Setembro Verde chama a atenção para a importância da doação de órgãos.
1: E nós conversamos com a coordenadora geral do Sistema Nacional de Transplantes do Ministério da Saúde, Patrícia Freire, sobre a logística, as regras e as diferenças que esse gesto pode fazer para salvar vidas e dar uma nova chance a quem espera por um transplante. Acompanhe. Doutora Patrícia, bem-vinda à Voz do Brasil, um prazer ter a senhora conosco aqui. Vamos começar então essa conversa com uma dúvida que é muito comum, né? Qualquer pessoa pode ser doadora de órgãos e tecidos?
13: Sim, qualquer pessoa, primeiramente obrigada, Mariana, pelo convite. Aqui no mês da doação é muito importante a gente falar sobre isso, né? Setembro é dedicado à doação, ao incentivo à doação de órgãos e tecidos, né? Então a resposta é sim. Qualquer pessoa saudável, que não tenha doenças transmissíveis, pode ser doadora de órgãos e tecidos, né? Para ser doador de órgãos após a morte, é preciso estar em morte encefálica. E para ser doador de tecidos, o coração já pode ter parado e é possível doar alguns tipos de tecidos.
1: Agora, existe idade mínima para essa doação ou idade máxima?
13: Idade máxima não tem. Idade mínima, sim, para aqueles pacientes que estão em morte encefálica, porque a morte encefálica, que é a morte cerebral, né? Ela só pode ser diagnosticada a partir de 7 dias de vida. Então, a idade mínima, é claro, tem que ser a partir de 7 vidas, mas a partir de 7 dias de vida é possível doar órgãos para transplante. Idade máxima não tem. Vai depender, é claro, da performance da pessoa, né? Hoje em dia, um idoso, por exemplo, de 70 anos, né? Existem pessoas com 70 anos que são atletas, que estão muito bem de saúde, então isso não impede a doação de órgãos. Então não existe idade máxima, existe a condição da pessoa naquela idade. Se ela estiver bem, saudável, sem doenças transmissíveis, não há impedimento só pela idade. A idade isoladamente não impede a doação de órgãos.
1: E aí, no caso, uma criança doa para outras crianças, idoso necessariamente vai doar para outro idoso? Tem essa relação?
13: Depende. Na verdade, o regulamento técnico do Sistema Nacional de Transplantes, ele prioriza que doadores abaixo de 18 anos, órgãos de doadores que tenham de 18 anos ou menos, vão primeiro para receptores também com abaixo de 18 anos. Mas isso é muito, varia um pouco, assim, por exemplo, porque nós podemos ter uma criança de 13 anos que seja muito grande, tenha, por exemplo, um coração já grande, né? Nós temos adolescentes aí de 13, 12 anos que tem 1,90m, né? Porte físico de adulto. Então, o coração desse adolescente provavelmente não vai caber numa criancinha de 1 ano que está precisando de um coração para transplante. Então, a gente faz essa relação antropométrica também, né? Mas a priori, órgãos de doadores infantis vão primeiro para receptores infantis. Se não tiver nenhum receptor dessa faixa etária compatível, aí ele vai para doação de órgãos para adultos normalmente. Mas a gente procura fazer essa compatibilidade antropométrica.
1: Agora, a senhora mencionou, né? A doação em casos de morte encefálica, a gente tem doação também de pessoas em vida, porque eu acho que a maioria das pessoas, quando pensa em doação de órgãos, já pensa em situação de morte, né? Mas a gente tem doação em vida também. A senhora pode falar um pouquinho pra gente dos dois casos, assim, quando que se trata de doação pós-morte, quando que é possível fazer doação em vida ainda?
13: Sim, a doação pós-morte, ela é prevista em lei, né? E ela ocorre numa situação que a gente chama de morte encefálica, que é quando a função, a perda da função total das funções do cérebro, né? A gente sabe que todo o nosso organismo é comandado pelo nosso cérebro, então quando ele para de funcionar, isso é a morte de fato do indivíduo. E é na morte encefálica que é possível se doar coração, rins, fígado, pâncreas, intestino e tecidos também. É possível doar córneas, é possível doar pele, ligamentos, ossos, tendões, enfim. Mas na doação inter vivos, a gente só pode doar órgãos duplos ou órgãos que se regeneram, né? Então, em vivo, na doação em vivos, a gente pode doar um dos rins, parte do fígado e pode doar medula óssea. Esse é o tipo de doação em vida que pode acontecer.
1: Muito bem. Agora, doutora, uma única pessoa pode doar mais de um órgão, mais de um tecido?
13: Com certeza. Um único doador falecido, por exemplo, ele pode doar até 7, 8 órgãos e também pode doar todos os tecidos, exceto medula óssea. E o doador em vida é aquilo que eu falei, ele pode doar medula óssea, um dos rins ou parte do fígado.
1: E o Sistema Único de Saúde tem uma lista única para isso? Acho que essa também é uma dúvida que muita gente tem, né? Porque as pessoas têm aquele imaginário de que você pode... Ai, tendo dinheiro, você vai passar na frente. É uma lista única, né?
13: É uma lista única, critérios econômicos, sociais, políticos, enfim, isso não é um consenso comum, é uma lenda urbana, né? Isso não existe, a lista é única, a distribuição dos órgãos que são doados pelas famílias, ela é feita através de critérios técnicos e não é feita assim diretamente pelo humano, há um sistema informatizado que cruza os dados de compatibilidade dos candidatos a transplantes, ou seja, daquelas pessoas que estão inscritas na lista única, com os doadores, com os dados dos doadores, e existe um algoritmo. Então, ele cruza os dados dos doadores e dos receptores e vê qual é o mais compatível e organiza, assim, por critérios cronológicos, por critérios de urgência máxima, né? Então, você pode, por exemplo, uma pessoa pode passar na frente da lista, pode, se ela tiver muito urgente. Uhum. Porque tem aquela pessoa que está inscrita, mas que ela não está tão urgente, ela pode esperar um pouco. E tem alguns que entram no caso de urgência máxima, que ela precisa transplantar em 48 horas, ou senão ela morre. Então, nesses casos, a lista olha quem está em urgência. E, é claro, ela classifica os urgentes primeiro e os eletivos na sequência. Então, a lista é única e não existe, o nosso sistema, ele prima por isso, sabe, Mariana? Ele prima pela transparência do sistema. Então, as pessoas que são candidatas a um transplante e que estão inscritas nas listas, elas têm acesso ao seu prontuário e elas podem acompanhar a sua situação na lista. Então, ela vai ver quem passou na frente por questões de urgência, enfim. Então, a lista é totalmente transparente e não é possível se passar na frente da lista por questões que não sejam urgência.
1: Agora, antes da gente encerrar, queria que a senhora falasse um pouco sobre como as pessoas devem proceder caso elas queiram ser doadoras, né? Acho que é muito importante, principalmente quando se você tem a intenção de ser doadora, mas você percebe que a sua família pode ter algum tipo de preconceito com aquilo ou algum tipo de resistência, né?
13: Na verdade, as famílias não têm preconceito, as famílias não têm conhecimento, porque a doação de órgãos é uma coisa, assim, a gente costuma dizer que é o suprassumo da alta complexidade, né? Quando todos os tratamentos falharam, o que que resta agora? Trocar o órgão? Então, as famílias têm desconhecimento, né? Mas o que é essencial, que fique assim de mensagem para quem está nos ouvindo, é que se você deseja ser um doador após a sua morte, você venha a falecer e quiser se tornar um doador, você precisa deixar claro para sua família. Então, você, sei lá, tá numa conversa de fim de semana, vocês estão ali no almoço de domingo na família, né? Você fala assim, gente, lembra aquela coisa da doação de órgãos? Eu quero deixar bem claro, eu vou ser doador, viu? Se eu morrer, a gente até brinca, né? Se eu doer, é para doar, se eu morrer, é para doar tudo. Então, é isso que precisa ficar claro, porque a família, ela tende a fazer os gostos do seu ente querido, a quando ele fala, né? Ela tende a respeitar. Então, o que é muito claro é falar, gente, se eu morrer algum dia, eu quero, lembrem, eu quero ser doador de órgãos. Se eu não puder, por exemplo, se não houver morte cefálica, a pessoa já tiver o coração parado de cara, né? Assim, por exemplo, num acidente de trânsito, o coração parou ali, dá para doar córneas, dá para doar ossos, dá para doar pele, dá para doar músculos, tendões, dá para doar uma série de outros tecidos. Principalmente a gente tem que lembrar das córneas. A nossa lista de córneas hoje é gigante. E você imagina você poder doar os seus olhos e fazer com que uma pessoa volte a enxergar. Então isso é muito importante. Então a mensagem que precisa ficar para as famílias, para a pessoa que quer se tornar um doador, avisa a sua família, porque quem vai autorizar a doação é a sua família.
1: Muito bem, nós conversamos com Patrícia Freire, coordenadora geral do Sistema Nacional de Transplantes do Ministério da Saúde. Doutora Patrícia, muito obrigada pela entrevista à Voz do Brasil.
13: A gente é que
2: 2027 vai ser o ano da Copa do Mundo Feminina no Brasil.
1: E de olho no futebol feminino brasileiro, foi sancionado nesta segunda-feira um marco legal para a modalidade.
2: A legislação prevê medidas para profissionalização nas competições, proteção à maternidade e prevenção e combate à discriminação no futebol.
14: Foi sancionada nesta segunda-feira a Lei do Futebol Feminino, que estabelece diretrizes nacionais para o desenvolvimento do esporte. Entre as medidas, está a redução gradual do número de atletas não profissionais nas competições oficiais. Na principal divisão nacional, cada equipe poderá ter inicialmente até 4 jogadoras não profissionais. Nas demais divisões nacionais e na principal divisão estadual, o limite será de 6. A lei também estabelece medidas para ampliar a participação das mulheres em diferentes áreas do futebol e garantir mais direitos às atletas, como explica o ministro do Esporte, Paulo Henrique Cordeiro.
15: É uma lei que também se preocupa com a formação de gestoras, com técnicas, com a arbitragem feminina no futebol, com condições como a proteção à maternidade, com a busca da igualdade salarial entre as jogadoras do futebol feminino e do futebol masculino, que se preocupa essencialmente com o desenvolvimento desse futebol feminino, de nós virarmos a chave.
14: As atletas também deverão ter acesso a condições equivalentes de treinamento, espaços, equipamentos e profissionais de suporte. A legislação inclui ainda medidas de prevenção e combate à discriminação, ao racismo, à intolerância e à violência contra as mulheres no futebol. A medida entra em vigor durante a preparação do Brasil para sediar, em 2027, a Copa do Mundo Feminina. O Mundial será realizado de 24 de junho a 25 de julho em 8 cidades brasileiras. Reportagem Thaís de Araújo.
1: O governo federal divulgou hoje uma série de medidas que vem tomando para evitar que o aumento do preço do petróleo, causado pela guerra no Oriente Médio, traga prejuízos para a população brasileira.
2: A cotação internacional do barril do petróleo Brent, o tipo que é para comercialização, já acumula uma alta de 40% desde o início dos conflitos.
16: As medidas fazem parte de um conjunto de ações para evitar o aumento do preço dos combustíveis no país diante da alta dos preços internacionais do petróleo. O pacote inclui nova portaria do Ministério da Fazenda, que prorroga a subvenção de R$ 2,12 por litro de óleo diesel, publicada na última sexta-feira. Segundo o ministro do Planejamento e Orçamento, Bruno Moretti, a política de concessão de subsídios aos combustíveis ainda é necessária e precisa ser mantida para atenuar os efeitos da guerra no Oriente Médio entre Estados Unidos, Irã e Israel.
17: A política de subvenção, ela funciona sempre como um amortecedor. Ela é do tamanho necessário para amortecer o choque e nunca ela é discricionária, sem parâmetros.
16: Na semana passada, também foi deflagrada a Operação Carga Pesada. De acordo com o balanço divulgado nesta segunda-feira, entre 21 e 25 de setembro, 241 fiscalizações foram realizadas em postos, distribuidoras e revendedoras para checar preços e qualidade dos combustíveis e do GLP, o gás de cozinha. O ministro da Justiça e Segurança Pública, Wellington Lima, destacou que o reforço na fiscalização não vai de encontro ao livre mercado. O ministro disse ainda que é preciso diferenciar a liberdade para a definição de preços das situações consideradas abusivas.
18: A necessidade de nós, a todo instante, importante chamarmos atenção para a distinção entre o uso, a liberdade de preço e o abuso. O uso dessa faculdade não se confunde com esse abuso indiscriminado de preço. Imaginar 1.300% de incremento na margem de lucro é algo que atenta frontalmente contra o interesse da sociedade brasileira, da cidadania, da dimensão dos consumidores, e o nosso aparato de Estado deverá estar absolutamente mobilizado para reprimir esse tipo de conduta.
16: O governo também aumentou as penalidades previstas para infrações cometidas por integrantes da cadeia de combustíveis. Com a nova regra, o teto para as multas passou de 14 para 500 milhões de reais. Reportagem Gabriela Noronha.
1: E devido à elevação abusiva de preços, a ANP, Agência Nacional do Petróleo, Gás Natural e Biocombustíveis, já aplicou multas que somam mais de 700 milhões de reais a distribuidoras de combustíveis.
2: E essas foram as notícias do governo federal.
1: A realização da Secretaria de Comunicação Social da Presidência da República.
2: Com produção da empresa Brasil de Comunicação.
1: Fique agora com as notícias do Poder Judiciário e do Congresso Nacional. Boa noite.
2: Boa noite para você e até amanhã.
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20: STF vai definir limites para quebra de sigilo telemático em fiscalização tributária.
21: Acordo prevê medidas para combater o assédio eleitoral na administração pública da Paraíba.
20: Para o STJ, condenação por violência doméstica é fundamento suficiente para impor a participação do agressor em grupo reflexivo.
21: Boa noite, eu sou Marcela Luiza.
20: E eu sou Walter Lima.
21: Supremo Tribunal Federal vai definir se a justiça pode autorizar a quebra de sigilo telemático em fiscalizações de tributos.
20: A decisão final do STF deverá ser aplicada por todo o judiciário do país. Marcelo Della Libera.
22: O caso começou com uma ação da União que pediu acesso a e-mails e arquivos armazenados em nuvem de um investigado para apurar um suposto esquema de emissão de notas fiscais falsas. No recurso ao Supremo, a União sustenta que o Marco Civil da Internet permite, mediante ordem judicial, o acesso a dados armazenados também em processos de outras áreas. O relator ministro Dias Toffoli destacou que a discussão envolve, de um lado, o direito à privacidade e ao sigilo das comunicações e, de outro, o interesse público na arrecadação de tributos. Ainda não há data para o julgamento do mérito no Supremo.
21: Acordo homologado pela Justiça do Trabalho prevê medidas para combater o assédio eleitoral na administração pública da Paraíba.
20: O Estado também vai pagar indenização por dano moral coletivo. Samanta Flor.
23: O acordo foi firmado entre o Ministério Público do Trabalho e o Estado da Paraíba. A previsão é de ações para identificar e coibir práticas de assédio eleitoral e também discriminatórias nas relações de trabalho da administração estadual. O Estado ainda vai pagar R$200 mil por dano moral coletivo em 20 parcelas. A decisão prevê multa em caso de descumprimento.
21: Mesários preparam sessões eleitorais antes da abertura da votação.
20: Equipes orientam o eleitorado e garantem o funcionamento das sessões. Estevão Furtado.
24: No dia 4 de outubro, as sessões eleitorais vão funcionar das 8 da manhã às 5 da tarde no horário de Brasília. Durante o pleito, mesárias e mesários conferem a identificação, registram a presença, liberam a urna e orientam eleitoras e eleitores sem interferirem na escolha do voto. Celulares e outros equipamentos que possam gravar ou transmitir imagens devem ficar desligados e guardados no local indicado pelos mesários, enquanto a pessoa vota. Ao final do horário de votação, a equipe imprime o boletim de urna e encaminha a mídia de resultado para a transmissão dos dados.
21: Condenação por violência doméstica é fundamento suficiente para obrigar agressor a participar de grupo reflexivo como condição de suspensão da pena.
20: O entendimento é do STJ, Fátima Uchoa.
25: Um homem condenado por violência doméstica teve a execução da pena suspensa desde que cumprisse algumas condições, como a de frequentar 5 sessões de grupo reflexivo. O Tribunal de Justiça do Rio de Janeiro afastou essa condição por entender que não houve fundamento fundamento específico para determiná-la, o que resultou em recurso do Ministério Público. O STJ restabeleceu a obrigação. Segundo o relator ministro Rogério Schietti Cruz, o juiz só precisa apresentar justificativa específica se decidir não aplicar a medida. Para o ministro, os grupos buscam responsabilizar o agressor e ajudar a romper o ciclo de violência doméstica.
3: Justiça bloqueia 146 milhões de empresas acusadas de envolvimento em garimpo na terra indígena Yanomami.
4: A decisão é fruto de um pedido do MPF. Vanessa Pereira.
5: Segundo a ação, a cassiterita era extraída clandestinamente da terra indígena Yanomami, em Roraima, transportada por aeronaves a partir de pistas de pouso clandestinas, registrada como se fosse produção de cooperados e, em seguida, adquirida pela White Soul de Metalurgia e Mineração Limitada, que transformava o minério em lingotes de estanho. Com isso, além do bloqueio de bens, direitos e valores, a Justiça também determinou que a Receita Federal informe os dados de faturamento das quatro empresas de 2021 a 2025. Essas informações servirão de base para sanções e eventual revisão de valores bloqueados.
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3: Uma boa noite.
4: E até amanhã.
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1: Eu sou Humberto Pinheiro e estes são os destaques de hoje do Jornal do Senado, que começa agora. Congresso vai iniciar a análise da medida provisória que proíbe as BETs em todo o país. CCJ analisa punições para quem desiste de criança adotada. Sancionada lei que cria Universidade Federal da Fronteira Norte em Oiapoque, no Amapá. Boa noite. Já está no Congresso Nacional a medida provisória 1394 de 2026, que proíbe em todo o país as chamadas BETs. Pelo texto, que será analisado por uma comissão mista de senadores e deputados federais, antes de ser votado pelos plenários da Câmara e do Senado, a restrição valerá para as apostas sobre eventos reais de temática esportiva e sobre eventos virtuais de jogos online. As informações com o repórter Alexandre Campos.
2: Além de acabar com as atuais concessões no prazo de 30 dias, a MP prevê o bloqueio do acesso a sites e aplicativos de apostas. As empresas que exploram a atividade não terão direito a qualquer indenização nem a devolução do valor que repassaram ao governo pela outorga do serviço. A conta vinculada a algum operador que continuar explorando ilegalmente a atividade será bloqueada e os valores serão destinados ao Fundo Nacional de Segurança Pública. O dinheiro referente a jogos não apurados e os recursos de prêmios de apostas, cujo resultado tiver sido concluído antes da vigência das novas regras, deverão ser devolvidos aos apostadores. O texto ainda veda publicidade, propaganda e patrocínio relacionados a esse tipo de atividade e impõe obrigações aos provedores de aplicações de internet e lojas virtuais, como o impedimento de oferecer produtos ou serviços referentes a apostas. O vício em bets tem levado famílias ao endividamento e há mais registros de casos de depressão e de ansiedade, com aumento do risco de suicídio, problemas que, de acordo com o governo, motivaram a edição da medida provisória. A população pode se manifestar sobre a MP clicando em consulta pública no endereço senado.leg.br/e-cidadania.
1: O Congresso também recebeu o projeto de lei do Executivo que tipifica crimes relacionados às BETs. O texto torna crime tanto a exploração quanto a publicidade de BETs, tipificando 5 condutas como criminosas. A proibição das BETs prevista em medida provisória já está valendo, mas o projeto que trata dos crimes ainda precisa ser votado pela Câmara e pelo Senado para virar lei e entrar em vigor. A Comissão de Constituição e Justiça do Senado deve discutir uma alteração no Estatuto da Criança e do Adolescente para punir adultos que desistem do processo de adoção. A proposta busca introduzir sanções específicas para desencorajar a chamada desistência tardia, quando a criança já consolidou laços afetivos com os adotantes. Repórter Douglas Castilho.
3: De 2019 a 2024, mais de 2.000 crianças registradas para adoção passaram por pelo menos um processo de devolução, segundo dados do Conselho Nacional de Justiça. Foi pensando nesse cenário que o ex-senador Major Olímpio apresentou o projeto de lei que estabelece sanções para os adotantes que desistirem durante o processo. A relatora da proposta na Comissão de Direitos Humanos, senadora Damares Alves, do Republicanos do Distrito Federal, falou das consequências dessa espécie de segundo abandono.
4: Agravam ainda mais a vulnerabilidade de crianças e adolescentes que, por vezes, já sofrem trauma anterior de exclusão ou perda da família de origem.
3: A proposta prevê punições como o pagamento de indenização e até responsabilização por crime de abandono de incapaz, se a desistência ocorrer após a sentença judicial definitiva de adoção.
1: Foi sancionada a lei aprovada pelo Senado que cria a Universidade Federal da Fronteira Norte, com sede em Oiapoque, no Amapá. Repórter Rodrigo Rezende.
5: A Universidade Federal da Fronteira Norte, a UFFN, terá sede em Oiapoque, na fronteira com a Guiana Francesa, e será vinculada ao Ministério da Educação. O campus da Unifap, Universidade Federal do Amapá, que fica no município, passa a integrar a nova universidade, com a transferência dos cursos, estudantes e cargos. A UFFN terá como objetivos oferecer graduação e pós-graduação, desenvolver pesquisa, extensão e cultura e promover a inovação e o desenvolvimento regional. O presidente do Senado, Davi Alcolumbre, destacou o papel da instituição na formação de profissionais e pesquisadores, principalmente com a possível exploração de petróleo na região.
6: De formarmos capacidade intelectual na academia, na universidade, no conhecimento, nessa nova perspectiva das riquezas da exploração do petróleo e das riquezas que o petróleo pode proporcionar para o Brasil e vai proporcionar para a Amazônia, de conhecimento, de inteligência, e a universidade, só ela é capaz de gerar todas essas perspectivas.
5: Para 2027 e 2028 estão previstos investimentos de R$20 milhões por ano na nova universidade.
1: Uma proposta em análise na Comissão de Educação propõe que bibliotecas de escolas públicas disponibilizem livros sobre proteção à mulher. Obras que abordem o tema igualdade entre homens e mulheres também devem constar nos acervos. A medida tem como objetivo atuar preventivamente no combate à violência contra o público feminino e deve ser adotada conforme a previsão orçamentária. A relatora, senadora Ivete da Silveira, do MDB de Santa Catarina, enfatiza que a iniciativa pode ser implementada de forma gradual. Para ela, o acesso a obras literárias, informativas e pedagógicas sobre esses assuntos contribui para o desenvolvimento de atitudes compatíveis com a dignidade da pessoa humana e com a não discriminação.
7: Nem só de violência vive o Brasil, ele vive também de uma capacidade de reagir a ela.
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1: O Tribunal Superior Eleitoral decidiu que o e-título poderá ser usado normalmente nos dias das eleições, inclusive para download. A novidade vale para os 2 turnos de votação. Mais detalhes com o repórter Herman Kulitz.
11: Os cidadãos poderão usar o aplicativo e-título normalmente nos dias da votação, inclusive para download. Isso vale tanto para o primeiro turno quanto para o segundo. O anúncio foi feito pelo presidente do TSE, ministro Cássio Nunes Marques, destacando as funcionalidades.
12: A Justiça Eleitoral iniciou o envio de notificações oficiais pelo aplicativo e-título. A iniciativa busca facilitar o acesso a informações importantes para o exercício do voto, como a consulta antecipada ao local e a sessão de votação. Reforçamos, portanto, a recomendação para que eleitoras e eleitores mantenham o aplicativo atualizado, façam o primeiro acesso e confiram seus dados com antecedência.
11: De acordo com o TSE, quem tem biometria cadastrada e fotografia digital poderá utilizar o e-título como documento oficial de identificação na hora de votar, apresentando o documento diretamente pelo celular ao mesário. Não serão aceitas capturas de tela nem documentos sem foto.
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13: Thank you.
1: Com trabalhos técnicos de Eliseu Caires, o Jornal do Senado fica por aqui. Acompanhe agora as notícias da Câmara dos Deputados. Boa noite e até amanhã.
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13: Câmara analisa a destinação de percentuais mínimos de recursos ao esporte.
14: Projeto de lei cria uma política nacional de educação para jovens e adultos.
13: Parlamentares apresentam propostas para fiscalizar a qualidade da água.
15: Boa noite. Encerramos hoje o projeto de gravação de edições do Jornal Câmara dos Deputados em emissoras da rede Câmara de Rádio neste ano de 2026. Este programa está sendo produzido diretamente da cidade de Vitória da Conquista, com a participação do colega Guilherme Barbosa, da Rádio Câmara de Vitória da Conquista. Eu sou Márcio Aquilissardi, bem-vindo, Guilherme.
16: Boa noite, obrigado, Márcio. É uma honra profissional participar da apresentação desse jornal da Câmara dos Deputados, dentro da Voz do Brasil. Vamos agora às notícias da Câmara dos Deputados. Wellington Roberto, do PSD da Paraíba, apresentou proposta de fiscalização e controle

0: Júlio Arcoverde, do PP, quer discutir a prestação dos serviços de abastecimento de água e esgotamento sanitário no estado do Piauí. O deputado cita relatos de falhas no fornecimento e defende mais acompanhamento da execução dos contratos de concessão.
1: Júlio Arcoverde sugere reunir representantes da concessionária, de órgãos reguladores e do poder público em uma audiência sobre o tema. Ele explica que o objetivo é avaliar a fiscalização do setor e discutir medidas para melhorar a qualidade e a continuidade dos serviços prestados.
2: Saúde.
0: Dorinaldo Malafaia, do PDT do Amapá, defende a aprovação de projeto de lei complementar que inclui o combate à malária entre os objetivos da atuação conjunta da União, dos estados, do Distrito Federal e dos municípios. A proposta prevê ações articuladas aos processos de licenciamento ambiental.
1: Dorinaldo Malafaia alerta que grandes empreendimentos instalados em regiões com alta incidência de malária devem considerar durante o processo de licenciamento os riscos da doença. O deputado avalia que a cooperação entre os entes federativos pode fortalecer a prevenção e o controle.
2: Segurança Pública.
0: Sargento Faur, do PL do Paraná, defende o aumento das penas para motoristas alcoolizados que causarem acidentes com vítimas. Ele cita casos recentes de atropelamentos fatais e mortes de motociclistas provocados por condutores embriagados.
3: Eu apresentei, baseado nessa carnificina que estamos vivendo no trânsito, um projeto duríssimo, que ele aumento de pena, reclusão de 6 a 20 anos quando o motorista, sob influência de álcool ou outra substância psicoativa, provocar morte no trânsito. Crime inafiançável. Ou seja, chega de fiancinha de 3 mil, de 1.000, de 2 mil. Não, vai ficar preso até decisão judicial. Multas mais severas.
1: A proposta também prevê 10 anos de suspensão da carteira de motorista em casos de morte e 7 anos quando houver invalidez permanente da vítima. Para Sargento Faur, as mudanças evitam a sensação de impunidade e tornam mais rigorosa a punição para crimes cometidos por motoristas embriagados.
0: Favorável à redução da maioridade penal de 18 para 16 anos, Paulo Freire Costa, do PL de São Paulo, considera que as regras atuais de punição para adolescentes precisam levar em conta a gravidade dos acontecimentos. Ele é um dos autores de PEC sobre o tema.
1: O texto assinado por Paulo Freire Costa também inclui a responsabilização penal de adolescentes maiores de 12 anos que cometam crimes violentos e hediondos. A justificativa aponta que o limite de 3 anos de internação pode estimular o recrutamento de menores para a prática de crimes.
2: Justiça.
0: Projeto de Alexandre Guimarães, do MDB do Tocantins, cria regras para punir a chamada litigância abusiva reversa. A proposta prevê punições para réus que descumpram decisões judiciais de forma reiterada ou apresentem recursos sucessivos apenas para atrasar as determinações da justiça.
1: De acordo com Alexandre Guimarães, grandes litigantes costumam transformar a demora dos processos em estratégia de negócio, o que sobrecarrega o judiciário. Para ele, a medida combate o abuso de poder econômico nos tribunais e assegura que as decisões sejam cumpridas.
2: Educação.
0: A Câmara analisa a criação de uma Política Nacional de Educação de Jovens e Adultos. A proposta pretende avançar na construção de medidas para estimular milhões de brasileiros que não conseguiram concluir os estudos. A repórter é Maria Neves.
4: A Comissão de Educação da Câmara dos Deputados aprovou o projeto que institui a Política Nacional de Educação de Jovens e Adultos. Pela proposta, o poder público deverá adotar ações para assegurar o acesso e a permanência na escola de todos os cidadãos que não concluíram o ensino fundamental ou médio na idade própria. Dentre as medidas previstas estão a busca ativa de estudantes que abandonaram os estudos, a previsão de orçamento próprio para o programa em igualdade de condições com o ensino regular e a oferta de bolsas de estudo. Ainda de acordo com o texto aprovado, a União deverá oferecer assistência técnica a estados e municípios para ampliar a oferta de vagas na educação de jovens e adultos.